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1: 21 horas e 19 minutos.

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7: 21 horas e 48 minutos.

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9: 22 horas e 32 minutos.

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9: 22 horas e 58 minutos.

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0: Bom demais.
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1: 23 horas e 39 minutos.

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10: Meia-noite e 8.
11: Segura, Enzo.
12: Meu amigo Zé Felipe.
11: É nóis, hein?
12: Tamo junto.
11: Explodiu.

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2: 4 e 12.

0: Fabiano. Obrigado, gente.
1: Obrigado, gente. Que coisa linda.
2: Senhoras e senhores, uma salva de palmas para Guilherme Venuto.
3: Muito obrigado.
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5: 4h41.

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0: do nosso sertanejão aqui pela 101.
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0: É o seu sertanejão da capital a partir de agora com o melhor da música sertaneja. E você, claro, é o nosso convidado para também fazer a festa, porque aqui a programação quem faz é o ouvinte. Então já vai mandando seu recado, já vai mandando seu abraço, já vai mandando seu alô através do nosso WhatsApp. 42 39 10 12 10, 42 39 10 12 10. Manda o seu recado e conta pra gente aonde você está nessa manhã de quinta-feira, dia 17 de setembro de 2026. Aonde você está nos acompanhando? Está na cidade? Está no caminhão, na van, no ônibus? Está no carro? Você está na fazenda, na chácara, nos sítios? Onde você está acompanhando a nossa 101, a rádio que vai longe para fazer companhia para você?
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0: Manda o seu recado através do 3910-1210 e também já pede sua música, já pede o seu sucesso, porque se você gosta de música boa, você está no lugar certo, no nosso. Nossa programação aqui na 101.9 é o seu sertanejão.
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participação, tá? Eu tô aqui ao vivo e esperando por você. Então, bora, vem comigo até às 8 da manhã. Agora são 5:03, são 5:03. E vamos começar a nossa manhã, como sempre começamos aqui na capital. Convidando você, meu amigo, convidando você, minha amiga, aonde quer que você esteja nos acompanhando. Seja através da nossa frequência 101.9, ou também através dos aplicativos de internet, ou também pelo nosso site www.radiocapitaldopapel.com.br. Quero convidar você para que juntos nós nos coloquemos diante do nosso maravilhoso, poderoso e bondoso Deus para nós agradecer por mais esta oportunidade. Oportunidade aonde o Senhor nos presenteia com o dom da vida para nós escrevermos mais um capítulo em nossa história, em nossa passagem por essa terra. Por isso, vamos juntos fazer a nossa oração da manhã. Senhor meu Deus, no silêncio deste dia que amanhece, eu venho te pedir saúde, força, sabedoria e paz. Eu quero hoje olhar o mundo com os olhos cheios de amor, ser paciente, compreensivo, justo e prudente. Eu quero ver, além das aparências, os teus filhos. Eu quero vê-los como o Senhor mesmo os vê. E assim, não ver senão o bem em cada um, em cada uma, em cada coração. Fecha, Senhor. Fecha os meus ouvidos a toda a calúnia e guarde a minha língua de toda a maldade. Que só de bênçãos viva o meu espírito.

Espírito, e que eu seja tão bondoso, que eu seja tão alegre, que todos que se aproximarem de mim sintam a tua presença. Senhor, Senhor, reveste-me interiormente com a tua beleza e que no caminhar deste dia, no decurso desta quinta-feira, eu te revele a todos. Eu te apresento, ó Pai, cada um, cada uma que me acompanha nessa manhã. Eu te apresento toda a equipe T de comunicação. Eu te apresento a minha família, para que o Senhor cure, para que o Senhor liberte, para que o Senhor guarde. Fica conosco, Senhor. Fica conosco. Hoje, amanhã e sempre. Assim seja.

0: bom demais, tá bom demais. Aí pra vocês foi Tonico e também mais o Tinoco. Essa moda linda, maravilhosa, essa música que é um ícone da moda, né? É sertaneja, música maravilhosa, gravada por vários cantores, várias duplas sertanejas e também música que onde quer que você vá, toque essa música, você lembra do sertão, né? Lembra do rincão, lembra de tudo mais. É a Cabocla Tereza com Tonico e também mais o Tinoco, esses também que são ícones também, né? São aí, deveriam ser feita aí uma estátua, né? Para colocar esses grandes cantores aí da música sertaneja que emocionam, fazem a gente se emocionar e ainda trazem uma longa história de vida para nos servir como exemplo muitas vezes, né? Tonico e mais o Tinoco, Cabocla Tereza, né? Aí tá certo. Também você acompanhou César e Paulinho, Amargurado, também outra pancada da música raiz, gravada aí numa remixagem na voz de César e Paulinho, que você também acompanhou com a gente ainda no primeiro bloco. E você já mandou o seu bom dia pra nós? Não mandou ainda? Então manda lá no nosso WhatsApp 42 3910-1210. Eu tô aqui, ó, esperando por você. Bom dia!
1: Bom dia, meu amigo Dimas, tudo bem com você?
0: Beleza, mano?
1: Tudo bem, graças a Deus.
0: Ô, Foguinho!
1: Partiu pra PG.
0: Vai pra Ponta Grossa agora? É? Vai passar a quinta-feira em Ponta Grossa? Então tá certo.
1: Manda uma música aí com Renan e Raí, Troco.
0: O Troco.
1: Você tá, minha amiga Marinês, Maria Bichinha, João do Renan e Família. Minha prima Romilda Ventania.
0: Certo.
1: Minha prima Leia da Área 6 e todos que gostaram da música. Um abraço, até mais. É o Foguinho de Jardim Itália.
0: Valeu, Foguinho. Um abração pra você, nosso parceiraço Foguinho, aqui do Jardim Itália. Um abraço.
2: Bom dia, Dima. Dirce de Fátima, da Colônia Augusta Vitória.
0: Bom dia, Dirce. Um abração pra você e pra todo o pessoal aí da Colônia Augusta Vitória, também com a gente acompanhando a nossa manhã. Diga, Dirce.
2: Cara, eu vi hoje aí com Gini Geno, garçom.
0: Gini Geno, garçom?
2: Vou oferecer pros meus mano.
0: Uhum.
2: Devo Lobisomem.
0: Certo.
2: Roberto Carlos. E pra todos os amigos aí e amiga do Grupo Capital da Papel.
0: Beleza, mano.
2: Estão aí na sintonia todos os dias.
0: Obrigado.
2: Até a tarde.
0: Valeu, um abração pra você, minha amiga Dirce, até a tarde, se Deus quiser, tá? Obrigado pela companhia todos os dias com a gente, aqui na manhã, no nosso Sertanejão da Capital.
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0: Mais mensagem chegando. Oi, bom dia, Edejalma.
4: Bom dia, meu amigão Dimas Barbosa.
0: Madrugada. Um menino de programa que faz programa de madrugada aqui na 101.9, né? É eu, sou eu, esse camarada aí, né?
5: Dimas Barbosa. Nós.
4: Aqui é o Djalma, cara, é um como sempre, né? Todos os dias, né?
0: Fala, Djalma.
4: Hoje, com o Lourenço Lorival, se for possível.
0: Lourenço Lorival.
4: Destinos iguais.

0: Destinos iguais.
1: Graças para todos que estão sintonizados com o nosso.
0: Graças a Deus, muita gente.
1: Leal, Pedrão,
0: coisa Miguel boa,
1: Sarta,
0: né?
1: Rosa Nova.
0: Muita gente ligado.
1: Pra Keila.
0: Pra Keila.
1: Pra Luana. E pra minha amiga Marinês.
0: Certo.
1: E todos que estiverem sintonizados com o nosso aí.
0: Beleza, mano.
1: A nossa Rádio Capital. Pinguinzão também.
0: O tá Pinguim também tá escutando nós.
1: Tá escutando mesmo, hein?
0: Beleza.
1: Beleza,
0: Dima. Beleza.
1: Bom dia a todos.
0: E até.
1: Até nós.
0: Valeu, Edejalma. Um abraço pra você. Bom dia, boa quinta-feira. Agora são 5:21.

Melhor, tá bom demais, tá bom demais. Bom dia! Agora são 5:28. 5:28. Não perca a hora, não perca a hora. 5:28.

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0: 89.
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3: E já vamos mandando aquele bom dia especial também para quem tá nos ouvindo aqui na Clabinha MA, né? Tô sabendo que o pessoal estão lá no caminhão, já com o volume no 8, curtindo a nossa 101. Aí é bom demais, aí é legal. Bom dia pra vocês aí, tá bom?
1: Bom dia.
3: Meu parceiro Marquinhos, um abraço pro Marquinhos, também lá pro Leco Barbosa, pro Vaelcio, também lá pra Rosenilda, também um abraço pro José Carlos França, também lá pra Lorraine, que é operadora de máquinas, também lá para o Ari, o Francisco, todo esse povão maravilhoso aqui na Clabinha MA, pessoal aqui no preparo de madeira, tanto os motoristas de caminhões, como também os operadores de máquina que estão ali carregando os caminhões e também alimentando as mesas 1, 2, 3 e também a mesa 4. Um abração para vocês, muito obrigado mais uma vez pelo carinho da audiência. É uma alegria enorme, é um prazer saber que vocês também estão com a gente aqui no nosso Sertanejão da Capital.
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3: Quero mandar também, claro, um abraço lá pro Ademir Mendes, né? Um abração pro Ademir Mendes, todos os meninos ali da empresa Ambipar, que também estão nos acompanhando. Um abração para vocês. Também lá pros meninos e pras meninas que estão lá nas salas de controle, ali na Torre Antiga, né? E também lá na Torre da Linha 4. Um abração para vocês. Obrigado, gente, pela companhia, pela grande audiência também aqui na Clabinha MA. Pessoal sempre curtindo a nossa manhã e nos dando o privilégio da audiência na nossa capital do papel.
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3: E já vamos falando com você que tá com a gente por aqui no 3910, 3910-1210. 3910-1210. Oi.
5: Bom dia, Dimas Barbosa.
3: Bom dia.
5: Quero mandar já um grande abraço para todos que estão na sintonia.
3: Manda aí.
5: Lá para Jô da Rolândia.
3: Aham.
5: Ali pro povão do Jardim União, pro Virola.
3: Pessoal do Jardim União.
5: E pros demais que estão na escuta. Nós estamos juntos.
3: Sempre.
5: E para você, para sua família, que Deus abençoe e tenha uma ótima
3: quinta-feira. Isso, quinta-feira.
5: Acho que é quinta hoje.
3: Hoje é quinta-feira. Tá bom, tem problema.
5: Alô,
3: não.
5: Alô, Dimas Barbosa.
3: Beleza, Valderi, um abração pra você, muito obrigado, tá? É o Valderi, aqui do bairro São Silvestre, com a gente. Quem mais? Oi, Dimas Barbosa. Bom dia, Dimas. Ó, manda um abraço aí pra minha mãe Cleusa, pra minha esposa Isabel, pra minha sogra Nilza, pro meu sogro Miguel e também pro filhão Wesley, tá bom? Tá certo, valeu, Alessandro. Abraço, bom dia pra você. Tudo que é de bom, tudo que é de bom.
6: Bom dia, Dimas.
3: Bom dia.
6: Do bairro São Silvestre.
3: Fala, dona Neiva.
6: Queria que você tocasse a música para mim com Lourenço Dorival, Cruz que eu carrego.
3: Certo.
6: Ofereço para a turma da São Silvestre, para os ouvintes, para a turma da rádio, para você e tua família, para meu filho Nori Neto, lá pro Léo Eduardo e os companheiros.
3: Uhum. Quem mais?
6: Lá pra turma da Gemora, o Gringo com o Jordão, o Liel e o Giriel.
3: Certo.
6: Lá pra Helena.
3: Pra Helena também?
6: Lá pra Marinês. Uhum. Lá pro Valderi, da São Silvestre.
3: Grande Valderi, acabou de falar com a gente aqui.
6: E para comadre Leozender, que está completando aniversário hoje.
3: Ô, dona Leuzenir, um abração pra senhora e parabéns, tá? Que Deus abençoe cada vez mais, felicidade sempre, tá? Que o Papai do Céu esteja aí trazendo muita alegria, paz, saúde e felicidade lá pra dona Leuzenir.
6: Mulher do Zé da Viola.
3: Aham, a esposa do Zé da Viola.
6: E para você.
3: Obrigado, obrigado, tá?
6: Alecrim do rádio.
3: Tamo junto e misturado.
6: Com Deus, um bom dia.
3: Amém. Você também, tá? Nossa amiga Neiva, lá do bairro São Silvestre. Até a tarde, se Deus quiser. Quem mais?
7: Bom dia, Dimas. Tudo bem?
3: Bom dia.
7: Aqui é a Marinês.
3: Oi, Marinês.
7: Então, hoje eu gostaria de ouvir

0: música com Leonardo, Me Esqueci de Viver.
1: Esqueci de
0: E não esqueci
1: viver.
0: nada, é só a música.
1: É.
0: E ofereço aí para minha amiga Jô de Rolândia, para o meu amigo Foguinho do Jardim Itália, para Marica, para Silvia Mainardes, para Sirene Ribas, para Mariudinha de Tibagi, para
1: Mariotini Timagi.
0: Joselaine, para Dirce da Área 3, para Dirce da Colônia Augusta,
1: Quem mais?
0: para Tereza da Band. Ofereço para o Virola e para a esposa, para o Amarildo e para a Eliete. Ofereço também para todos do bairro São Silvestre, ofereço
1: Certo.
0: para dona Neiva, né?
1: Acabou de
0: Ofereço
1: falar
0: também
1: com a
0: meu
1: gente aqui
0: amigo
1: também.
0: Djalma e para todos que estão ouvindo lá da Academia Pano Bianco, que daqui a pouco estou lá, né?
1: Certo.
0: Fazendo a minha parte. E que Deus abençoe nossa quinta-feira, né? Que Nossa Senhora esteja à frente de tudo que nós for fazer, né?
1: Abençoando todos
0: Que a gente
1: nós, né?
0: possa fazer as coisas conforme a vontade de Deus.
1: Tá bom, obrigado.
0: E agradeço aí pelas pessoas que estão indo até mim, né? Muitos estão indo até mim sobre a academia lá, que já vão fazer academia e já levo um docinho lá pro Dia
1: Pra
0: das Crianças,
1: ajudar,
0: né?
1: né?
0: Fico
1: Que
0: muito
1: beleza.
0: grata,
1: Obrigado,
0: agradeço
1: gente,
0: muito a
1: por ajudar
0: Deus,
1: também,
0: Nossa
1: né?
0: Senhora multiplique para
1: Amém.
0: cada um,
1: Sim,
0: né? Que já ajudaram, que vão ajudar ainda
1: com
0: e que a
1: certeza.
0: gente possa chegar nos nossos objetivos, né? E é isso aí. Ofereço também para minha mãe Maria Bichinha, né? Para meus filhinhos Luiz Fernando e Elvis, a razão da minha vida, né? E
1: Maravilha.
0: bora lá mexer o corpite, que nós nascemos bonitinho, ajeitadinho, até engraçadinho, mas com um pouco cascaia no bolso. Então vamos correr atrás dos
1: Tem que
0: nossos
1: correr atrás do
0: objetivos, né?
1: ouro, né?
0: Deus abençoe tua vida, Tino. Deus
1: Amém.
0: abençoe a minha vida e a vida de cada um dos ouvintes. E fui, bye bye.
1: Tá bom, valeu, um abraço. É a Marinês. E se você também quiser ajudar, sentindo o seu coração a vontade de colaborar com essa festa para as crianças que a Marinês faz todo ano, ela está recebendo já bastante ajuda, mas sempre uma ajuda a mais, uma colaboração a mais. Ajuda e ajuda muito, né? Então, se você não consegue ir até o Pano Bianco, ali na academia, você pode conversar com a Marinês através do telefone 42 998 37 48 31, tá? Você pode ajudar então ela a fazer aí mais um ano de alegria para a criançada toda lá da região onde ela mora. Ô, Dimas Barbosa, bom dia, Dimas. Aqui é o Emerson. Estou falando direto da Vale do Tibagi Logística, passando para confirmar a presença, a audiência e mandar um alô para todos da Vale do Tibagi, de A a Z, para não esquecer de ninguém, Dimas. Manda um abraço também lá para tia Eliane e pro tio Japa. Hoje, se você puder, Dima, tocar uma com o Zezé de Camargo e Luciano, eu agradeço. E quero oferecer também a todos que gostam da boa música sertaneja. Valeu, Emerson. Um abração para você, todo o pessoal aí da Vale do Tibagi. Também com a gente na manhã da 101.9. Agora são 5 horas mais 44. Não

0: Tá bom demais, tá bom demais. Leonardo, música linda, Me Esqueci de Viver, né? Música também que é sucesso na voz de Julio Iglesias, né? O nome do menino lá é Julio Iglesias, né? Meu Levide de Viver. Oh, mas que tal? Aí não, né? Aí o salário tem que ser melhor, né? Pra falar até outras línguas aqui. Hã? Ai, ai, ai, ai, Malemar fala o português, vai falar Me Olivide de Vivir, mas que barbaridade. Ô, Dimas Barbosa, bom dia, mestre, como é que tá, tudo beleza? Já estamos na lida já, ó, que Deus abençoe o seu dia e tudo de bom. E não esquece, Dimas, Jesus te ama, valeu, um abraço. É o Luiz Cotacho, aqui de Tibagi, e ele tá falando pra gente aqui, que hoje não, foi ontem, né? Foi ontem ali a Feira do Produtor e teve lá a cantora Amanda Barbosa. Rapaz, ô Cotacho, se é Barbosa é igual Bayer, se é Barbosa é bom, tá? Pode contratar a Amanda, pode levar ela pra cantar, porque se é Barbosa é bom, então tá certo. Valeu, um abração lá pro Luiz Cotacho. Eu vou pesquisar essa Amanda Barbosa na rede social aí, cara, ela é cantora. De repente nós traz ela para Telêmaco para fazer uma festa junto, né? Quem sabe, né? Então, um abração lá para o Luiz Cotacho, ali na cidade de Tibagi. Ontem, quarta-feira, tivemos ali a Feira do Produtor com a presença da cantora Amanda Barbosa. Valeu, Cotacho. Um abração para você. Ô, Dimas, bom dia, Dimas. Desejo para você um dia leve e sem correria. Bom dia, valeu, um abraço. Mensagem aí que quem mandou pra gente foi o Vilmar Mendes, né? Alô, Vilmar, um abração pra você também, tudo que é de bom. O Vilmar Mendes, lá no bairro São Francisco, um abraço pra ele, pra dona Cirlei, pra menina Manu, essa família maravilhosa também, nos prestigiando aqui na manhã da 101.9. Dimas Barbosa, estamos sim ouvindo a melhor rádio, a capital do papel, é o Marquinhos do PEMAD. Valeu, Marquinhos, abraço, brigadão pela audiência, tá? Prazerzaço ter você com a gente aqui também na nossa 101.9. Também quero mandar um abraço lá pro meu parceiro Josiel, mais conhecido como Jose, lá do bairro do Conjunto São Francisco, né? Então tá certo. Valeu, Jose. Um abração pra você, pra esposa, também pro Polaquinho, né? O filhão deles, que é uma figura também maravilhosa e fantástica.
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0: Agora são 5:57, faltando 3 minutinhos para as 6 horas da manhã. Não perca a hora, não perca a hora, e já vai, ó, anotando aí no seu como está marcado aqui.

0: no meu. 5:57, bom dia pra você.
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Esse cara sou eu, esse cara sou eu desde criancinha, fazendo companhia pra você aqui na 101.9, Rádio Capital do Papel FM, a emissora que vai longe, longe, longe pra fazer companhia pra você. Não perca a hora, meu amigo, não perca a hora, minha amiga, você que já está na lida, não perca a hora de ir pra casa descansar, né? E você que levantou agora, vai aí pra mais uma quinta-feira trabalhar também, então não perca a hora de pegar o busão, não perca a hora de pegar a motoca, pegar o carro, não perca a hora de sair pro trabalho. Agora são 6:02, são 6:02 aqui na sua 101.9. 6:02. 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
0: Tá na capital, tá na melhor, tá bom demais, tá bom demais. Quem tá com a gente por aqui?
2: São Francisco, um abraço pra ele, pra dona Cirlei.
3: Deixa uma... O cara é bilíngue, hein, cara?
2: Maravilhosa também.
3: O cara é bilíngue também, meu amigo.
0: Nós estamos falando... Ele qualquer coisa aqui, né, Jarbas? Um abração pra você, nosso parceiraço DJ Jarbas. Ele que é lá da Vila Rosa e tá mandando um abraço pro papai Antônio, pra esposa Noemi, pra filha Graciele, pra Ariane, pro Daniel e também pro genro Pedro, pro neto Gael, pro primo José Carlos, também lá pro tio Jairo, pro primo Sebastião, pra prima Cirlei, pro Foguinho do Jardim Itália, pro Sidney, pra Maria Bichinha, pra Jô e família, lá em Rolândia, pro Gavião, também lá pro Reginaldo Costa e pra todos da Vila Esperança, também oferecendo pro Hamilton Batista e todo o pessoal da Vila Rosa que está sempre com a gente aqui na programação, né? E o DJ Jarbas quer curtir uma com Gian e Giovanni. Valeu, valeu, Jarbas. Um abração para você, pro seu Antônio. Obrigado pelo carinho também, tá? Um abraço pra dona Noemi, pra todas as crianças e obrigado pela companhia aqui na nossa 101.9. Quem mais também tá chegando? O Dimas Barbosa. Bom dia, Dimas. É a Nice Delfino. Valeu, Nice. Um abraço pra você. Também pra dona Alvina. Obrigado pela companhia aí no Alto das Oliveiras. Bom dia, Dimas Barbosa. Bom dia. É o Nico aqui da Jamel, em Jandaia do Sul, acompanhando pela internet. Dimas, toca pra nós a música com Peão do Vale e Valentim. Também oferecendo pra galera do Café Jandaia. Todos curtindo a melhor rádio da manhã. Valeu, o Nico. Um abração pra você, pessoal, em Jandaia do Sul. Muito obrigado pelo carinho, também pela audiência. Quem mais também tá chegando? Oi.
4: Bom dia, Dima Barbosa. Bom dia a todos.
0: Bom dia.
4: O programa dessa manhã. Feliz programa pra toda a tua família, que Deus abençoe a todos vocês.
0: Amém. Nós família, todos.
4: Eu aqui em casa, minha esposa.
0: Um abração pra vocês aí. Esse
4: programa pro Crésio, Douglas Guarda Patrimonial.
0: Certo.
4: Eu gostaria de ouvir uma música, o Boi Tufão.
0: Boi Tufão.
4: Beleza para todos vocês, queridos amigos. Pois é, o Santos caiu.
0: Pois é, rapaz.
4: O Corinthians caiu mais vergonhosamente.
0: É?
4: Errar um pênalti daquele, né, rapaz?
0: É lamentável, né? O Santos tinha tudo na mão, ganhou o primeiro jogo de 2-0. O meu amigo Cuca, né? Que em vez de pensar com a cabeça, pensou com a Cuca, né? Então... montou um time pra segurar o resultado, que não deu certo, né? Não tem jeito. Ele não pensou. Ele não pensou com a cabeça, ele pensou com o Cuca. E aí complicou a nossa situação, né? Mas também o de pai vá bater pênalti assim ruim lá, não sei na onde, né? O único pênalti batido daquele jeito que eu agradeci e vibrei foi quando o Bajo bateu o pênalti no Tafarel lá em 86. Foi mais ou menos aquele jeito ali, né? Foi um betardo que foi parar lá na arquibancada. Eita, nós, né? Mas fazer o quê, né? Faz parte. Os caras ganham uma fortuna e erram o pênalti daquela forma, né? Eu não posso chutar na trave que o meu técnico já me xinga ali no treino ali, né? Ô, Dimas! Você é o artilheiro nosso aí, rapaz! Você é o nosso campeão aí, rapaz!
5: Brasil!
0: Ai, ai, ai, ai, ai. Quem mais? Oi!
6: Bom dia, Dimas. Bom dia. A Jô de Rolante.
0: Oi, Jô.
6: Bora lá. Bruno Marrone. Agarradinho nela. Oferecer pra Marinês, com os filhos, Maria Peixinha, que tá no ninho.
0: Certo.
6: É a Silvia, seu Pedro, lá em Sapopemba.
0: Um abraço!
6: Minha comadre Jússi, compadre Joelso, filho Tiago.
0: Certo.
6: Comadre Aline, com a família dela.
0: Uhum.
6: Comadre Esther.
0: Comadre Esther.
6: Comadre Luiz.
0: Olha só.
6: Os filhos.
0: Os filhos também. Uhum.
6: As netas.
0: Todo mundo.
6: Pra minha amiga Maria, lá de

0: reserva, a Clarice Martins com José,
1: certo,
0: e Coriúva, o Bonitão, Arilson Vaz,
1: o Arilson Vaz,
0: o Riva com a Índia Márcia de Lara,

0: grupo Capital do Papel.
1: Maravilha.
0: Bye, bye.
1: Valeu, Jô, um abração pra você, obrigado pelo carinho, é a Jô e também o Rosildo, aqui na cidade de Rolândia, também aqui com a gente no nosso Sertanejão da Capital.
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1: Agora são 6:12, são 6:12. Vem chegando Bruno e Marrone na Capital. Bom dia.

Grande amor da minha vida é você, né? O amor da minha vida é você, que liga o rádio cedinho, sintoniza na 101.9 e faz essa festa gostosa aqui na programação do Sertanejão da Capital. Eu sou apaixonado por você, que interage com a gente também aqui no nosso WhatsApp. Tá na capital, tá sempre bom. Amanhã mais gostosa é aqui, ó. Agora são 6 horas mais 21. 6:21.

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A melhor tá bom demais. Agora são 6:29, são 6:29. 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
0: Agora são 6:37, 6:37. Quem já está por aqui com a gente na manhã da 101? Oi, bom dia.
2: Oi, Dimas Barbosa. Bom dia, Dimas.
0: Bom dia.
2: Bem, Dimas. Como que tem passado?
0: Beleza, graças a Deus. Fresquinho, né?
2: Aqui tá geladinho.
0: Rapaz, tá geladinho aí.
2: Uma abençoada quinta-feira pra você aí.
0: Obrigado.
2: Dimas, eu gostaria de ouvir aí, sonhei com você, com Milionário Zé Rico.
0: Certo.
2: A qual eu ofereço pra Marli e pra Nina aqui da cidade de Baixê. Eu sou o Luiz Botafogo, desde pequenininho.
0: Desde pequenininho.
2: Aí, grampeia que é falso.
0: É fake news.
2: Bom dia e uma ótima quinta-feira pra você e a todos os telemocubovenses.
0: Tchau, valeu, tchau. Um abraço pra você também, muito obrigado. Luiz Botafogo, aqui na cidade de Ibaiti, também com a gente na 101.9. Ô Dimas Barbosa, meu amigo Dimas, é muito bom ouvir vocês aí na Rádio Capital. Grande abraço! É o Candinho de Curitiba. Valeu, Candinho. Um abração pra você também. Obrigado pela audiência. Bom dia, Dimas. Bom dia a todos os ouvintes da capital. É o... Cadê o nome dele daqui? Deixa eu puxar novamente. É o Cleverson Taques, aqui do bairro Macopa. Valeu, Cleverson. Um abração pra você, pessoal do bairro Macopa. Muito bom dia. Olá, Dimas Barbosa. Dimas, eu conheço uma música que fala assim, Dimas. É, Alecrim à beira d'água, com as irmãs Galvão, Dimas. Conhece essa? Eu devo conhecer ela, mas não sei se vou tocar pra você essa música não. Aí. Vou pensar na ideia aí. Ai, ai, ai. É o Márcio Silva. É o Márcio Silva aqui da área 2. Falou. Valeu, Márcio, um abração pra você lá da área 2. Quem mais também com a gente? Bom dia, Dimas Barbosa, mestre da comunicação. Dimas, olha, uma quinta-feira maravilhosa e uma ótima manhã pra você e pra todos os teus ouvintes. Manda um abraço lá pro Piazito, pro Lerinho, pra Dina, pra Chum, pro Dário, pro Josias, pro Jefferson e todos os motoras da Vinça que estão na rodagem, beleza? É o Marlon da área 1. Valeu, Marlon. Um abração pra você. Obrigado eu pela audiência e também pela companhia. Ô, Dimas, bom dia, Dimas, é o Isaac, aqui das 100 casas, bota uma bem animada pra acordar o povão e bora pra lida, bora pra lida, valeu, Isaac, um abração pra você aqui nas 100 casas. Quem mais também? Quero mandar um super abraço pro meu parceiro, é o Gaguinho, é o Luiz Silva, né? Um abração pro Luiz Silva, é o Gaguinho, aqui da cidade de Tibagi. É, bom dia, que Deus derrame suas bênçãos sobre você e também abençoe cada passo seu. Valeu, Luiz, um abração pra você, obrigado, nosso parceiraço lá de Tibagi. Grande abraço pra vocês e obrigado pelo carinho também. Quem mais também com a gente? Deixa eu mandar um super abraço pra ela que tá com a gente também na manhã, dizendo assim, olha, Dimas, hoje eu estou passando só pra registrar audiência. Deus abençoe o seu dia, sua família. Deus abençoe todas as famílias que estão acompanhando e também a minha família, Dimas, que é lá em reserva, tá bom? É a Cleusa da Área 2. Um abraço, Dimas. Valeu, Cleusa, um abração pra você e também todo o pessoal lá da Área 2. Obrigado pelo carinho. Bom dia, Dimas Barbosa. Dimas, eu gostaria de ouvir a música Franguinho na Panela. Quero oferecer lá pro meu pai Saturnino, pro Valdir e pra Nega, pro Rosinei e pra Comadre Rose, todos meus irmãos, cunhados e cunhadas, também para os sobrinhos, pra vocês aí da rádio e pros ouvintes também, tá? Dimas, quero também falar que estão lá no rancho na escuta, o meu mano Vandeco e também a Luciane e a Sirene e o Emílio estão no rancho ouvindo a sua programação, tá, Dimas? Muito obrigado.

0: Obrigado, é a Rosana. Valeu, Rosana. Um abraço pra você, nossa amiga Rosana. É, o JJ também tá com a gente. Um abraço pra você, obrigado pelo carinho aqui no Jardim Kroll. Valeu, JJ. Um abraço, bom dia. Tudo que é de bom, tudo que é de bom. Quem mais? O Dimas Barbosa. Beleza, Dimas? Aqui é o Carlinho de Volática. Manda pra nós aí um copo de vinho. Valeu, Carlinhos. Agora não posso mandar o copo de vinho porque eu já sequei o copo já, né? O que tinha aqui já mandei já pra, pra garganta já, né? Ai, ai, ai, ai, ai.
1: Menino, viu esse menino?
0: Oi.
1: Tá falando demais da conta.
0: Demais?
1: Coloca uma música bem boa aí
0: bem
1: pra
0: boa.
1: Nós. Para de falar. Tá falando muito, tá falando demais.
0: Tá na capital. Tá na capital, tá na melhor, tá bom demais. Bom dia, bom dia, bom dia, bom dia, bom dia, bom dia! Agora são 6 horas mais 43.

Tá bom demais, aí pra vocês, Guilherme e também o Santiago, franguinho na panela. Agora são 6:56, ô Dimas Barbosa, Dimas, olha, mande uma música lá para o Vandeco, pra Lu, pra Sirene e também pro Emílio. Estão passando um frio lá no rancho, de certo, né? Acho que estão passando um friozinho lá também, né? O clima tá frio, né? O sol tá saindo aqui, pegando agora nos estúdios da 101.9, mas a temperatura tá marcando 9 graus, né? Então tá um climinha de inverno, é aquele sol de inverno. O sol aparece, mas não esquenta, né? Então, tá certo. Um abraço, é o Valdir que mandou esse recado, essa mensagem, né? Oferecendo a programação lá pro Vandeco, pra Lu, pra Sirene e também pro Emílio, que estão no rancho nos acompanhando. Um abração pra vocês aí, obrigado também pela audiência. Mandar um abraço lá pro Mirtinho, meu parceiraço, o Mirtinho Betinho, né? Mirto, saúde pra você, rapaz. Ele mandou um áudio aqui, falou, não põe no ar que eu tô mal de gripe, Dimas. Tá complicado mesmo, né? É uma palavra e três tosse, né? Fala uma palavra e tosse três vezes. Eita, nós, viu? Ô Mirtinho, você já tomou chá do pau do tenente? O chá do pau do tenente é pra gripe ou não? Pra que é? Não sabe também? Como é que você fala pra mim esse tipo de coisa? Então você não sabe também? Ai, ai, ai. Ô Mirtinho, é lá do coqueiro, né? Meu parceiraço, Mirtinho, lá do coqueiro, um abração.

Você e saúde, tá bom? Obrigado pela audiência também aqui na manhã. Quem mais? Também mandar um super abraço pra Sueli Tila. Um abraço pra Sueli, pessoal lá no bairro Bela Vista. Obrigado pelo carinho, pela audiência também. Mandar um bom dia também lá pra Janete. É, Janete Batista, alô Janete, um abração pra você, a Janete Batista, aqui no Jardim Itália, em Telêmaco Borba, um abração pra você e obrigado também pela companhia. Quero mandar um abraço pro meu amigo fazendeiro e também pra dona Suelen e toda a família aqui na Vila Rural, Brilho do Sol. Um abração pra você, tá? Ali no Brilho do Sol, também quero mandar um abraço lá pro nosso parceiro, o seu Antoninho. Tá sempre com a gente também na programação, né? Valeu, seu Antoninho. Um abraço pro senhor. Obrigado pela audiência. Também lá pro Galo, ali na Vila Rural, Brilho do Sol. Também o Galo tá com a gente ali na Vila Rural. Por falar em Galo, quero mandar também um abraço lá pro Galo, aqui na cidade de... Lá na Tingui, né? Lá na Tingui. Galo, cadê você, Galo? Um abração lá pro nosso parceiraço Galo em Natingui também. São 6:59, 6:59. Vem chegando o horário eleitoral gratuito e eu volto na sequência com muito mais música pra vocês aqui na 101.9.

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0: Tá na capital, tá na melhor, tá bom demais, tá bom demais. Vamos atender os ouvintes, né? Ainda temos algumas participações pra atender aqui. Ô Marinho, bom dia.
2: Aê, Nimbra Boda, é o Marinho por cá, Nimbra Boda. Então, que desde as 5h30, que se engorda, mas escuta aqui, positivo? Ele tá com nós aí.
0: Positivo.
2: Não gosta de frescura aí. Jaime Nunes? Positivo?
0: Positec.
2: Se tiver realmente sem ter ninguém, vamos pra cima, bora marcar o jogo do campeonato.
0: Bora pra cima, que hoje ainda é quinta-feira ainda, né? Valeu!
2: Você vê as pessoinhas também, as pessoinhas, né?
0: As pessoinhas que estão ligados, né?
2: Você as pessoinhas.
0: Tá bom.
2: Pessoas ainda não escuta, hein?
0: Beleza, então.
2: Agora então já despertou um pouquinho, mas tá tudo babando na fone de uma bota. Você vê as pessoinhas aí, positiva?
0: Agora tá todo mundo acordado já, né? São 7:37, né? São 7:37, né, Marinho? Tem muita gente já acordada já. É, tem mais mensagem chegando. Bom dia, Dimas Barbosa. Dimas, eu sou a Thalia, estou na escuta da Capital do Papel. Queria ouvir a música Paredes Azuis com João Mineiro e Marciano. Tá bom, Dimas? Obrigado. Um abraço. Valeu, Thalia. Eu que agradeço você, tá? Obrigado pela audiência, pela companhia. O Natan Marques também tá por aqui, desejando para nós aí um dia maravilhoso. Valeu, Natan. Um abração para você. Obrigado pela audiência. Ô, Dimas Barbosa. Beleza, Dimas? Estou aqui, ó, mandando um abraço para todos que estão na sintonia. uma quinta-feira abençoada para todos.

0: é o Jair Fernandes de Lima, do Jardim Bandeirantes. Toca pra nós aí uma com o Rick Renner. Tá bom, valeu, Jair. Um abraço pra você, pessoal lá do Bandeirantes. Dimas, olha, bom dia. Estou passando para registrar a minha audiência. Estou na escuta todos os dias e quero oferecer o programa para todos que estão ouvindo, tá? Bora tomar um cafezinho, Dimas? Deus abençoe você grandemente, tá? Não só hoje, mas em todos os dias de sua vida. Grande abraço, tchau, tchau. É a Fátima, aqui do Coronel Cláudio, em Ponta Grossa. Valeu, Fátima. Um abração pra você também. Pessoal lá de Ponta Grossa também nos acompanhando. Fala, Paletó.
1: Bom dia, meu amigo Dimas Barbosa.
0: Bom dia.
1: Partir pra Lagoa, pra um dia abençoado.
0: Mais um dia abençoado, com certeza, né?
1: Um abraço pro meu amigo Rui, que tá na luta.
0: Certo.
1: Pra meu amigo Xuxa Beer.
0: Xuxa Beer.
1: Pra meu irmão Vardão. Pra minha irmã Zeli Batista.
0: Certo.
1: Pra todo mundo que tiver ouvido a rádio. Um abraço e bom trabalho.
0: Valeu, um abração pra você também, obrigado pelo carinho, bom trabalho, é o Juarez Paletó, indo pra Lagoa pra mais um dia de serviço. Um abração pra você, tá? Quem mais?
2: Dima Barbosa,
0: José Barreal.
2: José? Confirmar a audiência aí que tava escutando pra aqui.
0: Né? Beleza, obrigado.
2: Não dá tempo mais de tocar música agora, né?
0: Meio corridão, né?
2: Mas à tarde nós estamos por aí, né?
0: Opa, aí sim, aí é bom demais.
2: Falou!
3: Deus abençoe você, grande.
0: Valeu, um abraço, é o José do Bairro Leal, aqui na cidade de Ortigueira. Ô Dimas Barbosa, bom dia, Dimas. É a Fátima do Imbaú, tá bom? A Fátima Moreira. Valeu, Fátima, um abração pra você. A Fátima Moreira do Imbaú, aqui com a gente. Mais mensagem chegando.
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0: Valeu, Juarez, um abração pra você, tá? Obrigado pela audiência, meu parceiro JJ. Quem mais também tá com a gente? Dimas Barbosa. Bom dia, Dimas. Tamo na escuta, tá? Estamos no trajeto já sentindo Puma e ouvindo você, beleza, ma? É o Renan. Manda um abraço pra nós da Crabim, também o pessoal da Olos, todo mundo tá ligado, curtindo você. Então tá bom, um abração pra todo o pessoal da Crabim, que está indo pro Puma, e também o pessoal da Olos, também curtindo a nossa programação.
5: Aquele abraço!
0: Agora são 7:40, 7:40, vamos de música, vamos de sucesso, porque se a moda é boa, toca aqui no nosso Sertanejão da Capital.
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0: Daqui a pouco chegou em casa, deitou no sofá, ligou a televisão e começou a gritar com a mulher lá na cozinha.
1: Ah.
0: Mulher, traz um tiragosto pra mim antes que comece. Ela falou, gente, vai começar o quê, gente? Mulher, traz uma cerveja pra mim antes que comece. Falou, gente, o que vai começar que esse marido não fala? Mulher, traz um cafezinho. Falou, marido, pode parar. Que bagunça é essa, pau? Você chega aqui todo dia, deita no sofá, desse jeito, é a mesma coisa. É, não sei o quê, tá. Falou, pronto, já começou.
2: Tá na capital, tá na melhor, tá bom demais. Antes que o Marcinho comece também, né? Já é, né? Ai, ai, vem chegando o show da manhã. Quero agradecer o carinho de cada um de vocês, agradecer pela grande audiência mais uma vez na madrugada gostosa, porque amanhã tá sendo sensacional com você, com a gente, aqui no Sertanejão da Capital, e vai continuar também aqui na grade com a melhor programação e os melhores comunicadores, os melhores amigos do rádio pra vocês aqui na 101. Vai chegar aí Fátima Ribeiro, a Lisa Correia e o Marcinho Luiz com o show da manhã. Às 11h30 tem microfone aberto com Carlos Roberto Ramos. Às 13 horas, meu parceiraço Gilberto, o Giba, vai estar com vocês com o programa A Tarde é Nossa. E eu retorno às 17 com a Tarde Sertaneja. É cada horário um comunicador amigo para levar alegria, diversão, informação, entrevista, bate-papo.

0: papo e, claro, atender o melhor ouvinte do Brasil, do Brasil. 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
0: Quero mandar um bom dia especial também lá pro meu parceiro Aníbal. Aníbal, um abração pra você, obrigado pela sintonia. Ele quer curtir Zezé de Camargo e Luciano e oferecendo pra todos que estão ouvindo a nossa Capital do Papel. Vem chegando Zezé e Luciano e eu volto às 17 ainda hoje. Grande abraço, mais uma vez obrigado pela companhia e obrigado ao nosso Deus por mais este programa.
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0: Grande abraço, tchau, tchau.

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É, e hoje podemos dizer um bom dia com gosto pro sol da manhã. Aquele bom dia recheado, sol da manhã. Chegou com tudo, hein? Que espetáculo, gente de Deus! Você que tá debaixo das cobertas, abra a janela para você perceber o sol. Que coisa mais linda! Me fez lembrar aquele hino. 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

0: luz do céu entrar, porque tá maravilhosa. Céu tá aí, claro, né? A Lisa disse que já tem céu de brigadeiro, sol aquecendo tudo. Daqui a pouquinho já vamos começar a tirar as blusas. E vambora ser feliz, gente, porque já é quinta-feira. Graças a Deus, quintou. Lisa, e aí? Mas tá frio, né? Bom dia.
1: Oi, Fátima, bom dia. Bom dia, Márcio. Bom dia pra todos os ouvintes. Bom dia pro Maurício, pra todo o pessoal lá da Feira do Bem, que tá sentindo... Tem sol, mas tá frio, né, Maurício? Fátima, o que, que é esse frio?
0: Pois é,
1: gente, não se enganem, tá? Tá o sol, tá? Tem sol, mas um sol. Tá friozinho. Nós estamos com uma mínima hoje, Fátima. É, começamos com uma mínima de 9 graus. A nossa máxima, 23, mas agora tá marcando 11 graus ainda, tá? Então tá fria, gente. Ontem nós estávamos com uma, no momento, era muito parecida, era 10.7, 11, hoje tá 11. Mas assim, a sensação bem geladinha mesmo, tá? Então vai, deve esquentar ao longo do dia, né? Mas já temos aí o sol, essa estabilidade já marcando nessa sexta, nessa quinta-feira, né? Mas já tô me adiantando.
0: Já.
1: Fátima, mas se você soubesse que em General Carneiro, que é uma das cidades mais frias, marcou 3.3.
0: Ah, imagino.
1: Tão frio mesmo, tá? E hoje nós tivemos lugares aqui em torno de 7 graus. Mais frio que nós, né? Então, e durante a tarde, Fátima, vai predominar o sol, tá? Não teremos chuva para hoje. É 0% para ocorrência de chuva. É, teremos um aquecimento mais expressivo na região oeste, que vai ficar em torno de 28 graus. Lá chove mais, mas também esquenta mais também, né? Então, vai ser assim, Fátima. E na sexta-feira ainda teremos estabilidade, tá? Amanhã, então, teremos assim, sem chuva. É marcando, claro que o frio vai permanecer, vai ter um aquecimento ao longo do dia, mas as mínimas, Fátima, permanecerão em torno de 10 graus para amanhã ainda. Ah. E no sábado a chuva retorna, tá? A gente traz uma boa notícia, uma notícia não tão boa, né? Mas assim, e essa chuva deve permanecer, hoje o CIMEPAR marca que é de sábado até quarta-feira. Tá? Por enquanto, mas tudo pode mudar, né? Por enquanto, o que marca, temos estabilidade hoje, quinta-feira, para amanhã e para sábado, que retorna as chuvas. Agora, até quando ela permanece, né? Por enquanto, até quarta, mas vamos ver o que CIMEPAR continua balizando, falando, mas que seja, né, Fátima, um quintou de muita paz, de muita luz, de infinita proteção para todos nós, né? Que Deus abençoe a cada vida, né? E continue nos protegendo como tem feito até o momento.
0: Amém. O Candinhos, que Curitiba 11/17.
1: Meu Deus.
0: Vento gelado, sol entre nuvens.
1: Tem muito lugar que tava ventando muito hoje, Fá. Bastante vento mesmo, é o que tava marcando mesmo.
0: E nós não temos nada. Oh,
1: pra nós não tem vento.
0: Tá bem.
1: Telêmaco, assim, é uma cidade que não tem. É bem atípico quando dá aquelas ventanias, né? Então, assim, nós não temos. Ponta Grossa é uma cidade que venta bastante. Aqui no Embaú já venta bastante, né?
0: Agora, se você é feita a fazer faxina na quinta, na sexta, hoje é o dia perfeito.
1: Ah, hoje tá perfeito.
0: Aliás, hoje
1: já
0: tá
1: esquenta, né?
0: O que você quiser, viu? Inclusive, nada. Márcio Luiz, e você, como é que tá? Bom dia.
2: Hoje eu tô fantasiado em mosquito da dengue. Que
0: pois eu tô vendo.
1: Tá arriscadinho hoje.
0: É pra ninguém.
2: Ontem
0: pra ninguém
2: tá de gato, né? Hoje de mosquito da dengue, dá uma variada.
1: Tá um gato riscado hoje.
2: É murisco, é isso. Bom dia pra Fá, pra Lisa, pra todos os ouvintes. Uma manhã maravilhosa, geladinha, como bem disse a Lisa, e com o solzinho. Pra aquecer, gente, tão bom, né? Pra quem pode pegar um solzinho aí, que coisa maravilhosa, gente. Aproveita mesmo. Que parece que esse tempo bom aí vai até sábado, né, Lisa? Já muda de novo, né?
1: Então, temos mudanças.
2: Temos mudanças no tempo aí, gente. Então, vamos aproveitar pra deixar tudo em ordem, né? E falando sobre o dia de hoje, aí, Lisa, o que que nós celebramos nesta quinta-feira, dia 17... Nós temos aqui, então, o Dia da Compreensão Mundial. Tão necessária a compreensão, só que tem país que vive em guerra aí, né? Há tantos anos, né?
0: É, como é importante, é mundial, né? Porque um que fica louco lá, né?
2: Menino do céu.
0: Destrói meio mundo.
2: Que isso valha também pro nosso STF lá, né, Fábio do céu? Que haja compreensão, mundo, né? Um diálogo, pelo menos, né? A altura. Hoje é Dia Nacional da Prevenção da Automutilação. Como existem situações como essa?

0: mutilação, infelizmente. Alguns jogos aí nesse submundo aí da internet, infelizmente, levam principalmente muitos jovens a essa atitude, né, Fá?
1: Essas coisas desse mundo moderno, louco, né?
0: Nossa, exato, um mundo obscuro esse lado, né, Fá? Dia Nacional do Transportador Rodoviário de Carga. Importante. Pessoal que trabalha transportando as cargas pelo Brasil afora. Hoje em dia, Internacional da Música Country também, Fá.
1: Opa! Countryzinho faz toda a diferença.
0: É tão bom, né? Dia Mundial da Segurança do Paciente também.
1: Importante.
0: Então, são as comemorações de hoje, Fá. E desejamos a cada um, né, um dia muito abençoado, que aproveite essa manhã maravilhosa e esse dia maravilhoso que está só começando, né, Fá? E participem conosco, né, Fá?
1: Venha com a gente. Deixa eu ver, o Maurício já chegou por aqui. Eu acho que é ele. Bom dia, Maurício.
2: Bom dia, Fátima. Bom dia, Marcinho. Bom dia pra Lisa. Bom dia pra todos os nossos ouvintes aí do Show da Manhã. Graças a Deus por mais esse dia. Quinta-feira, dia 17 de setembro. E a nossa equipe da Feira do Bem se preparando. Daqui a pouquinho mais, nós estaremos aí no São João e na Vila Isabel, às 8 horas. Logo mais às 9h30 na área 7. Após o almoço, às 13h30, estaremos aí na Vila Esperança. E encerramos o nosso dia de hoje às 15 horas lá no Casa Bela. Então venham todos, tragam seu reciclável, façam a troca consciente. A nossa equipe sempre aguardando a todos aqui de braços abertos. Valeu, Fátima. Abração. E que todos tenhamos um excelente dia.
1: A toda a equipe da Feira do Bem que já está no batente. Bom, a Eduarda está no 3910-1200. Nosso WhatsApp para você participar é 3910-1210. Venha conosco até às 11h30, tá? Nós vamos por aqui. Depois Carlão assume e assim segue a programação Capital do Papel. 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Mais uma.

0: E agradecendo a Deus por esta oportunidade de vida, vamos à nossa mensagem para começar.
1: Uma questão de escolha. Escolher quer dizer preferir, selecionar, optar. Toda nossa vida é feita de escolhas. Por mais indecisos que sejamos, ao abrir os olhos pela manhã, teremos que optar entre permanecer na cama, esquecendo as horas, ou levantar. A opção continua na primeira refeição da manhã. Cereal, frutas, chá, café, pão integral, pão branco, mel, açúcar ou adoçante. Desejar bom dia ou resmungar qualquer coisa, ou ficar calado, são opções. Sair de carro, dar uma caminhada, correr para não perder a condução ou fazer de conta que não tem compromisso nenhum. Ser gentil no trânsito, cedendo a vez a outro carro em cruzamento complicado. Ou fazer de conta que ninguém mais existe no caminho além de você mesmo. Não jogar nada pelas janelas do carro ou emporcalhar todo o caminho por onde passa. Tudo é questão de escolha. Escolha de como você deseja que seja o seu dia, a sua vida, o seu mundo. Você pode viver muito bem com todo mundo, ou viver muito mal até consigo mesmo. Você pode modificar o mau humor da sua chefia ou de seu colega de escritório. Pode sintonizar com eles ou pode ficar na sua. Você pode atender muito bem o seu cliente e ter sorrisos de retorno, ou fingir que ele nem está aí, esperando que outro colega decida por atendê-lo. Você pode se tornar uma pessoa quase indispensável no mundo pela sua forma de ser. Ou decidir por ser alguém que, se faltar, poucos, ou talvez ninguém, notará. Contou-nos amigo nosso que, viajando por essas estradas de Deus, pelo interior do nosso Brasil, começou a sentir fome. Aproximava-se o horário do almoço, e porque ele e o companheiro de viagem não conhecessem muito bem aqueles caminhos, ficaram atentos a qualquer placa indicativa de lanchonete ou restaurante.

mais alguns quilômetros percorridos e chegaram a um local que oferecia refeições. Em cima do imóvel, escrito em letras grandes, em madeira firme, lia-se: Comida a escolher. Logo entenderam que o proprietário ou proprietária se equivocara ao escrever, talvez pelas poucas letras que tivesse. Mas compreenderam sem dúvida que havia comida para se escolher. Entraram e uma senhora muito simples os atendeu. Porque não houvesse cardápio à vista, perguntaram o que havia para lhes matar a fome. Frango frito foi a resposta rápida. E que mais? Só frango frito, respondeu de novo. Mas a tabuleta diz comida a escolher, argumentou meu amigo. Sim, falou a senhora sem pestanejar. O senhor escolhe se quer comer ou se não quer comer. Tinha toda a razão aquela senhora. Tudo é opção. Por isso, alguns de nós escolhemos viver em clima de felicidade com o pouco ou quase nada que tenhamos. Outros, optamos por ser infelizes com a abundância que desfrutamos. Uns recebemos o diagnóstico de doença insidiosa e decidimos lutar e viver o quanto nos seja permitido. E curtimos a natureza, a praia, a montanha, os passeios com a família, o cinema, a bagunça dos netos. Outros, optamos por nos deixar morrer sem combate. Felicidade ou infelicidade? A decisão cabe a cada um de nós. Todos sofremos perdas, doenças, lutas, no mundo de provas e expiações em que nos movimentamos. Todos também usufruímos alegrias, conquistas, dádivas, saúde. O que fazemos com cada uma dessas coisas é o que estaremos fazendo com o nosso dia. Alegria ou tristeza? Vitórias ou derrotas? Pense nisso e escolha o que você deseja para você, agora, hoje, nesse novo dia. Abrace a alvorada que surge, viva as horas de bênçãos e quando a noite chegar, agradeça a Deus pelas felizes escolhas desse bendito tempo que se chama dia. Amanhã, quando retornarem as horas a movimentar os ponteiros do relógio, você voltará a fazer as suas escolhas. Muito boas escolhas.

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3: 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Chá de bodas, né?
2: De fralda.
3: Chá, não, chá de casamento, chá de, não, de quando...

0: tá 10 anos casado, 15 anos, como que chama? Bodas de ouro?
1: Chá de bodas de prata, bodas de ouro.
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0: Ótimo dia e bom trabalho para todos nós.
1: Vamos embora trabalhar.
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7: Bom dia.
8: Bom dia.
9: Bom dia.
10: Bom dia.
11: Bom dia.
12: Muito bom dia para a senhora aí, dona Fátima.
13: Bom dia, Fátima. Cheguei, Fátima.
14: Bom dia, Fátima Ribeiro.
15: Bom dia.
16: Bom dia.
17: Bom dia. Bom dia pra você.
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0: suas mãos.
1: Bom dia.
2: Bom dia. Oba! Bom dia pra você que já acordou. Oi, Simone, como é que tá aí, Corumbá?
3: Aquele abraço.
2: Aquele abraço, minha querida. Ela diz, o que ela pediu aqui? Frei Gilson, colo de mãe. Temperatura por aqui está bem agradável. 21 graus agora, às 8h18, quando ela mandou esse alô. Bom dia, minha querida. Bom dia também para você. Oi, Fátima. Fátima Moreira. Bom dia para a Lu. Bom dia para o Romildo. Bom dia para o DJ Jarbas. Bom dia para a Nice. Bom dia para o José, do bairro dos Leal. Bom dia para o Hamilton, para a Vandeleia, para a Ruth, para a Elaine, para esse povo todo querido. Oi, Luísa. Tá acordadinha, Luísa? Ouvindo a gente? Bom dia, obrigadão. Oi também para você, Lu, Mauri. Oi, Frosina. Bom dia, Sem Casas. Aquele abraço, Elaine. Ótima quinta-feira, meu povo querido. Yeah.

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Oi, Nice. Acordou, Nice? Aí, animada? A Nice já fez um cafezão do tipo, né? A outra, a Nice, já fez um monte de salgadinha, aposto, fez pão também por aí. Dona Alvina, bom dia. Então vamos acordando, gente, porque nós vamos partindo pro Cantinho do Zé. 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

0: 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Vamos ver, tô vendo aqui o José. O José, lá do bairro dos Leal, né, Ortigueira. Vamos ver se o José tá querendo uma sertaneja. Diga, meu querido, bom dia.
1: Bom dia, Fátima. Bom dia, Elisa. Bom dia, Marcinha. Bom dia a todos vocês da rádio, hein? Capitão. José do bairro Leal. Manda uma música pra nós, hein? Rainha do Paraná. Mandar pra turmada, hein? Dejalma, Virola, Cecílio, Ano da Carroça, Arthur Batista no Embaú. Passa meu contato aí, Fátima, de novo.
0: Ah.
1: Já pode aparecer uma companheirona aí.
0: Tá duro de arrumar mulher?
1: Uma mulher aí de uns 60 anos aí. É, 50 até 60 anos. Passa o contato, meu. Se tem meu contato aí, passe. Alguma quiser falar comigo, passe. Um favor pra mim, se puder passar. Estamos nós cuidando aqui, já desde cedo. Cuidando o Dima e agora escutando da programação. Aí diga que não participava aí, né?
0: Pois é.
1: Você sai de trabalhar um pouco, daí sai trabalhar, né? Daí não dá pra. Pode estar passando zap, né? Mas quando tá na casa que estamos escutando, beleza?
0: Beleza, meu querido. Tá indo um cafezinho. Então, gente, o José do bairro dos Leal, ali em Ortigueira, ele quer arrumar uma companheira, uma namorada, né? Então, se você gosta de sítio, vai conhecer o José, por favor. Tem o contato dele aqui. Você pode, né, dar aquele toque pra ele, começar aí uma conversa, né? E quem sabe, sai um casório aí, né, José? Tá a fim de comer um churrasquinho aí, né? Um casório, um porquinho, né? Uma pururuca, né? Nossa! Então, lá no sítio tem tudo isso, né, José? Então, mulherada, quem é que gosta de sítio aí, né? Quem é que tá querendo arrumar um companheiro? Então, dá um toque aqui pra mim, que eu passo o telefone do José pra vocês, tá bom? Lourenço e Lorival, então, para esse povo querido de Ortigueira, da região toda, 8h41.
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9h49, qual é a sua preferida pra hoje? Vai dando um toque aqui pra gente, né, Vandeléia Maria? Como é que tá aí, minha querida? Tudo bem? Deus te abençoe, uma ótima quinta-feira. Outro abraço especial também pra você que já chegou por aqui. Oi, Dineia. Tudo de bom pra você, Dineia. Aquele abraço especial, viu? 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É, hoje é dia de pular miudinho, mas o Hamilton disse que ele só tá o pó. Quero ver como é que ele vai pular miudinho hoje, Hamilton. Você já amanheceu assim, meu compadre? Tá ruim as coisas por aí, hein? Aquele abraço, meu querido. Alô, Vila Esperança. Oi, Sidney. Povo aí da Rua Santarém. Vila Cristina. Obrigadão pela sintonia e pelo carinho. Aí também pra você, Ruth. Quem mais que tá o pó junto com o Hamilton? É quinta-feira ainda, meu povo. Gilberto e Gilmar.

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1: Eu te beijo.
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0: 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Hoje, Áries, conversas com parceiros vão trazer soluções para um plano de viagem, estudo ou projeto de longo prazo. Esclareça prazos, acerte documentos e dê forma ao que deseja realizar. Você terá mais segurança para assumir um compromisso e sustentar suas escolhas. No amor, o diálogo ajudará a conciliar expectativas e fortalecer a confiança, viu, Áries?
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0: 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Touro, um acerto financeiro ajudará a organizar a rotina e dar continuidade a um projeto de trabalho. 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
2: Gêmeos, 21 de maio a 20 de junho.
0: 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Gêmeos, conversas francas e planos em comum vão dar mais segurança na sua parceria, tá? Pode firmar parceria com alguém que essas conversas francas vão ajudar muito. Apresente um projeto autoral, programe uma atividade com os filhos e esclareça expectativas no amor. Amigos oferecerão apoio e ajudarão a dar forma às boas ideias. Amor e associações em alta, Gêmeos. 9-3, Marcinho, vambora com as notícias.
3: Vambora com as notícias. Olha, foi uma alternativa que está sendo disponibilizada com o intuito de diminuir o excesso de velocidade nas estradas, que sem sombra de dúvidas é um dos grandes causadores de acidente e mortes no trânsito, vai entrar em operação. É o radar da velocidade média, inclusive vai ser testado aqui nas rodovias do Paraná, viu, Fá?
0: É.
3: Sabe como é que vai funcionar, para ter uma ideia, Fá? Ele vai

0: ficar, por exemplo, o radar, ele vai aferir a velocidade num determinado espaço, depois, mais adiante, ele vai aferir de novo. E dentro desse espaço fará a média. Quer dizer, se a pessoa passar num tempo menor do que a média aceitável de velocidade seja, o que que acontece? A pessoa passa, quando está próximo do radar, anda a 150, 160 num outro espaço. Vai chegando o radar, pronto, aí diminui, passa a 20 por hora. E isso não vai dar mais não, viu, Fá? Que daí vai ser impossível dizer, nossa, mas ele fez em tão pouco tempo assim, um espaço de tantos quilômetros, a velocidade média desse condutor seria de tanto. Aí não condiz a velocidade que ele passou somente no radar.
1: Certíssimo, porque a quantidade de acidentes que tem nesse Brasil, né?
0: Absurdo, né? Absurdo. O pessoal não respeita os limites de velocidade mesmo. E só que nesse primeiro momento, pelo menos nesses primeiros 180 dias, será para uma fase experimental, Fá.
1: Ah, sim. Não vai multar ninguém.
0: Não vai multar ninguém. Vai ser mais orientativo para se ter uma noção, né? De como é que os veículos estão passando, se essa rodovia é de 80, 100 quilômetros, enfim, e naquele espaço a pessoa conseguiu percorrer aquele determinados quilômetros em quanto tempo? Aí vai, a máquina vai calcular tudo isso e dar a disposição ali, né? Se ele passar do limite, acaba sendo autuado depois. Interessante, importante, né?
1: Importantíssimo.
0: Nossa, uma medida. E sabe o que é muito importante também? A gente fala, né? Inteligência artificial. Como tudo na vida, tem lados bons e ruins, né? E o lado bom da criação disso tudo é justamente esse, né? O sistema como ajuda, né? Hoje na identificação facial, eu até percebi uma matéria recentemente lá na China, os sistemas, como se fosse um GPS, ele orienta, que, digamos, não vá por essa rua porque lá está com um problema. Por exemplo, está com um trânsito muito elevado, né? Está com um trânsito complicado, aquela rua está com um problema. Quer dizer, essas informações são passadas ali simultaneamente, orientando o condutor a seguir pelo melhor caminho. Sabe? Então é bem interessante isso, né? Veja que nesse aspecto a inteligência artificial, sim, ela ajuda e ajuda muito.
1: É, porque o GPS já faz isso, né?
0: Já orienta, exatamente. E lá na China ele ainda é mais preciso nesse sentido de orientar para você ir para outras ruas, sabe? Pra orientar, olha, não vá nessa que o tráfego ali está muito intenso, né? Eles orientam assim nesse aspecto, sabe? O município, a prefeitura se reuniu aqui com órgãos de segurança para tratar sobre o El Niño, né? Uma coisa muito preocupante, até o setor de defesa civil, a própria Clabin também muito interessada nisso, né? A empresa, todo mundo reforçando as ações preventivas, inclusive existe um risco para esse próximo final de semana de novo, né? De termos assim, chuvas volumosas, aquela situação de ventos. O sul do país é mais atingido nesse momento pelo El Niño, né? Chuvas intensas, vendavais e até tornados, né? Somente nesse mês já foram 3, né? No Paraná. Então, esse monitoramento é muito importante, né? A gente sabe que a Clabin, a própria área florestal dela aqui, já é monitorada assim, 24 horas praticamente, né?
1: Porque as águas também do Rio Tibagi nem baixaram, né?
0: As águas nem baixaram, até a gente perguntou aqui para a Nícia, nossa companheira aqui de trabalho, falando justamente nisso, né? Que não houve tempo nem de haver uma baixa na água e já se preocupa porque vem chuva de novo, né? Tá 3 dias de sol, 4 dias de chuva, fechando a semana, quer dizer, essa matemática aí fica difícil, né? O tempo realmente está muito estável. E sabe que com razão desse volume de chuvas, os casos de leptospirose estão aumentando. Inclusive, o Paraná tem registrado casos de leptospirose, aquela doença que é transmitida pelo xixizinho aí do rato e provoca, inclusive, a morte, viu, Fá? Né? Então, as pessoas que entrarem em contato, às vezes, nem percebem, né? A água acaba sendo acumulada, o ratinho ali faz o xixi, a pessoa tem um contato com essa urina do rato e pode se contaminar. Então, alguns sintomas que são bem típicos, febre alta, dores musculares, falta de apetite, náusea, vômitos e dor de cabeça. Então, as pessoas devem procurar, sem sombra de dúvidas, né, a unidade básica de saúde mais próxima, se apresentar algum desses sintomas, né? Então, não deixe de ficar observando, né, para não ter uma consequência. Já conheço pessoas, inclusive, assim, bem conhecidas, bem quistas aqui na cidade, que infelizmente né, fazendo um concerto.

0: ali de um esgoto, acabou tendo esse contato com a urina do rato e acabou, infelizmente, né, vindo a falecer. Ele prejudica o funcionamento dos rins.
1: Ah, sim, né,
0: atinge os rins. Então é algo muito sério mesmo, viu, gente? Falando um pouquinho aqui do esporte, nós tivemos uma noite de futebol muito movimentada ontem, com o Palmeiras se classificando para a próxima fase, né, para a semifinal da Libertadores. Acabou perdendo o jogo lá para a LDU de Quito por 3-2, né, por 3-2, só que nos pênaltis o Palmeiras levou a melhor, né? Já o Corinthians em casa acabou perdendo para o Estudiantes da Argentina por 1-0 e acabou sendo desclassificado. Então Palmeiras e Estudiantes da Argentina classificados. Na Copa Sul-Americana, pensa num jogo extraordinário, viu? Atlético Mineiro e Santos fizeram uma partida memorável. Placar de 4-2 para o Atlético Mineiro, né? O Santos também fez uma belíssima partida. Só que nos pênaltis o Atlético levou a melhor 3-1. E o que é curioso, o goleiro do Atlético Mineiro, um goleiro que vem da base, ali sub-20, um menino ainda, tendo uma responsabilidade tão grande. E ele já havia conquistado título pela equipe do Atlético, só que do sub-20. Foi para o profissional e mais uma vez demonstrou o seu valor.
1: Maravilha.
0: Fez defesa, quer ver que coisa boa, né? Foi um menino com muito talento. Pelo Campeonato Brasileiro, nós tivemos também um jogo adiado da 21ª rodada, onde o Botafogo venceu o Grêmio pelo placar de 3-2. Então, um resultado que ajudou bastante o Botafogo, mas prejudicou aí o Grêmio, né? Que está numa situação bem difícil. O TSE, que é o Tribunal Superior Eleitoral, vai enviar alertas no e-título com orientações para as eleições, viu, gente? Há 2 semanas do primeiro turno das eleições, estão aí já as eleições, né? 4 de outubro. Então vão enviar algumas orientações a todo o público eleitor, né? Os eleitores em todo o Brasil. Temos aqui outra informação: a operação policial desfere duro golpe no tráfico de drogas no bairro Andradina, em Ortigueira. Então a Polícia Civil, com apoio da Polícia Militar, também obtiveram êxito para desmantelar ali o tráfico de drogas ali naquele município, né? No vizinho município de Ortigueira. É muito importante a gente estar sempre acompanhando esses aspectos também, afinal de contas, a polícia, ela não para, né? Está atuando e muito, no sentido de combater essas situações todas, né? De tráfico de drogas, a violência contra a mulher, que é uma coisa muito séria também, né? Muitos e muitos casos que, infelizmente, acabam acontecendo e a Patrulha Maria da Penha, né, atua aqui também nesse sentido para proteger as mulheres, né, e fazer valer também essa lei que é tão importante, a segurança delas, embora algumas medidas protetivas acabam não sendo suficientes, né, porque aquele pessoa que está disposta, infelizmente, a agir contra a mulher, ele não mede consequências, né, acaba muitas vezes até indo a vias de fato e, quando não é pior, acaba cometendo até um feminicídio, o que a gente lamenta aqui profundamente. Então, algumas notas aqui nessa manhã, Fá.
1: Muito bem, Marcinho, 9:12, Jean Giovanni Contasso de Pranto, então, que vamos mandando para Lu, para Mauri, para Isa, ali nas 100 casas, vai também para você, Nedina Bisol, tudo de bom, minha querida. Outro abraço especial aqui também para a Cristina, que está ligadinha conosco. Esse é um pedido do DJ Jarbas. Cadê o DJ Jarbas aqui? Que vai pedindo por toda a sua família, o pai Antônio, para a esposa Noemi, para a filha Graciele, para a Ariane, para o Daniel, para o genro Pedro, para o neto Gael, para todos da Vila Esperança, para o Hamilton, para o pessoal da Vila Rosa e para todos que estão na nossa sintonia. E mais linda essa música vai para você, Ironilda. Bom dia. 9:13.

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9: Câncer, 21 de junho a 21 de julho.
4: 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Hoje, Câncer, o trabalho renderá e trará mais segurança nas decisões. Aproveite para reformular a rotina, cuidar do corpo, retomar uma atividade física. Conversas em família ajudarão a organizar os próximos passos e conciliar os compromissos. Você terá clareza para definir metas e consolidar a carreira. Saúde vai melhorar, viu, Câncer?
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4: 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Leão, acerte documentos, dê atenção aos filhos e amplie a exposição. 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O sol iluminará as finanças e vai favorecer a organização dos seus recursos. Boas notícias pela frente, viu, Leão?
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0: 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Hoje, Virgem, uma conversa em família ajudará a organizar despesas e encaminhar planos de moradia. Esclareça responsabilidades, negocie valores e busque condições que caibam no orçamento. O dia vai trazer mais segurança numa decisão sobre mudança, reforma ou dinheiro compartilhado, viu, Virgem? 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Falando em aniversário, acho que tem aniversário por aí, né, Ana? Bom dia, querida.
1: Bom dia, Fátima, tudo bem?
0: Tudo.
1: Que é a Ana do Jardim Alegre. Eu sorteio a Ana Maria Batista. Eu ofereci a minha amiga Luciane, que faz aniversário hoje, com parabéns. Para a Leonir, para a Dina, para a Dona Cida, para a Rose, para Pedro Maria, para a Dona Alexandrina, para a Dir, a Sandra da Loja, para a Jaque São Clemente, para a Dilson, pessoal, né? Momento de reflexão para eles, para vocês aí da rádio. Se você puder tocar 99 alguma coisa, em terceira dimensão, você para eles, para vocês aí da rádio. Obrigada, Fátima.
0: Obrigada eu, Ana. Parabéns, Luciane. Oi, Mama Dilson. Um abraço para toda a equipe aí da São Clemente. Bom dia.

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0: E Telêmaco Boba, hoje orando conosco pela nossa cidade, o querido amigo Roberto Miranda.
1: Oração por Telêmaco Boba. Reze comigo agora pela nossa cidade. Vamos criar um campo lindo de forças e de amor sobre todos nós. Abençoado seja o seu dia. Telêmaco Boba, eu te amo. Telêmaco Boba, eu te abençoo. Telêmaco Boba, me perdoe. Se eu e meus antepassados te ferimos, te causamos dor, te maculamos, te causamos prejuízo de alguma forma, com pensamentos, palavras, vibrações e emanações de desamor. Eu rogo que me perdoe, que nos perdoe. Sou infinitamente grato por cada segundo vivido aqui. Telêmaco Boba, eu envio meu amor para esse lugar, para essa cidade linda e abençoada, cheia de pessoas do bem, cheia de consciências amorosas e iluminadas. Eu só vejo o bem onde eu estou, com quem eu estou, aqui e agora. Amém.
2: Ante os testemunhos. Segundo o Evangelho, na iminência de seu martírio, Jesus dirigiu-se ao Getsêmani com os discípulos. Acompanhado de três deles, afastou-se um pouco para orar. Declarou-se triste. Pediu que vigiassem com ele e orou. Absolutamente tudo o que Jesus fez durante sua jornada terrena é pleno de significados. Ele é um modelo e guia dado por Deus à humanidade. Forte como nenhum homem jamais o foi por suas virtudes, mas ainda assim, sujeito às intempéries da vida terrena. Em face do grande testemunho que se avizinhava, esse homem superior lançou mão de duas providências. Primeiro, cercou-se de seus amigos queridos e partilhou com eles suas angústias. Segundo, entrou em contato com a divindade por meio da oração. No mundo, o homem está sempre às voltas com testemunhos. Em sua fragilidade, a cada instante é colocado à prova. Diferente de Jesus, pleno de pureza, bondade e sabedoria, o homem comum está sujeito às tentações e às dúvidas. Frequentemente se indaga a respeito de qual o melhor caminho a seguir. Hesita, sente-se fraco e teme não conseguir vencer as provações. Mesmo quando decidido, às vezes fraqueja ao colocar em prática suas boas resoluções. Essencialmente frágil, o ser humano não se debate apenas com dificuldades pontuais. Diariamente ele corre o risco de cometer pequenos e desnecessários equívocos. Não se trata de pintar um quadro desanimador, mas de ser realista. O bem é sempre possível, e ele invariavelmente ilumina e pacifica. Apenas por vezes, as tentações do mundo se apresentam

e reduzem as carências e fragilidades. É importante aprender a partilhar as próprias dificuldades e sonhos com algumas pessoas de confiança. Esse processo de narrar os conflitos íntimos a Deus e ao próximo faculta o autoconhecimento. Se algo parecer muito vergonhoso para ser partilhado com um amigo querido, é porque jamais deve ser colocado em prática. Assim, ante seus testemunhos diários, ligue-se a Deus e a seus amigos. Trata-se de uma valiosa estratégia para que vença a si mesmo e caminhe firme em direção ao alto. Pense nisso.

Orando conosco neste momento, a Doraci, pedindo pela família, pela saúde de todos, que Deus abençoe o nosso dia e também, especialmente, pelo neto William Matheus, que está fazendo aniversário hoje. Que Deus o abençoe muito nesta data e em todos os dias da sua vida. Oramos também pela Lu, pela Mauri, pela Isa, ainda conosco, o João e todos os seus familiares. Ana Maria vai pedindo pela amiga Luciane, de aniversário hoje, pela dona Alexandrina, pelo Adir. Roseli Nascimento, para a filha Luanda, para a prima Cantídia, pela Vilma, Célia, para Francisca, Maria Vitória, Sandra, Margarida Silveira, Rosana e Dora Bueno. Oramos também, neste momento, com o Cristiano Lopes, do São Silvestre e família. Pedimos também pela Francisca Heroína, do Santa Rita, pelo Hamilton Batista Miranda, na Vila Esperança, Adir, para a mãe, dona Alexandrina, para a dona Erondina, pela Ana Batista, também do Jardim Alegre. Oramos com o Celso e todos os seus familiares e amigos, com a Nilza Rodrigues da Área 2 também, para sua família. Pedimos pela Nara, pela mãe Sandra, irmãos Alessandra, Bruno, Nilson, pela filha Isadora, pela Emanuele, pelos sobrinhos Júnior, João Elias, Ana Clara e Enzo Miguel. Também oramos com a Terezinha Marcondes, por toda a sua família, com a Anice Lopes, para o irmão Ayrton, para a mãe Alice, para o pai João no plano espiritual, para o Délio Emerson, Mali e Jéssica. Anice Pinheiro e toda a sua família. Oramos também com a Laura Bezerra, da Área 3 e família. Pedimos também pela Eronilda de Souza, pela Enedina Bisol, pela Aide, pelo Amadeu, pela Dineia e todos os seus familiares. Também pela Maria e toda a sua família. Ela oferece para o Lucas, que Deus o abençoe e envolva, e todos os seus familiares. Oramos também com a Simone de Corumbá, que pede por toda a sua família. O Romildo vai pedindo também por todos nós, por toda a sua família. DJ Jarbas, também a todos os seus familiares. José, do bairro Leal e Ortigueira, também aos familiares e amigos. Candinho, de Curitiba, também a toda a sua família. Oramos com a Ruth Ribeiro, com a Vandeléia Maria de Ortigueira, também por todos os seus familiares. Pela Jusce e toda a sua família. Também conosco, neste momento, a Roseli, que oferece também aos seus familiares, com a Rosana, a Dora, também

0: orando conosco para Dona Maria José, lá do São Silvestre. Pedimos também pela Dona Maria José dos Santos, aqui do centro. Pedimos também para o Luan, que está nos ouvindo neste momento, pela Mali de Souza, que Deus os abençoe, o envolva, proteja. Cristiane do Jardim Itália, para a filha Isabela e para a mãe Terezinha e para todos os seus familiares. Oramos também com a Nice, com a Dona Alvina e toda a família. Pedimos também pela Dineia e familiares, pelo Adilson. Pedimos também pela Sandra Bueno do São Jorge e toda a sua família, para todas as famílias, ela pede também, pela Janisley, pelo Polaco, pela Marica, Maria Madalena, para todos ali da Área 1, para os amigos também do Embaú e toda a sua família. E assim, com nosso pensamento elevado em prece, pedimos ao Mestre Jesus e à espiritualidade amiga para que esteja conosco em todos os momentos, trazendo-nos a força, a fé e a coragem. Não pedimos para que sejam afastados de nós as dificuldades e os problemas, porque sabemos que eles são lições de vida que nós ainda precisamos aprender. Mas pedimos sim força e coragem para vencer a cada um. Assim, vamos orar.
1: Pai nosso que estás no céu, na terra, em todos os mundos espirituais, santificado e bendito seja sempre o vosso nome. Mesmo quando a dor e a desilusão ferirem nosso coração, bendito sejas. O pão nosso de cada dia dai-nos hoje. Pai, dai-nos o pão que revigora as forças físicas, mas dai-nos também o pão para o Espírito. Perdoai as nossas dívidas, mas ensinai-nos antes a merecer o vosso perdão, perdoando aqueles que tripudiam sobre nossas dores, espezinham nossos corações e destroem nossas ilusões. Que possamos perdoá-los, não com os lábios, e sim com o coração. Afastai do nosso caminho todo sentimento contrário à caridade. Que este Pai Nosso seja dadivoso para todos aqueles que sofrem, como espíritos encarnados ou desencarnados. Que uma partícula deste Pai Nosso vá até os cárceres, onde alguns sofrem merecidamente, mas outros pelo erro judiciário. Que vá até os hospícios, iluminando esses cérebros conturbados. Que vá aos hospitais, onde muitos choram e sofrem sem o consolo da palavra amiga. Que estes que nesse momento transpõem o pórtico da vida terrena para a espiritual, tenham um guia e vosso perdão. Que este Pai Nosso vá até os lupanares e erga estas pobres infelizes que ali foram tangidas pela fome, dando-lhes o apoio e a fé. Que vá até o seio da terra, onde o mineiro está exposto ao fogo do grisu, que ele, fim do dia, possa voltar ao seio de sua família. Tende piedade dos órfãos e viúvas, daqueles que até esta hora não tiveram uma côdea de pão. Tende compaixão dos navegadores dos ares, dos que lutam com os vendavais no meio do mar bravio. Tende piedade da mulher que abre os olhos do ser à vida. Que este Pai Nosso vá até os dirigentes das nações para que evitem a guerra e cultivem a paz. Que a paz e a harmonia do bem fiquem entre nós e estejam com todos. Assim seja.

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11: Libra, 23 de setembro a 22 de outubro.
6: 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Libra, com Mercúrio no seu signo, será mais fácil expressar o que pensa e determinar novos objetivos. Conversas produtivas ajudarão a acertar documentos e dar andamento a um plano com terceiros. Ouça o outro, defina o que poderá assumir e escolha as palavras com cuidado. Tome decisões sobre o futuro, viu, Libra?
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6: 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Bom, vamos nessa, Escorpiano. Hoje você deverá ter acertos de trabalho e decisões financeiras, trazendo mais segurança. Aproveite para renegociar valores e colocar as contas em ordem. A rotina ficará mais produtiva com tarefas bem distribuídas e tempo para descansar, Escorpião.
11: Sagitário, 22 de novembro a 21 de dezembro.
6: Vamos lá, Sagitário. 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

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Sagitário, com a lua no seu signo, você terá mais clareza sobre os desejos e autoestima. Amigos ajudarão a estruturar um projeto criativo e a fazer boas escolhas. Aproveite para conversar sobre o futuro e transformar uma ideia em projeto. Empatia e otimismo em alta, Sagitário.

0: 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Oi, Xixo, bom dia, aquele abraço, tudo de bom. Oi, Zenilda Nunes, bom dia para você também. Oi, Valdereza, o que, que você pediu aqui? O Padre Gilson, sou teu anjo. Opa, vamos deixar aqui pro nosso gospel? Já fica anotadinho, tá? 11h20 a gente toca para você, tá bom, Valdereza? Nosso ouvinte todos os dias. Aquele abraço especial também para o Ademilson Santos. Opa! Marica, diga, Marica.
1: Bom dia, Fátima. Bom dia. Marica Daria 1, peço oração para mim e para toda a minha família inteira, para uns bebezinhos que nasceu agora, que são gêmeos, que é filha da minha sobrinha, e para vocês aí da rádio, para todas as amigas do Zap, para a turma da Campina do Juca Pedro, para a turma do Sapé, para a turma do Embaú, para meus vizinhos e para meus vizinhos aqui, para vocês. Deus abençoe. Tenha um bom dia.
0: Amém, querida. Oramos já juntos, né? Não pediu música? Ô, minha querida Sandra Bueno, do São Jorge. Ele abraço também. Nossa, hoje tem bastante gospel pedido. Ela pediu Braço de Ferro com Júnior. Vamos ver se a gente faz uma seleção gospel. Onice! Menina de Deus, o que você fez aqui? Tava saindo 100 bolinhos. Aqueles bolinhos torcidos, Marcinho. Que coisa linda. Quem ia tomar café com bolinho hoje, Nisse, querida? Aquele abraço. Cristiane, do Jardim Itália. Para mãe Terezinha, para filha Isabela. É Isabela mesmo, né? Porque tem Isabela e tem Isabelle. O dela aqui é Isabela. Isabela. Quem é que está escutando o nosso programa? Ah, o Luan. Beijão aqui da Marli de Souza pro Luan. Então vai o nosso beijo também, viu, Luan? Para você que está aí, tá racadinho no seu rádio. E uma da vovó, Marcinho, aqui pro William Matheus, que é o neto da Doraci, que está de aniversário hoje. William Matheus, parabéns, meu querido. A vovó dizendo que te ama muito, muito, muito, muito e um pouquinho mais, tá? Que Deus te abençoe muito. William Matheus, aniversariante de hoje. Tudo de bom para você, meu querido. Titãozinho e Chororó, é casa de vó, casa de vó. Show? Então, 9h59. Henrico Chitãozinho Chororó com Casa de Vó. Tá aí, Henrico. Henrico não. Henrico que vai cantar, né? Tá aí, Doraci, pro seu neto, aniversariante de hoje, o William Matheus.

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1: 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Fátima Ribeiro.
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3: Capricórnio, 22 de dezembro a 20 de janeiro.
4: 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Ô Capricórnio, separe o joio do trigo nas amizades, tá? O afastamento poderá abrir espaço para relações mais alinhadas com seus valores. O dia pedirá relaxamento, interiorização, apoio da família e atenção aos sonhos. Encontre tempo para descansar entre um compromisso e outro. Respeite a sua intuição hoje, Capricórnio.
3: Aquário, 21 de janeiro a 19 de fevereiro.
4: 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Aquário, trocas em grupo e conversas com pessoas de outras áreas vão trazer informações úteis para seus projetos. Um plano de viagem, curso ou publicação ganhará forma com apoio e amigos. A disposição para aprender abrirá caminhos. Fortaleça sua rede e amplie os horizontes, viu, Aquário?
3: Peixes, 20 de fevereiro a 20 de março.
4: Oi, peixes! 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Então, peixes, uma negociação bem encaminhada vai dar toda a segurança que você precisa. Esclareça valores e responsabilidades antes de firmar uma parceria ou assumir um novo projeto. Uma conversa sobre recursos compartilhados vai ajudar a viabilizar seus planos. Também o dia vai favorecer decisões com perspectivas de longo prazo e valorização do seu trabalho, peixes.
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0: Deixa eu ver quem chegou por aqui. Celcinho, vamos ouvi-lo. Bom dia.
2: Bom dia, Fátima. Se der pra você repetir o signo de Libra pra mim, fazendo um favor.
0: Ah, Libra. Vamos lá. Vamos ver Libra pro Celcinho. Libra, Libra, Libra, Libra. Tá sim. Com Mercúrio no seu signo, será mais fácil expressar o que pensa e determinar novos projetos. Conversas produtivas ajudarão a acertar documentos e dar andamento a um plano com parceiros. Ouça o outro, defina o que poderá assumir e escolha as palavras com cuidado. Tome decisões sobre o futuro, viu, Celso? Bom dia. 10h16, o que, que vem pra gente aí, Marcinho? Marcinho diz que a Marina tá de aniversário hoje.
3: Sem dúvida, a Marina Lima, essa grande cantora, tá de aniversário hoje. A gente vai trazer uma música aqui bem bonita, foi do ano de 1987, essa vai ser.
0: Nossa, lá do fundo do baú.
3: Fundaço do baú mesmo.
0: Uhum.
3: Uma noite e meia, ela disse que vem chegando o verão, apesar que o inverno tá aí pra... Tem uma hora que lembra o verão, né? Mas o inverno às vezes
0: daqui
3: tá aí...
0: Daqui pra frente, daqui até umas 4 da tarde, lembra o verão.
3: Vamos esperar que venha esse verãozinho que ela conta aqui, Fá.
4: Vem chegando.

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0: 24! E aí, como é que está? Como é que estamos? Como é que está? Quinta-feira maravilhosa de sol. Hoje, menina de Deus, quanta coisa você já fez, né? Vixe Maria, Márcio Luiz, falando, né, em coisas a fazer, muita gente foi na UPA, esqueceu o documento lá, né? Tá na hora de passar aquela listinha com 10 nomes. Veio 40 pra cá, a gente tá passando de 10 em 10.
1: Tô me sentindo Oswaldo Montenegro agora aqui, falando a lista.
0: A lista. A lista.
1: Vamos lá, né, Fá?
0: Você então... chega no final dos 40 hoje?
1: Oi, Fá. Isso, hoje termina, Fá, do 30 ao 40. Depois, quando você desejar, a gente retoma de novo, né, Fá?
0: A gente vai retomando,
1: vai retomando todo dia, né? Então vamos lá, mais nomes. Essas pessoas que queremos nominar aqui, gente, é que esqueceram ou extraviaram os documentos ou documento ali na UPA, na unidade de pronto atendimento. E claro, o pessoal atentamente guardou. Ou às vezes deixa ali para fazer a consulta, a pessoa não está nada bem e acaba não pegando na volta, né, Fá?
0: Bem assim.
1: Então vamos lá. Nilda da Silva Macedo, Nelson Jeremias, Oswaldete Almeida Monteiro, Renata Dias Fernandes dos Santos, Rivadavia Evangelista, Rejane Ferreira Rosas, Samuel Gonçalves Rubim, Sofia Gabriela Ribeiro Araújo, Thales Eduardo Galvão Tomé, Victoria Andriele do Prado Ferreira e Wilmarise Brunetti Martins. Então, são alguns nomes, gente, de pessoas que extraviaram os documentos ou esqueceram ali na UPA. Então, podem procurar ali na recepção que os documentos estão lá, viu, gente? Bem cuidados, né? São de pessoas aí responsáveis, né? Porque hoje... extraviar um documento é coisa muito séria, viu, complicado, gente, né? Você cair em mãos indevidas aí pode causar um problema muito grande, né? Então tá bem cuidado, o pessoal pode retirar esses documentos lá, Fá.
0: Certinho. 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Márcio, e o João tem aqui um questionamento, eu vou passando para você, veja se você tem condições de auxiliá-lo, né, João? Bom dia.
1: Pois não, vamos.
2: Bom dia, Fátima Ribeiro. E isso é uma informação para nós, saber quando, por quê, quando você começar a ser chamado, pessoal, que estão esperando a pegação dos óculos, né, da prefeitura, e por que o cartão que a prefeitura tá dando, dá passa para as pessoas para ir no supermercado, não tá passando no supermercado que entrando com Borba. Tem pessoa que chega lá, compra as coisas na hora do caixa, vai passar... tem, passa aquela vergonhinha, né, de não passar o cartão. Se tem como certificar isso para nós, uma ótima semana para vocês aí.
0: Obrigada, João. Marcinho, você tem alguma informação?
1: Tenho, Fá. Favor responder 50%, Fá. Metade do questionamento. Eu posso, já posso trazer, Fá. Olha aqui. A Prefeitura, através da Secretaria de Assistência Social, informa, Fá, que as famílias beneficiárias do Vale Alimentação Social, que é o VAS, acredito que seja esse que o nosso querido ouvinte está perguntando, que estiveram impossibilitadas de utilizar o benefício, poderão ser atendidos de forma emergencial por meio da concessão de cestas básicas, viu? A medida ela foi adotada diante da situação de incompatibilidade com as obrigações assumidas pela empresa contratada, especialmente quanto à manutenção da rede de estabelecimentos credenciados apta ao atendimento

0: atendimento aos beneficiários é o cumprimento da obrigação de efetuar pontual os reembolsos aos estabelecimentos comerciais credenciados. Então, veja só, até que a situação seja regularizada, essas famílias, elas têm o direito de ir na assistência social e retirar numa cesta básica, até que a situação possa ser resolvida. Então, um problema contratual junto à empresa mesmo, que não está cumprindo aí com a sua parte, sabe, Fá? Não está efetuando o repasse para as empresas credenciadas, os mercados que sejam credenciados. Uhum. Então, está com esse problema. Então, a pessoa pode ir até assistência social. Obviamente, ela já está ali cadastrada mesmo, né, Fá? Uhum. Então, a princípio, ela vai receber essa cesta básica, tá bom, Fá? Até que a situação se regularize.
1: Certo.
0: Aí, essa dos óculos eu vou apurar direitinho para ver qual é o sentido, né? Se o pessoal já está fazendo o chamamento aí para aquelas pessoas que solicitaram, né, a doação desses óculos. Tá bom, Fá?
1: Certinho. Tá, entendeu, bom, Fá? Né, João? Então, se você então
0: pode
1: tem esse
0: ir
1: cartão,
0: até assistência social, tá bom?
1: Vai, Fá? Até assistência social. Porque, é claro, com o cartão ele compra o que ele quer ali no
0: isso,
1: mercado, né?
0: Perfeito, faz.
1: Agora,
0: com aquele
1: você
0: valor
1: vai lá,
0: que ele tem.
1: Que eles têm, né?
0: Pelo menos uma cesta para suprir
1: essa. Uma cesta básica.
0: Para suprir essa necessidade de agora, né, Fá?
1: Uhum.
0: Tá bom, Fá?
1: Certinho. Viu, João? Então, vá até a ação social. O que mais que eu tenho aqui? Oi, Mali Baena. Um abraço para você, querida. Ótima quinta-feira. Tem mais? Bom dia para você. Ah, Nisso já fez uns bolinhos aqui lá para o Embaú. Abraço para os nossos ouvintes lá do Embaú. Estive com a prefeita do Embaú ontem, a Daiane. Abraço. Abraço para todos os nossos ouvintes lá,
2: abraço.
1: Que a gente tem um grande número de ouvintes. Sinhara, não perde um programa nosso, né? Charqueada, que coisa boa, né? Nossa, de baixo a de cima. Todos os charqueados aí, né? Abraço para todo mundo. Obrigadão pela sintonia e pelo carinho. Eu vi a Nilza por aqui, ela pediu uma gaúcha, eu vi na reflexão. Deixa eu achar ela para ver o que ela tá pedindo. Nilza Rodrigues, Kiatkowski, área 2, Baitaca Cabelos Brancos. Ela vai oferecendo para todo mundo que está na nossa sintonia. É, aqui que a Janizei pergunta aqui. Fátima do óculos, já estão fazendo assim, porque eu ia o quê? Pegar? Isso que eu já, ixi, vou fazer lá, já tá quase nos dias de pegar, já o nosso óculos na prefeitura. Eu não entendi, Janisley, porque assim, a gente vai digitar uma coisa, não sai a palavra certa. Você ia pegar ou você ia fazer, né? Você já fez, já está quase na hora de pegar. Nos dias de pegar, já nosso óculos da prefeitura. Tá. Já estão fazendo assim. Não entendi se você está perguntando, se você está respondendo. Me coloca depois direitinho, tá? Para que a gente possa entender. Tereza Almeida, aquele abraço, querida. 10h33, Baitaca, Márcio Luiz.

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0: 10h42, e aí, como é que você tá? Bom dia, Tamir, tudo de bom? Uma ótima quinta-feira. Bom dia, dona Juraci. E esse salão, dona Juraci, tá feliz da vida, é? Ô, Bentivi, tô te vendo por aqui, tá? A próxima é sua. Aquele abraço pro Celcinho, pro Nelsinho, pro Sorriso, pro Magrão, pra todos que estão na sintonia. Então, tudo de bom pra você, hein? Ô, Adilson, bom dia. Quanto tempo que eu não vejo você?
1: Tá bom, homem? Tô bem, graças
0: a
1: Deus.
0: Tá bom? Tudo certo?
1: Viver na vida, né?
0: Ah, graças a Deus.
1: Com a graça de Deus, né? Porque sem ele a gente não vive, né?
0: De jeito nenhum. Não, e você é sempre preocupado com os outros, né?
1: É, sempre preocupado. Sempre se preocupa com os outros, sempre se preocupa com o pessoal que é de Tranco Borba, né? Sempre tem que se prejudicar para aquelas pessoas que precisam, né? Sério, pessoas que não precisam, não procuram a gente.
0: Sim, então, sim.
1: Eu sempre tô ali ajudando, fazendo meus... A parte minha, com a graça de Deus.
0: Certo.
1: Estamos aí, né? Eu até preocupado com as pedras ali, né?
0: Você reclamou das pedras ontem, né? Vamos falar de novo, parece que tem alguém ouvindo aí da empresa.
1: Né?
0: O responsável pela empresa aqui que cuida do Horácio Clabin, né? Uhum. Então, o que está acontecendo?
1: Não, a gente não vai, né? A gente não vai culpar a empresa, né?
0: Uhum.
1: Porque tem... A rua está danificada, a avenida está arrumando. O que me preocupa, né? Com o pessoal que passa ali, com carro, com moto, né? E essas pedras estão espalhadas. O que acontece? Eu já vi dois acidentes ali, assim, por caso. Motoqueiro vai virar pro lado esquerdo, passando aquelas pedras, chega derrapando. Um já ontem mesmo, um cara meio deu uma deslizada, mas não chegou a cair. Uhum. Então eu peço, assim, de coração, né? Para essa empresa que está fazendo... Avenida, tá arrumando. Sim, não tô culpando a empresa. Uhum. Porque os fatos, por causa das chuvas que vem chovendo todos os dias, né? Graças a Deus temos dois dias de sol,
0: tem
1: né?
0: Tem que aproveitar agora.
1: Então, vocês estão. Tem que aproveitar, pedir para os funcionários a varrer, né?
0: Uhum.
1: Varrer, limpar. Porque ali o que acontece? Se um carro chegar e frear, não vai conseguir parar, ele vai. Vai na calçada, para gosto bater no comércio que está ali na frente.
0: Ali no sinaleiro?
1: Era o sinaleiro, entra ali o cachorrão com a loja do Tarek, né? E da Cervejaria Chiquinho. Está todo espalhado ali as pedras.

0: E faz horas que tá ali. Então eu tô assim, por exemplo, pedindo decoração pro pessoal dali que tá trabalhando, o responsável, para varrer ali, deixar mais limpo, independente que eles não são culpados, porque foi uma chuva que levou, entendeu? Uhum. Então o pessoal fala, ah, é por causa da avenida. Sim, é por causa da avenida um pouco, sim, porque eles tentam tampar os buracos, mas a chuva veio e acabou tirando. Eu não tô preocupado com a avenida. A avenida pode ir. Estão arrumando, eu fiquei mais preocupada com essas pedras que estão espalhadas.
1: Essa situação agora.
0: Essa situação é meio complicada para o pessoal que está passando ali por perto, carro, moto, bicicleta. Aí tem mais uma também que eu vou reclamar aqui. Eu acho que todo mundo vai achar bom eu reclamar isso. Foi agora essa semana, na calçada, tem um senhor novo que tem essas bicicletas, entendeu? Elétrica. Ele não está andando adequadamente as regras ali na coisa. Ele anda completamente rápido, entendeu? Uhum. De fato, eu estava passando junto com meu
1: não
0: amigo...
1: Não só esse senhor, né? Mas muitos outros.
0: Uhum. Eu estava com meu amigo Cobrinha, né? Uhum. Mais conhecido. Esse é show, né? Uhum. Entendeu? Esse cara passou com essa bicicleta. Eu não sei que velocidade que tem essa bicicleta hoje. Uhum. Mas só que ele passou rápido. Se sai uma criança de uma lanchonete, se sai uma senhora de um... no estabelecimento, dá de cara que esse cara ou ele bate com a criança. Então, eu tô pedindo um apelo esses pessoal que são responsáveis.
1: Tebetran,
0: que eu não sei se eles podem fazer isso, né? Pra dar mais uma, entendeu? Chegar na turma. Na calçada não foi feito pra andar bicicleta.
1: Exatamente.
0: Não foi feito. Independente de bicicleta elétrica ou de pedalar.
1: Patinete, ou seja lá o que for.
0: Não é pra isso. Quer andar com a bicicleta na calçada, respeito ao pedestre. Está danificado a...
1: Mas não tem como, né? Andar de bicicleta na calçada, porque imagine, você, né? Você tá ali na calçada, você tá tranquilo, você tá relaxado.
0: É, você tá ali,
1: você acha que tá protegido.
0: Com os amigos, né? Conversando.
1: Exatamente,
0: com os amigos,
1: você acha,
0: né,
1: que tá protegido.
0: Uhum. Mas a gente não dá. Com essas bicicletas elétricas, né? Não, a gente não tá completamente sossegado, né?
1: Com a irresponsabilidade que tem a bicicleta.
0: Porque essa bicicleta, ela não faz barulho.
1: Não.
0: Ela não faz com que ela já está em cima, entendeu? Uhum. E também, sei lá, eu penso assim, um pouco a responsabilidade dos pais.
1: Não, mas e tem pai que faz isso, né?
0: Não, mas tem uns pais que deixam as crianças andando ali e tal, tal. Até hoje, teve umas reclamações dos pais. Os pais colocou os filhos no rumo certo. Que hoje não estão andando mais lá na calçada, eles quando vandalizando... Pulando que nem cavalo ali na que é cheio de buraco, né?
1: Uhum.
0: Mas estão respeitando, né?
1: Sim, sim.
0: Então, que nem eu falo, estou pedindo isso para ver se alguém fiscaliza isso aí.
1: É, porque a gente tem batido muito em cima disso, né, Marcinho? Dessas
0: então, agradeço Fátima, agradeço o nosso amigo Márcio aí, que está batendo em cima disso também.
1: É um absurdo.
0: Não estou aqui para puxar saco de ninguém, entendeu? O que é certo, o que é errado, eu tô falando as coisas erradas da bicicleta, agora, sobre as pedras, que nem eu vou falar mais uma vez, deixar bem claro, a empresa não tem culpa.
1: Sim.
0: Porque ela tá fazendo o trabalho dela, mas com a chuva, jogou essas pedras lá, é isso que eu tô reclamando, eu tô defendendo para não ter mais acidente ou acontecer uma coisa mais grave, né?
1: Com certeza.
0: Então, é isso, Fátima, né? O Márcio Luiz é parceirão meu do conselho, né, Marcelo? Tamo junto. A Fátima aqui também uma excelente locutora. Não tô aqui puxando saco, quem tô falando, o Márcio também. Parabéns pelos trabalhos de vocês, entendeu? Sigo esse caminho que sempre seguiu desde há mais de 40 anos, não sei.
1: 30 e poucos.
0: Olha lá, 30, ó, eu falei 40, 30 e poucos anos. Mas tamo junto aí, né? Agradeço a oportunidade.
1: Sim, sim, sim.
0: Então, que nem eu falo, pessoal, tenha consciência. Quando tem aquelas pedras, passa mais devagar, entendeu? Porque ali tem uns também que passam muito correndo. Motoqueiro, presta bem atenção onde você vai passar.
1: Perigoso.
0: Muito obrigado, Fátima, por esse espaço. Obrigado, Márcio Livre, por esse espaço também. Deus abençoe todos nós.
1: Amém.
0: Entendeu? A consciência vai ser da empresa fazer aquela limpeza. Tá?
1: Certo.
0: Porque não adianta fazer nada, ir lá atrás de vereador e outra coisa. A gente pode até falar, né? Eles podem vir aqui, mas quem está ali trabalhando, dá uma olhadinha lá no...
1: É coisa simples, é só varrer.
0: Coloca dois moleques lá, né? Eu falo moleque, né?
1: Vai, pronto.
0: Para evitar dar transtorno, porque se chegar, acontecer alguma coisa, onde que eles vão? Eles vão na prefeitura reclamar ou vai reclamar com a empresa.
1: Uhum.
0: Então, não estou defendendo nenhum de ninguém. Estou só

0: falando que se eles puderem limpar lá o mais rápido possível, seria melhor. Antes que venha mais chuva.
1: Com certeza.
0: Tá, obrigado. Tá?
1: Obrigada aí, Barradas. Bom dia pra você.
0: Bom dia.
1: 10h50. Quer mandar um beijo pra Regina aqui. A Regina disse que o bazar da Escola Terezinha de Jesus ontem foi um sucesso. Aham, foi pouco tempo, mas deu muito certo, né, Regina? Eu até assustei, falei, mas bazar de uma hora só, das... Como é que era? Que era das 13h15 às 14h15, né? Falei, Regina de Deus, mas é só isso? Ela falou, não, é só isso mesmo. Que bom que deu certo, né? É um Zezé de Camargo e Luciano, já que é o dia do country, ele canta com o Willie Nelson. Aí vem te ver pra você, pra Sandra, obrigadão pela sintonia, Celcinho. Bom dia, Luísa.

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Bate forte o tambor e esquenta o sol, né, Marcinho? Quem lavou roupa cedinho, garanto que já tá seca aí no varal, hein, minha amiga? E deu aquela dobradinha aí, pronto, já pode botar no cabide, já ajeitar tudo, né? Porque realmente o solzinho hoje veio daquele jeito que a gente tava pedindo, que a gente gosta. E daí, quando trabalha bastante, porque serviço de casa acaba sendo um serviço pesado, né? Você já deu fome já cedo, não deu? 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

0: 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E o Robertinho e a Dani sempre agradecendo a você pelo carinho e também pela preferência. Mandar um abraço especial para Janaína e para Ireni do Box Jun, da Feira do Produtor, porque sábado tem Feira do Produtor a partir das 5h30 da manhã, tá? Para o Luiz e a Tereza no Box 2, para o Clodoaldo no Box 3, para a Marlene no 4, para o Paulo no 5, para a Emília e para a Marisa, né, no Box 6. Abraço também para o seu Olívio no Box 7, né? Ô, seu Olívio, tudo de bom. Para Alessandra no 8, para Lourdes e a Nina no 9, para o Fernando no 10. Então, um abraço para esse povo querido da nossa Feira do Produtor, que está sempre na nossa sintonia. Márcio Luiz, deixa eu ver quem mais que pediu aqui. Você tem mais algum recado aí, Márcio? Fique à vontade. São 11 horas e 2 minutos. O que a Aparecida está falando aqui? Cleverson Tax, sempre na escuta. Opa, e a gente agradece aqui de coração. Marili também. Ô, Tila, como é que você tá? Abraço pra nós, pra prefeita Daiane, ali do Embaú, pro Osnildo, pra Sandra. Obrigadão aí pelo carinho, pela sintonia. Que são essas ofertas especiais aqui, aqui, aqui. Ah, tá. Abraço também pra você. Oi, Dineia, gostei de ver, Dineia, tudo de bom, obrigadão pela sintonia. Então, vem chegando, Márcio Luiz, a música do Barradas. Ele mandou para um monte de gente que você sabe quem é.
1: É verdade, mandou pro Cobrinha, pro Pica-Pau, para todo esse pessoal que gosta do Raul Seixas, né? Pra Manu, a sua esposa, né? Faz com muito carinho.

0: mas primeiro a gente tem que pensar, tem que acreditar, né? Porque senão, nada acontece. Oba! Deixa eu ver quem chegou por aqui. Ô, seu Vardo, como é que tá, seu Vardo? Ô, Loia, bom dia, aquele abraço. Bom dia para você que vai fazer aquele almoço bem gostoso. 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
1: Muito bem.
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1: Muito bem.
0: Que rápido.
1: Rápido e rasteiro,
0: nossa. Foi bem objetiva, hein? Sem enrolos.
1: Direto ao ponto.
0: Mas, Fátima, que veio uma ótima tarde, né? Um pouquinho mais quente do que tava de manhã. Ainda não tá calor, tá bom? Não, tem que ficar um pouquinho de blusa ainda mais, né? Vamos esperar a parte da tarde, mas que veio uma tarde, assim, muito abençoada, de muita paz pra você, pro Márcio Luiz e, claro, pra todos os ouvintes. Até amanhã.
1: Até amanhã, Lisa. Deixa eu mandar um abraço aqui pro Xixo. O que será que o Xixo tá fazendo de bom lá, hein?
2: Cozinha.
1: Nossa. Oi, Zenilda. Aquele abraço para você também. Tudo de bom. Quero mandar outro abraço aqui para o pessoal do Dogão 40. Meu Deus do céu. Mandando abraço pro Marcinho Vascaíno. Ele anda sorrindo à toa ultimamente, viu? Perceberam? Mudou o astral do Marcinho, viu? Pois é, chorou tanto que agora mudou o astral dele. Eles estão na escuta lá, ele diz, eu e o Quirino, fazendo a ronda da guarda patrimonial. Então, e ouvindo o programa, oferecendo para pro Di Mamãe, pro Di Colinha, lá em Ortigueira, pro Jumbinho. Você vai pensando na música para eles, porque ele foi, aqui no final ele foi escolher a música e não digitou. Pro Pinguim, pro Assir, conhecido Maluf, pro seu Zé Melancia, pro Demir, guardião do Furtadão, pro Toninho, guardião do Parque, pro Carlos Sobrinho, pro Galo, guardião da Rodoviária, pro seu Djalma, pro Tiãozinho, vai pro Zé Lesse, na Vila Esperança, pro Camargo Motorista, pro Valdeci Flamenguista, pro Carlinhos Pintor, sua esposa. Daí toca com... Não colocou com quem? Então tá, né? Marcinho vai escolher uma para vocês, então.
3: Ah, se você permite, a Su está nos ouvindo também nessa manhã, mandando um abraço. Diz que ela é palmeirense, viu?
1: Ah, é?
3: Ela é palmeirense, está muito feliz também, pulando de alegria. Que coisa boa, né? O Palmeiras classificou na Taça Libertadores da América, mais uma semifinal.
1: Só não pode falar dos corintianos.
3: Os corintianos, não, o corintiano hoje está triste, hoje de ação, né? Ontem... O Memphis Depay foi bater o pênalti e chutou lá no alto. Perdeu a grande chance no final. Né?
1: De ação.
3: Nem fale, acontece. Os vascaínos são acostumados com essas fases difíceis, assim.
1: Aprendo.
3: Nós estamos mais surrados.
1: Com o vascaíno.
3: Exatamente,
1: Fábio. E daí? Com a música para eles?
3: Vamos com Amigos para Sempre, Fábio?
1: Bora lá.
3: Amigos para Sempre.

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1: Bora então. 11h20 já, né? Vamos com a sequência gospel. Estamos atendendo agora a Sandra, que pediu Braço de Ferro com Júnior, oferecendo para toda a família. Vai também a da Simone, que é o Padre Frei Gilson. Padre Frei é bom, né? Do Frei Gilson. Ah, não, Frei Gilson, escola de mãe foi. Então é da Simone. Padre Robson. Quem que pediu o Padre Robson? Aham. Padre Robson. Aham. Vamos ver. Eu lembro que era padre e achei um Frei aqui. Não era Frei. Era um... Você que pediu o Padre Robson. Então vai ouvir agora na sequência. É, também sou teu anjo. Vamos mandando. Achei aqui com o Padre Robson. Foi a Valdereza que pediu, né? Para a família, para todas as famílias. É, e para ela disse para a família dela também no plano espiritual. E para todos que estão na nossa sintonia. Gente, fiquem com Deus. A gente volta amanhã. Se o paizão permitir, a partir das 8, o Calão segue com o microfone aberto. Dose dupla, então, de gospel. Até amanhã, Marcinho. Tchau.

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2: E agora, para cantar com a gente, eu convido aqui meus amigos Rodolfo e Rodrigo.
3: Obrigado, Padre Robson, pela oportunidade de participar deste trabalho.

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4: Confira a hora certa.
5: 11 horas 31 minutos.
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0: custa nada. Tenha a força de Deus, uma palavra amiga, um gesto de irmão para quem está no desespero. Gesto e palavra em com poder de restituir a vida.
1: Onde houver trevas, que eu leve a luz.
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0: Alô, amigos! Alô, amigas! Muito bom dia! Estamos chegando aqui pela sua Rádio Capital do Papel, Telêmaco Borba, Estado do Paraná, para mais um show de notícia, informação, utilidade pública, reportagens. Começa aqui! Microfone aberto.
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0: Estarão ao seu lado até uma da tarde estes profissionais: Eduarda Antunes, Márcio Luiz, Gilberto Alves, Ebert Soares, João Bittencourt e no comando,
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0: Tempo bom em toda a região dos Campos Gerais. Neste momento, a temperatura marcando aqui em Telêmaco Borba, 19 graus. E ainda hoje você acompanha também através do nosso microfone aberto a previsão do tempo para todo o país.
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0: E nós estamos chegando com

0: microfone aberto nesta quinta-feira. 11:36, 11:36. 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E ainda hoje, dentro do seu microfone aberto aqui pela sua capital do papel, você acompanha. Eleitores recebem alerta sobre as eleições pelo e-título. Candidatos à presidência cumprem agenda nesta quinta-feira. E você acompanha aqui no microfone aberto mais uma pesquisa para governo do estado do Paraná e também para a presidência da República. Márcio Luiz vem com informação para você de Telêmaco, Borba e outras regiões e também esporte. Da Agência do Trabalhador, você vai saber também quais são as vagas de emprego para esta quinta-feira. Começa aqui mais um show de notícia e informação dentro do seu microfone aberto. Para você que vai ficar na minha companhia, na companhia de Carlos Roberto, meu muito obrigado. Grande abraço e juntos até uma da tarde.
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0: minutos, 11:41. Márcio Luiz chegando com informação para você na sua participação. Vamos saber assuntos de Telêmaco, Borba e outras regiões do Paraná. Meu caro Márcio Luiz, o nosso bom dia a você.
1: Olá, Calão, bom dia para você e a todos que estão aqui ligados no microfone aberto nesta quinta-feira, 17 de setembro. E nós já iniciamos aqui, Calão, falando sobre a Feira do Bem hoje, nessa quinta-feira. O pessoal já esteve no São João e na Vila Isabel e agora, e também na área 7, agora será a vez da Vila Esperança, a partir das 13h30 e no Casabella, já às 15 horas. Amanhã, sexta-feira, dia 18, inicia-se pela Vila Rural às 7 horas da manhã, 8 da manhã, Triângulo, Bandeirantes, 9h30, área 6, 1h30, área 3, a partir das 15 horas, no pátio da rodoviária. Portanto, essa é a programação da Feira do Bem. Destacando aqui também, Canon, a respeito de uma reunião que aconteceu aqui no município, na sede da prefeitura, com as autoridades municipais, com representantes da Defesa Civil Municipal, Defesa Civil Estadual e da empresa Klabin, para tratar sobre os possíveis efeitos do El Niño aqui na nossa região e também alinhar ações de prevenção e monitoramento no município. Durante o encontro foram discutidas as condições climáticas previstas no Paraná, com atenção para a possibilidade de ocorrências de chuvas intensas, vendavais e tornados. Vale lembrar que o estado foi atingido somente esse mês por 3 tornados. Então nós temos aqui a expectativa desse final de semana novamente de chuva, né, Canão? Você trouxe há pouco as condições do tempo e a gente observa que o mapa do CIMEPAR, o tempo deve ficar bom, firme, com sol, somente até sexta-feira, porque depois as coisas devem mudar, né? Já há previsão de chuva para sábado, para domingo, segunda, terça e até quarta-feira. Você veja, né? Nós temos 3 dias de sol e outros 4 dias de chuva, assim, constantemente. Então, é mais tempo chuvoso do que tempo com sol, né, Canon? A gente tem que estar sempre atento a essas condições meteorológicas. Nunca se prestou tanta atenção no tempo como ultimamente, não é para menos. Tem que cuidar mesmo, até porque os riscos são muito grandes. Inclusive, falando em risco, Canon, a saúde vem alertando a população sobre casos de aumento de leptospirose, aquela doença que é transmitida pelo xixi do rato.
0: Exatamente,
1: Marcinho. A urina do rato é muito perigoso, né, Canon? Uma doença que, inclusive, pode provocar até a morte, né?
0: Exato. E como provoca, viu, Márcio?
1: Exatamente. Os sintomas mais importantes que as pessoas devem prestar atenção é febre alta, dores musculares, falta de apetite, náuseas e vômitos e também dor de cabeça, gente. Então, se você tiver alguma situação assim parecida, deve procurar uma unidade básica de saúde mais próxima. E o que é importante é que algumas situações às vezes se confundem com outras doenças, né? Outra preocupação que devemos ter é com a dengue, Canon. Porque é o ninho com as consequentes chuvas, né, o acúmulo de água, o risco da dengue, infelizmente, ele se torna ainda maior, né?
0: E com muita chuva prolifera bastante, né?
1: A proliferação se torna ainda maior.
0: Exatamente.
1: Né? O bichinho encontrando espaço aí para se proliferar, não dá nem outra, né, Canon? Então, prestar muita atenção nesse aspecto também. Então, algumas notinhas que a gente traz, algumas recomendações e atenção, principalmente atenções básicas à saúde. Tá bom, Canon?
0: Muito bem, Márcio Luiz, já volta com informação de esporte para você aqui no microfone aberto. 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
2: 11 horas 46 minutos. Obrigado a você que está na minha companhia, minha querida amiga Nice
3: aquele
2: Delfino.
3: Abraço.
2: Aquele abraço para você, muito obrigado. Nosso bom dia. Simone Lopes em Curumbá. Hein? Alô, Simone, muito obrigado a você. O nosso amigo Bodinho também, Piraí do Sul. Muito obrigado a você, Bodinho, pela audiência. Você e toda a família, o povo de Piraí do Sul. Meu querido amigo, bem te vi, Renê José Soares. Aquele abração pra você, viu? Muito obrigado. Quem mais tá com a gente? Dogão 40. Obrigado, pessoal do Dogão 40. Sempre com a gente. Marilza. Alô, amigos. Alô, amigas. Alô, Sueli Tila. Muito obrigado também pelo carinho da sua audiência. Elaine Catarina de Souza. Aquele abraço. 11:47.
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2: Márcio Luiz vem com boas e péssimas notícias, não é verdade?
5: Oh, meu Deus.
2: Pra mim, né, Marcinho? Pra nós santistas,
5: né? Poxa vida, né?
2: Vamos lá então, Marcinho.
5: Vamos lá, mas os corintianos estão chateados também, viu, Ganon?
2: Exatamente, não?
5: Já não posso dizer o mesmo aqui. Antes, mandar um abraço, se você permite, Ganon.
2: Pois não.
5: Pro nosso amigo Romildinho, ali do Bela Vista, pro nosso grande amigo Nelsinho Pintor, né? O Charles aqui, tantos amigos santistas que certamente...
2: E o Romildo Ribeiro também,
5: né? Romildinho, ele
2: pois
5: mesmo.
2: Pois é, tô mandando um abraço aqui
5: amigão
2: da Bela
5: aí,
2: Vista,
5: rapaz,
2: teu vizinho
5: da Bela Vista,
2: lá.
5: Meu vizinho, santista dos bons, viu, cara?
2: Com certeza,
5: aliás, né? O que a gente conhece de gente boa santista aí não é brincadeira.
2: Pois é, obrigado
5: começar
2: pela
5: pelo
2: que me
5: canal
2: cabe,
5: aí.
2: Viu?
5: Eu sabia que você ia dizer isso, rapaz. Ô, Carlão, pois é, rapaz. Taça Libertadores. Olha só, gente, que jogão também. Aliás, grandes jogos ontem, viu, Ganon? A LDU de Quito, no Equador, aproveitando lá a altitude, venceu o Palmeiras pelo placar de 3-2 no tempo normal. Né? Como o Palmeiras havia vencido por 1-0, houve aquele empate no agregado. Então a decisão foi para os pênaltis e o Palmeiras levou a melhor. Classificou-se, vencendo por 4-3. É mais uma semifinal carimbada aí pelo Verdão. O Corinthians, que também almejava a semifinal, acabou ficando pelo caminho, venceu, né, a primeira partida, mas, ou melhor, acho que houve empate no primeiro jogo contra o Estudiantes, cara, não corrijo aqui, né? E se houvesse empate, ia para os pênaltis, mas o Estudiantes fez 1-0, o Corinthians teve a chance de empatar no jogo, né, com o Depay, acabou chutando o pênalti para fora, Carlão, né? O principal jogador do Corinthians, um dos principais, aliás, ele teve a chance nos seus pés, e quase que bateu um tiro de meta lá, Carlão, né? Um jogador da categoria dele, mas acontece, viu, Carlão? Tem dias que as coisas não
2: tão bem.
5: O mar, às vezes, não tá pra peixe, não, viu, Carlão?
2: Exatamente.
5: Acontece isso, né,
2: Carlão? Você falou certíssimo, não tá pra peixe, né?
5: Rapaz do céu.
2: Tanto é que não aconteceu ontem, né?
5: É verdade, na Copa Sul-Americana, o Carlão falou, eu acompanhei esse jogo e pensa num jogaço, hein, Carlão? Alternativa pra todo lado, o Atlético abriu logo 2-0, o Santos descontou, fez 2-1, aí o Atlético 3-1, o Santos 3-2, né? A partida chegou, né? A essa situação, mas o Atlético Mineiro acabou vencendo o Santos nas cobranças de pênalti, viu, Galão? Placar de 4-2, e o goleiro do Atlético Mineiro, um goleiro que vem da base, ele já havia sido vitorioso, né? Num campeonato recentemente pelo Atlético Mineiro, agora foi pro time profissional e demonstrou que o menino tem personalidade, viu, Canon? Segurou as pontas lá, porque olha, o Santos tá com uma ótima equipe, tá melhorando bem a equipe do Santos, né, Canon, com os reforços, né? Foi uma partida aí muito bem disputada, muito equilibrada, mas o Atlético Mineiro acabou levando a melhor na decisão dos pênaltis. Tivemos ontem também, Canon, um jogo atrasado do Campeonato Brasileiro. Se imagina que lá, pelo lado do Grêmio, estava ninguém menos do que o Filipão e o Renato Gaúcho, que retornam ao Grêmio pela milésima vez, viu, Calão? Como técnico do Grêmio. E o Botafogo, no Engenhão, venceu o Grêmio pelo placar de 3-2.

0: né? A situação do Grêmio é bem difícil, está lá fora da zona de rebaixamento, com o mesmo número de pontos do Vasco, que é o primeiro ali da zona de rebaixamento. Hoje vamos ter, né, uma grande partida pela Taça Libertadores da América, às 21h30, Flamengo Independente del Valle, 21h30, vai ser outro jogão de encher os olhos, hein? Algumas notícias esportivas que a gente traz aqui para os amigos ouvintes que acompanham, claro, o microfone aberto. Deixa o nosso carinho aí a todos os ouvintes também, tá certo, Canon?
1: Exato, mas antes de você dizer até amanhã, quem tá te mandando um abraço aqui, o Altamir Gonçalves,
0: grande dona... rubro-negro.
1: Isso.
0: Falei Mengão, olha aí, rapaz.
1: Exatamente.
0: Ele
1: e a dona Juraci.
0: Sua, né, amada mãezinha, que aliás é um amor de pessoa, viu,
1: Canon? Com certeza.
0: Um beijo, né, enorme pra dona Juraci também, tá bom?
1: E também quem está te mandando um grande abraço é o nosso companheiro Ademir Pinheiro, trabalhando ali no ginásio de esporte.
0: É verdade.
1: Ouvindo o microfone aberto. Obrigado, Ademir. Grande aquele Ademir. Abração pra você.
0: Maior fã de Alain e Aladim que eu já vi nesse Brasil todo aí, viu, Canon? Fã absoluto, conhece toda a história. Né, e é fã absoluto do Alain Aladim. E mandaram um abraço pro nosso querido Elinho aí, o tesouro de ouro aqui da cidade, o Hélio, né?
1: Ah, grande Hélio, Hélio com Sampaio. Certeza. Tô com saudade dele, né?
0: Grande
1: logo, logo tem que dar um trato nesse visual aqui, né?
0: Ele tá lá com o violãozinho.
1: Grande, rapaz, Hélio.
0: Grande Elinho, uma pessoa.
1: Exatamente.
0: Esse dia recebi uma mensagem. Eu fiquei tão feliz, cara, de receber uma mensagem, que é uma pessoa abençoada por
1: abençoada.
0: Deus.
1: Abençoada.
0: Né? Pessoa
1: um amigo
0: maravilhosa.
1: Especial mesmo, né?
0: Exatamente. Ele faz a cabeça de todo mundo que vai lá.
1: Faz,
0: viu, Canon?
1: Faz.
0: O Canon vai lá, ele faz a cabeça.
1: Faz a cabeça.
0: E faz a cabeça da gente.
1: Tanto é tá sempre com muita gente do seu lado pela
0: sempre.
1: Amizade. Transmite
0: pela
1: uma amizade muito grande.
0: De um coração maravilhoso, Canon.
1: Infelizmente, dois dos irmãos já partiram, né?
0: Dois queridos irmãos.
1: Por isso que o nome
0: foram,
1: é da barbearia dos irmãos.
0: Dos, né, irmãos, né? Queridos irmãos. Uma pessoa maravilhosa.
1: O Ito e o Carlos, né?
0: Exatamente. Vai o nosso abraço, o nosso carinho, essa família que eu tenho o maior respeito e o maior carinho também, Canon.
1: Não tem dúvida. Marcinho, um grande abraço pra você.
0: Amém,
1: amanhã,
0: Canon,
1: você volta, viu?
0: Deus
1: com mais
0: permitir,
1: informação.
0: Sempre.
1: Que agora eu vou trazer informação de vagas de emprego, porque nós, daqui a pouquinho, horário eleitoral gratuito, né? Então a gente vai trazer informação agora, direto da Agência do Trabalhador, vagas de emprego para esta quinta-feira.
2: Meus amigos, muito bom dia. Luiz Ademir, voltamos a falar da Agência do Trabalhador. Estamos agora em novo endereço, na Avenida Paraná, número 200, aqui em Telêmaco Borba. Vamos aqui para a relação de oportunidade de trabalho disponíveis a partir de hoje. Vagas para estagiários, agora área administrativa, período manhã e tarde, para jovens de 18 a 22 anos. Também uma vaga para vendedor externo, praxista e região, para distribuidora de produtos alimentícios. O candidato deverá possuir veículo próprio para exercer esta função. Também uma vaga para trabalhador para a área de avicultura de corte, para trabalhar na granja no município de Piraí do Sul. Também 5 vagas para técnico de informática, TI, que tenha ensino técnico ou superior em tecnologia da informação e experiência e conhecimentos na área. Também 2 vagas para técnico de campo para execução de serviços de telemetria. 2 vagas para selecionador de materiais recicláveis. 1 vaga para representante comercial para Telêmaco Borba e região. Também o candidato deverá possuir o veículo próprio, preferencialmente que já esteja atuando no ramo. Também 10 vagas para pedreiro profissional com disponibilidade para trabalhar em CGES no Paraná. 1 vaga para operador para retroescavadeira. 1 vaga para operador para pá carregadeira. Também operador de empilhadeira para a empresa madeireira. 1 vaga para operador de caixa para supermercados. 1 vaga para operador de motosserras para a empresa madeireira aqui no Distrito Industrial. 2 vagas para motorista entregador para loja de materiais de construção. 1 vaga para motorista para caminhão truque com caçamba. 1 vaga para motorista coletor para empresa no ramo de recapagem de pneus. Motorista de caminhão com CNHC ou D que tenha EAR para trabalhar no transporte de caçamba de resíduos. Horário de trabalho 6x2 com revezamento. 5 vagas para monitora de cobrança para o estacionamento regulamentado aqui em nossa cidade. Também 10 vagas para montador de andaimes que tenham experiência comprovada na função para trabalhar na região metropolitana de Curitiba. Também 1 vaga para mecânico profissional para empresa revendedora de caminhão diesel com experiência comprovada na função. 2 vagas para mecânico para oficina de manutenção de caminhões e veículos pesados. 1 vaga para intérprete de Libras e tenha ensino superior e experiência na área para acompanhar e apoiar

0: estudantes. Também 4 vagas para instalador e reparador de redes de internet, TV a cabo e comunicação de dados. O candidato deverá possuir veículo próprio. Uma vaga para escriturador contábil que tenha experiência comprovada em rotinas fiscais, com formação técnica ou superior em contábeis, administração ou outras áreas correlatas. Também uma vaga para costureira profissional para a indústria de confecções. Uma vaga para classificador de madeira para a empresa madeireira no Distrito Industrial. Uma vaga para churrasqueiro, uma vaga para auxiliar de produção, 2 vagas para auxiliar de produção para a área da indústria madeireira, também uma vaga para auxiliar de limpeza para trabalhar em panificadoras, uma vaga para auxiliar de limpeza e serviços gerais para trabalhar em oficina mecânica de empresa revendedora de caminhões, e mais 15 vagas para ajudante de pedreiro para trabalhar em Sengés, no Paraná. Finalmente, 5 vagas para atendente de loja e supermercados que tenham disponibilidade para trabalhar em Irati. O período de trabalho é das 12 às 20 horas e 20 minutos e a empresa oferece moradia compartilhada. São todas essas as oportunidades de trabalho disponíveis aqui em nossa agência. Como disse, agora na Avenida Paraná, número 200, aqui em Telêmaco, Borba do Paraná, e vocês interessados deverão comparecer com seu currículo impresso, caso tenham interesse em alguma destas oportunidades. Meus amigos, grande abraço a todos, voltaremos amanhã, se Deus quiser.
1: Agora são 11 horas 57 minutos, amanhã você acompanha mais vagas de emprego dentro do nosso microfone aberto. Vamos para os comerciais e já voltamos.
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1: Muito obrigado, Hamilton Batista Miranda. Está nos acompanhando. Obrigado a você, Hamilton, lá na Vila Esperança. Um super abraço para você. Agora são 11 horas 59 minutos. Lembrando que ainda hoje aqui no microfone aberto, né? Você acompanha mais uma pesquisa eleitoral para o governo do estado do Paraná e também para a presidência da República. E agora vamos aguardar o sinal, né? Para a transmissão do horário eleitoral gratuito. Em 25 minutos, retornamos.

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7: E nós voltamos com o nosso microfone aberto. Vamos juntos até uma da tarde. 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

12 horas 29 minutos. 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São 12 horas e 30 minutos.

0: À presidência desta quinta-feira, Augusto Cury do Avante concede entrevista coletiva na Associação Paulista de Imprensa em São Paulo. Também estarão por São Paulo Ronaldo Caiado do PSD, reunido com empresários da 25 de março e depois em entrevista ao Jornal da Record, Samara Martins do Unidade Popular, que faz caminhada no centro a partir da Estação da República, e no fim do dia tem panfletagem e conversa com trabalhadores na Estação Itaim Paulista, Wilson Grassi, do Democrata, que assina o termo de compromisso de presidente amigo da criança na Abrinq, e Romeu Zema, do Novo, em entrevista ao SBT. No interior do estado, no Noroeste Paulista, estará Edmilson Costa, do PCB, em caravana em São José do Rio Preto. Clariana Barão, do Democracia Cristã, vai estar no interior de Pernambuco, em Santa Cruz do Capibaribe, e Hertz Dias, do PSTU, no Maranhão, faz panfletagem em Feira, em São Luís, e depois participa de podcast. Enquanto isso, Lula do PT estará em Montes Claros, no interior de Minas Gerais, faz por lá o evento chamado Brasil Pronto para Mais, com apoiadores e candidatos locais. E Flávio Bolsonaro do PL estará em Vitória da Conquista, na Bahia, faz carreata e comício no bairro de Candeias, em frente ao estádio. Renan Santos do Missão tem carreata em Santa Catarina e Rio Grande do Sul, passa por Chapecó, Passo Fundo e Caxias do Sul, e Rui Costa Pimenta, do PCO, se reúne com a direção do partido. Da Rádio Nacional em Brasília, Priscila Mazenotti.
1: Eleitores recebem alerta sobre as eleições pelo e-título.
2: A eleitora ou eleitor que tem o aplicativo e-título do Tribunal Superior Eleitoral começa a receber a partir de hoje alertas de orientações sobre o pleito de outubro. Entre as notificações estão lembretes para consultar o local de votação, manter o aplicativo atualizado e acessar informações e serviços eleitorais. Além disso, os alertas vão contribuir para enfrentar a desinformação. Segundo o TSE, o envio de notificações no aplicativo vai seguir durante todo o período eleitoral. O objetivo é estabelecer um canal direto e seguro de comunicação com o eleitorado. O e-título substitui o título eleitoral de papel. E para quem tem biometria cadastrada e fotografia exibida no app, ele também pode ser usado como documento de identificação no momento do voto. Entre os principais serviços disponíveis no aplicativo estão a possibilidade de justificar a ausência no dia da votação, quitar débitos eleitorais por PIX ou cartão de crédito, emitir certidão de filiação partidária e gerar código de autenticação para sistemas parceiros e conveniados da Justiça Eleitoral. A recomendação do TSE é que os eleitores baixem o e-título com antecedência e mantenham o aplicativo atualizado. Da Rádio Nacional no Rio de Janeiro, Priscila Terezo.
1: 12 horas 34 minutos, 12h34. 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Atlas. Moro lidera o cenário de primeiro e segundo turnos ao governo do Paraná. Foram ouvidos 1.794 eleitores entre os dias 11 e 16 de setembro. Margem de erro é de 2 pontos percentuais para mais ou para menos. Pesquisa Atlas Intel, né? Tá certo? Traz a informação para você sobre essa questão das eleições, né? Nós teremos então informação para você daqui a pouquinho sobre esta pesquisa que foi divulgada no dia de hoje aqui pelo nosso microfone aberto. Você vai acompanhar a pesquisa para o governo do estado do Paraná e também para a presidência da República. Mais informação chegando, o estado vai repassar até 50 mil para a reconstrução de imóveis de pessoas vulneráveis atingidas por desastre.
3: O estado publicou o decreto que permite o repasse de até 50 mil reais para famílias afetadas por desastres no Paraná, num auxílio destinado pelo Fundo Estadual para Calamidades Públicas, o FECAP, que é gerenciado pela Defesa Civil do Paraná. O apoio é emergencial e temporário, destinado a pessoas vulneráveis atingidas pelos desastres e que sejam moradoras de municípios com decretos.

0: em alguns casos, a declaração idônea. A comprovação dos danos é feita com um laudo emitido pela Coordenadoria Estadual da Defesa Civil ou, excepcionalmente, por um outro órgão integrante da administração pública, direta ou indireta. Cabe aos municípios cadastrar e validar as famílias em condição de vulnerabilidade afetadas, efetuar o pagamento do apoio financeiro, além de passar todas as orientações. Também é dever das prefeituras coletar, conferir, validar e manter arquivada toda a documentação apresentada. A prestação de contas desses processos deve ocorrer em até 45 dias após a transferência do FECAP. A cota máxima será usada nos casos de perda integral do imóvel. Para destruição parcial grave, está previsto 70% do valor, com comprometimento da estrutura, exigindo grandes reparos. Quando a moradia apresentar danos que não prejudiquem a construção como um todo, mas exijam reparos, será enquadrada como destruição parcial leve, cujo percentual é de até 40% do valor de referência. Repórter Gustavo Vaz.
1: 12 horas 37 minutos. Você acompanha agora a pesquisa Atlas Intel. Divulgada nesta quinta-feira, 17, aponta que o senador Sérgio Moro PL lidera a disputa pelo governo do Paraná nos cenários de primeiro e segundo turnos. No cenário de primeiro turno, testado pelo Instituto, Moro registra 49,1% das intenções de voto do eleitoral, seguido de Requião Filho, PDT, que pontua com 28,2%, Sandro Alex, PSD, com 18,6% e Luiz França Missão, que tem 0,9%. Os candidatos Tainá Miessa, UP, Adriano Funileiro, PCO, marcaram 0,1% cada. Samuel de Matos, PSTU, e doutor Alexandre Salomão Mobiliza não pontuaram no levantamento. No total de eleitores, 0,2% disseram votar em branco ou nulo, enquanto 2,9% afirmaram não saber. Então tá aqui, intenção de votos para governador no primeiro turno, eleitores no Paraná. Sérgio Moro, 49,1%. Requião Filho, PDT, 28,2%. Sandro Alex, 18,6%. Luiz França Missão, 0,9%. Tainá Miessa, UP, com 0,1%. Adriano Fulineiro, PSO, 0,1%. Samuel de Matos, PSTU, 0%. Doutor Alexandre Salomão Mobiliza, 0%. Votos em branco nulo, 0,2%. Não sabem, 2,9%. Né? Portanto, segundo turno, em eventual segundo turno contra a Requião, Moro registra 57% da preferência dos eleitores, enquanto o deputado estadual tem 37,1%. No cenário, 5,8% disseram votar em branco, nulo ou não saber. Portanto, essa informação que nós temos, segundo a disputa aqui no Paraná, né? Portanto, informação que nos chega da pesquisa que saiu hoje, né? Ao governo do estado do Paraná. Doze horas 40 minutos, já você acompanha também ao governo, ou seja, a presidência da República. Você vai conferir aqui no nosso microfone aberto, né? Nesta quinta-feira saiu também uma nova pesquisa e daqui a pouquinho você confere então para presidente da República. 12 horas 41 minutos, 12:41. Eventos climáticos extremos afetam rotina e aprendizado nas escolas.
2: A crise climática chegou às salas de aula, alterando a rotina escolar e prejudicando o aprendizado de crianças e adolescentes. De acordo com especialistas, o problema se divide em dois eixos principais: a queda no rendimento escolar e a vulnerabilidade estrutural das escolas para suportar e reduzir os efeitos de eventos extremos. com a previsão de que o fenômeno

0: fenômeno El Niño ganhe força e se estenda até 2027, as redes públicas de ensino de todo o país estão sendo orientadas a adotar medidas preventivas contra os riscos decorrentes dos impactos climáticos. As recomendações estão em uma nota técnica elaborada por pesquisadores do Centro Nacional de Monitoramento e Alertas de Desastres Naturais, o CEMADEM, em parceria com instituições de ensino e pesquisa e com o Instituto Alana, de Defesa da Infância e Adolescência. Soluções capazes de combinar adaptação, gestão de riscos e transição para práticas mais resilientes de proteção da comunidade escolar são urgentes, destaca Leila Vendrameto, gerente de natureza do Instituto Alana.
1: As nossas mais de 150 mil escolas públicas não foram planejadas para suportar a intensificação desses eventos extremos, né? E que mais de 40 milhões de crianças e adolescentes estão expostos a riscos de inundação, escassez hídrica e calor extremo. E mais de 370 mil crianças estudam em escolas situadas em áreas de riscos nas capitais brasileiras. Então, só diante desses grandes dados, a gente já consegue trazer aqui a evidência da necessidade dos gestores públicos se debruçarem sobre essa temática, né? E buscar coletivamente respostas, né? E soluções.
0: Na avaliação da especialista, as mudanças climáticas deixaram de ser um cenário hipotético e distante para ocupar o centro do cotidiano escolar. Ela chama a atenção para o fato de que as limitações estruturais afetam de forma desproporcional populações com base em critérios de cor e raça.
1: A emergência climática, ela afeta de forma desigual as populações, né? E o racismo ambiental, ele expõe determinados territórios e grupos sociais com menor acesso a mecanismos de proteção e recuperação. E então, a importância, né, de trazer essa corresponsabilidade legal e ética diante do direito à educação, à vida e ao desenvolvimento integral, ela é um imperativo para toda a sociedade.
0: Leila Vendrameto detalha as etapas para a preparação das unidades de ensino diante das consequências dos eventos climáticos.
1: Existe uma questão do ciclo de gestão de riscos, que a gente olha para as quatro etapas, que é a prevenção, a preparação, que a gente já sabe que territórios mais vulnerabilizados estão mais expostos. A resposta, então, durante, né, o processo da emergência, né, de uma situação de evento extremo, e a recuperação, a regeneração. Essas quatro etapas, elas são fundamentais para a gente conseguir se organizar e concentrar nossos investimentos na preparação e na prevenção, né? A gente olhar para a prevenção antes de tudo.
0: A nota técnica orienta a criação de planos para situações de emergência, a definição de canais de comunicação com as escolas e o acompanhamento dos alertas dos órgãos oficiais. E prevê ainda que as medidas adotadas devem considerar as características de cada região, além das condições sociais, culturais e de acessibilidade. Da Rádio Nacional, no Rio de Janeiro, Solimar Luz.
2: 12:45. Pesquisa divulgada nesta quinta-feira, 17, ouviu 2.400 pessoas entre os dias 14 e 16 de setembro. Margem de erro é de 2 pontos percentuais para mais ou para menos, com nível de confiança de 95%. GERP, Flávio tem 50%, no segundo turno, Lula 43%. Segundo a pesquisa GERP, divulgada nesta quinta-feira, 17, o senador Flávio Bolsonaro, PL, aparece à frente na disputa em eventual segundo turno pela presidência da República com 50% das intenções de voto. O presidente Luiz Inácio Lula da Silva, PT, tem 43% das intenções de voto. Aqueles que votariam em nenhum dos dois candidatos são 6%, enquanto é indecisos 1%. A pesquisa GERP entrevistou 2.400 eleitores por telefone entre os dias 14 e 16 de setembro. A margem de erro de levantamento é de 2 pontos percentuais, para mais ou para menos, com intervalo de confiança de 90%.

0: 95%. A pesquisa está registrada no TSE, Tribunal Superior Eleitoral, sobre o protocolo BR 00535/2026. E agora você confere aqui no nosso microfone aberto a previsão do tempo para todo o país.
1: Previsão do tempo para quinta-feira, 17 de setembro de 2026. Região Centro-Oeste, em Campo Grande, Mato Grosso do Sul, muitas nuvens no céu nesta quinta-feira. Os termômetros marcam mínima de 16 e máxima de 28 graus. Umidade relativa do ar gira em torno de 100 a 40%. Goiânia, em Goiás, tem previsão de céu nublado a encoberto o dia todo. Temperatura mínima de 21 e a máxima 35 graus. Umidade do ar varia de 70% a 35%. Região Nordeste, em Natal, Rio Grande do Norte, previsão de amanhecer com céu cheio de nuvens. À tarde e à noite, céu claro. Temperatura mínima na capital sergipana é de 22 e a máxima 30 graus, nas horas mais quentes do dia. A umidade do ar vai de 75 a 45%. União, no Piauí, canta parabéns com muitas nuvens no céu pela manhã e sol e céu claro à tarde. Temperatura mínima é de 26 e a máxima de 38 graus. A umidade relativa do ar é de 70% a 25%. Região Norte, em Porto Velho, Rondônia, céu predominantemente nublado nesta quinta-feira. Temperatura mínima é de 24 e máxima de 36 graus. A umidade do ar é de 90% a 30%. Macapá, no Amapá, tem céu cheio de nuvens pela manhã. À tarde, o tempo abre e deixa o céu claro. Temperatura mínima é de 25 e a máxima de 36 graus. Umidade do ar varia de 90% a 40%. Região Sudeste, Vitória tem previsão de muitas nuvens, céu encoberto e chuvisco à tarde e à noite. Os termômetros registram mínima de 20 e máxima de 23 graus. Umidade relativa do ar na capital do Espírito Santo vai de 80% a 70%. Pompeia, em São Paulo, canta parabéns com previsão de céu cheio de nuvens pela manhã. À tarde, céu claro, temperatura mínima de 14 e máxima de 25 graus. Umidade relativa do ar é de 90% a 50%. Região Sul, em Curitiba, Paraná, céu encoberto na maior parte do dia, mas sem previsão de chuva. Os termômetros registram mínima de 10 e máxima de 17 graus. Umidade relativa do ar fica entre 100 e 55%. Alvorada, no Rio Grande do Sul, sopra velhinhas com muitas nuvens no céu pela manhã. Tempo aberto à tarde e à noite. O dia amanhece mais frio, com termômetros registrando mínima de 8 e máxima de 17 graus. A umidade relativa do ar oscila entre 95 e 60%. Você ouviu a previsão do tempo para esta quinta-feira, 17 de setembro de 2026, com informações do IBGE Cidades e do Instituto Nacional de Meteorologia, INMET, e redação de Lucília Araújo, da agência Rádio Gov em Brasília, Vladimir Filipim.
0: 12:51, 12:51. Alô, meu amigo Candinho, um grande abraço para você, na nossa capital do estado do Paraná, Curitiba, né? Obrigado pela audiência e parabenizando pelo trabalho, né? Grande abraço, obrigado, viu, Candinho? Um grande abraço para você e toda a família. Nosso amigo Foguinho, como sempre, também mandando a sua mensagem aqui dentro do microfone.

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1: Boa tarde, meu amigo Carlão. Eu tô escutando o programa aqui no Jardim Itália. Nunca perco, é difícil mesmo de perder teu programa. Eu gosto do programa teu. Você é um excelente locutor, tá de parabéns. Sempre tô aí falando sobre isso. Tá bom? Um abraço. Eu sou o Foguinho do Jardim Itália.
0: Muito obrigado a você, meu querido amigo Foguinho, não? Sempre com a gente, é verdade, né? Todos os dias ligados aqui com o microfone aberto, nosso amigo Candinho também lá em Curitiba, né? Com muita gente, a grande audiência do microfone aberto, não só em Telêmaco Borba, mas em toda a região aqui do Paraná e fora do Brasil também, né? Um abraço especial para todos vocês, pelo carinho da nossa programação aqui pela Capital do Papel. Agora são 12 horas e 52 minutos.

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1: E no nosso plantão de polícia, Rio apreende mais de 4 mil armas nos 8 primeiros meses de 2026.
2: Agentes de segurança no Rio de Janeiro apreenderam 4.308 armas nos 8 primeiros meses de 2026. Na comparação com o igual período de 2025, o indicador registrou aumento de 10,3% e de 19,1% em relação a agosto, também do ano passado. Apenas em agosto deste ano, foram 537 apreensões. Os dados divulgados nesta quarta-feira pelo ISP, o Instituto de Segurança Pública do Estado, mostram que somente de fuzis, consideradas armas de guerra, foram 595 apreensões desde janeiro, sendo 93 apenas em agosto. Ainda de acordo com o ISP, a letalidade violenta, que inclui homicídio doloso, lesão corporal seguida de morte, feminicídio, morte por intervenção de agente do Estado e roubo seguido de morte, fez 2.398 vítimas nos 8 primeiros meses de 2026 e 305 só no mês de agosto. Na comparação com 2025, o indicador registrou redução de 4,4% no acumulado do ano e aumento de 3% em comparação mês a mês. Somente as mortes por intervenção de agente do Estado em agosto tiveram um aumento de 50% em relação ao mesmo mês de 2025. Nos 8 primeiros meses de 2026, foram registradas 461 mortes. Já os homicídios dolosos, quando há intenção de matar, roubos de celular e de veículos, tiveram queda em agosto deste ano, frente a igual mês de 2025. O número de roubos de aparelho celular, roubos em coletivo e a transeunte chegou a 32.260 nos 8 primeiros meses de 2026 e 3.758 em agosto. Na comparação com 2025, o indicador registrou redução de 19,8% no acumulado do ano e de 14,6% em relação a agosto de 2025. Foram registrados 16.310 roubos de veículos nos 8 primeiros meses de 2026 e 1.484 em agosto. Na comparação com 2025, o indicador registrou aumento de 6,3% no acumulado do ano e redução de 17,9% em relação a agosto de 2025. Com informações da Agência Brasil, da Rádio Nacional no Rio de Janeiro, Cristiane Ribeiro.
1: 12:55 em Carambeí. PM cumpre mandado de prisão por porte ilegal de arma de fogo. A Polícia Militar cumpriu na manhã desta quarta-feira, 16, um mandado de prisão durante patrulhamento no bairro Boqueirão, em Carambeí. O homem foi abordado pela equipe e, após consulta ao sistema, foi constatado a existência de um mandado de prisão em aberto relacionado a crimes de porte ilegal de arma de fogo. Durante a busca pessoal, nenhum ilícito foi localizado. Diante da ordem judicial, foi dada a voz de prisão e o homem foi encaminhado à cadeia pública de Castro, onde permanece à disposição da justiça. Informação que nos chega de Sapopema: colisão entre carro e caminhonete na

0: PR-090 deixa duas pessoas feridas. Duas pessoas ficaram feridas após um acidente registrado na PR-090, na entrada do bairro Lajado Liso, em Sapopema, aqui no norte do Paraná. A colisão envolveu uma caminhonete Toyota Hilux e um veículo de passeio, que não foi identificado no momento. Conforme informações apuradas, as vítimas seriam moradores de Baiti, no norte pioneiro. Uma delas sofreu fratura na região do nariz. Após receberem atendimento no hospital de Sapopema, as duas vítimas foram transferidas para Cornélio Procópio para avaliação e cuidados médicos. Apesar dos ferimentos, nenhuma delas corre risco de vida. Portanto, essas foram as informações colhidas dentro do nosso plantão de polícia aqui pela capital do papel. 13:58.
1: Por isso eu digo.
0: Bem, amigos, bem, amigas, estamos sinalizando aqui pela sua rádio Capital do Papel mais um show de notícia e informação dentro do seu microfone aberto. Para você que ficou na minha companhia e de toda a nossa equipe, o meu muito obrigado. Eu retorno amanhã trazendo para você muito mais informação dentro do nosso microfone aberto. Fiquem agora na boa companhia com Gilberto Alves, A Tarde é Nossa, com muita música e informação para você. E a partir das 5 da tarde, Dimas Barbosa vem com Tarde Sertaneja. Amigos e amigas, ao finalizarmos, dizemos: Senhor, fazei de mim instrumento de vossa paz. Grande abraço, obrigado e até amanhã, se Deus quiser.

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Ou até agir. Gilberto Alves, chegando com a tarde é nossa. Aqui pela capital do papel, FM, transmitindo na frequência de 101.9 MHz de Telêmaco Borba, estado do Paraná. Seja muito bem-vindo, seja muito bem-vinda. Afinal de contas, aqui é o seu lugar, aqui é bem melhor. Hoje é quinta-feira, dia 17 de setembro de 2026. Você no carro, na rua, no trabalho, no escritório, em casa, acompanhando nossa programação. Obrigado pela sua sintonia, obrigado pela sua companhia. E para você interagir conosco, registrar a sua audiência, confirmar a sua participação, é muito fácil, é muito simples. 3910-1210, código de área 42. 3910-1210, esse é o WhatsApp da capital para você interagir conosco. E você, nos acompanha em que rua, em que bairro, em que cidade, em que estado, em que país você acompanha a programação da Capital do Papel? Você nos acompanha pelo rádio, você nos acompanha pela internet, fique à vontade para interagir conosco. 3910-1210, código de área 42. A temperatura neste momento é de 20 graus. E não esqueça, fé em Deus, força, ânimo, coragem, com certeza, dias melhores virão. 1:03, tô chegando no pedaço, tô pintando na área. E na tarde capital, sempre o melhor da música, sempre os melhores ritmos. Abrindo a programação de hoje ao som de Chip Thomas, Why Can We Live Together. Boa tarde pra você.

0: É uma explosão de sucessos aqui na 101.9. Você ouviu Jeff Dunne, That's What I Like It. Agora 1h20, já eu volto com você.
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3: Bora lá com as primeiras participações, pessoal interagindo através do WhatsApp aqui da Capital do Papel, o JJ José Juarez do Jardim Kroll nos acompanhando, né, José Juarez? Um grande abração carinhoso para você e para todos que nos acompanham no Jardim Kroll, né? Um abraço pro Adilson Demais Demais também sempre nos acompanhando. Quem chega por aqui, boa tarde, amigo Giba, boa tarde, meu amigo Marcos Maurício Sinkoski, o Xixo Sinkoski, no Rio Alegre, acompanhando a nossa programação. E quem tá baixando por aqui é o nosso amigo Corvo, né? Direto da capital do estado, nosso amigo internauta, o Candinho. Ele diz, olá, meu amigo Giba, bom ver vocês aí na capital do papel. Ele quer ouvir música com Raul Seixas daqui a pouquinho. Maluco Beleza, aqui na nossa programação. Tá bom, Candinho? Grande abração carinhoso para você. Obrigado pela sua companhia. Boa tarde, Giba. Gostaria de pedir essa música para oferecer para todos da equipe da Plastipel. Obrigada, Francisca Heroína, do bairro Santa Rita. Grande abraço a você. Um abração carinhoso às mulheres, às meninas aí que estão nos acompanhando, né? Na Plastipel, toda a equipe da Plastipel, aliás, né? Um abração carinhoso, um bom trabalho. Obrigado pelo carinho da audiência. 1:23, ela indicou e tá chegando, Ed Sheeran.
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0: Esse foi o Raulzito em nossa programação, Raul Seixas. Maluco Beleza. 1h31, você acompanhando a tarde nossa aqui pela capital e também interagindo conosco.
1: Boa tarde, Gil.
0: Boa tarde.
1: A Jô de Rolando.
0: Jô Sorriso.
1: Bora lá.
0: Bora lá.
1: Com Diana, ainda queima uma esperança. É, a esperança é a última que morre, né, amigo?
0: É verdade.
1: Quero oferecer para a Daiane, com a Isabelle, a Dirce da Área 3, a Dirce da Colônia Augusto, seu Joaquim. Também quero oferecer para a Lia Lima, família toda dela.

0: a minha amiga Elza aí de Telêmaco, com as meninas, a mulher das mãos abençoada, né? Só faz coisas gostosas. E
1: Anice?
0: também quero oferecer para o senhor Orlando, as filhas Romilda, a Vanderleia, Leia. A Vanderleia é bonitona do pontão.
1: Ela participa só com o Dimas agora, só
0: Para
1: com o Dimas.
0: Silvia, né? Lá em Sapopema, o seu Pedro, a Luzia Queiroz, a Jane com o Lucas, Vandeco e Luciana, e para todas as pessoinhas, né, que estão na tarde nossa, e os amigos, Grupo Capital do Papel. Bye bye!
1: Essa foi a Jô Sorriso. Grande abraço, Jô, a você, ao Rosildo e a todos que nos acompanham, né? Em Rolândia. Boa tarde, Giba. Boa tarde, minha querida Anice Delfino, a mulher que produz delícias e que acompanha a nossa programação todos os dias, né? Bom trabalho para você. Obrigado pela sua companhia. Deixa eu cumprimentar agora a Natália Dias na recepção de nossa emissora. Natália, boa tarde para você. Deus abençoe. Um bom trabalho. Muito obrigado pela sua colaboração. Nos enviou aqui para os estúdios, né? Que a Rosilda quer ouvir a música Folha Seca com Amado Batista. E parece-me que tem mais um pedido para a mesma música, né?
2: Boa tarde,
1: Boa
2: meu amigo
1: tarde.
2: Riba, tudo bem com você?
1: Tranquilo, e você?
2: Eu estou bem, graças a Deus, estou de boa, só curtindo o programa. Manda uma música com o Amado Batista, Folha Seca, eu peço para minha prima Romilda de Ventania e para todos que nos servem na música. Um abraço, até mais, eu vou Guilherme de Itália.
1: Esse é o Foguinho do Jardim Itália. Grande abraço, Foguinho, a você. Grande abraço ao Sidney Rodrigues, trabalhando e acompanhando a nossa programação. 1:33.

0: E nós ouvimos com Diana, Ainda Queima Esperança. Faltando 20 minutos para as 14h.
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Dia Nossa. Uma e 42, o tempo passa, o tempo voa e você passa os seus melhores momentos sintonizado com a 101.9 Capital, acompanhando a Tarde Nossa e também interagindo conosco. É complicado o negócio, hein? Coceira na garganta não é fácil, né? Dá vontade de a gente tossir. Não é fácil mesmo, hein? Quem é que

Tá chegando por aqui, opa, de José Lacerda, boa tarde Giba, boa tarde minha querida, Dilce Sete, né Dilce? Um grande abração a você e a todos da família que acompanham a nossa programação. E a Dilce compartilha conosco.

A vida não é só sobre empurrar para frente. Às vezes, é sobre saber ficar parado com o que se sente. Aceitar que hoje está pesado tira o peso extra de não deveria estar assim. A dor aguda a gente aguenta, mas a tristeza que vira rotina cansa a alma mesmo. Gratidão muda o foco, não a realidade. Não é fingir que tá tudo ótimo. A alma resiste muito mais facilmente às mais vivas dores do que a tristeza prolongada. Tem dias em que precisamos parar e refletir e eles nos pedem calma. Às vezes, a pausa pode ser necessária para recarregar as energias e ganhar perspectiva. Gratidão não apaga o problema, mas te devolve o chão para lidar com ele.

0: Essa é de Cascavel, aqui no Paraná, né? Vica, pausa, 1h51. Como os olhos da gente enganam, né? É ali próximo da delegacia, né? Eu encontrei o Robson, né? Você acredita que eu vi o Robson saindo, descendo ali, né? Junto com a esposa, pelo jeito, né? E pra mim o Robson era o Adrianinho do Bonavila, né? Confundi o Robson com o Adrianinho. Mas um abração carinhoso pro Robson, pro Adrianinho, pra todo o pessoal do bairro Bonavila acompanhando a nossa programação. Quem chega por aqui é o Adilson. Adilson não, né? Onde que tô vendo Adilson aqui? Mas um abraço carinhoso pro Adilson Camargo, canarinho, né? Sempre nos acompanhando na área 1, Vila Osório, né, Adilson? Grande abraço. É o... Esse aqui que eu vou atender agora é o... Cadê o nome dele daqui, rapaz do céu? Sumiu? Hamilton Batista Miranda, da Vila Esperança, né, Hamilton? Ele oferece para Dona Maria, Jéssica e Josiane, do bairro Bonavila, também para Jô Sorriso de Rolândia e para o DJ Jarbas, da Vila Rosa. E para todos os amigos ouvintes da Vila Esperança, ele quer ouvir Roupa Nova. Daqui a pouquinho eu vou trazer Sapato Velho. Essa música é muito bacana, hein? Um abraço, Hamilton. Tudo de bom para você.
1: Boa tarde, meu amigo.
0: Boa tarde.

0: prazer. É o Xuxa. Xuxa's Beer. Tranquilo, e você?
1: Estamos aí, curtindo a programação. Top de linha. Ah, você acabou de falar aqui. Coceirinha na garganta, dá vontade de tossir.
0: Verdade.
1: Faz igual o Dimas Bar.
0: Que o Dimas fez?
1: Chá de alecrim.
0: Chá de alecrim, é bom tudo. Isso?
1: É, santo remédio.
0: Olha chá só. De alecrim.
1: Manda um alô, um abraço pro nosso locutor Dimas Barbosa.
0: Um abração pra ele.
1: Estamos aí. E manda uma música pra nós aí do João Mineiro e Marciano. Beleza? Estamos aí. Falou, abraço.
0: Esse é o Xuxa, hein? Xuxa, música sertaneja só no horário do Dimas, a partir das 5 da tarde. Mas obrigado aí pela sua companhia. Um abraço pra você e pra esposa Mirene, né? Grande abraço também pro Thiago, né? Nos acompanhando, o esposo da Sandrine, né? Um abração carinhoso pra ele. Quem é que tá chegando por aqui?
2: Oi, Gilberto.
0: Opa.
2: Alves. Boa tarde.
0: Boa tarde. Aí,
2: como é que tá aí? O tempo aí hoje tá bom?
0: Tá bom.
2: Aqui
0: e aí?
2: Hoje tá meio mosco fosco, mas também não tá muito frio, não, tá? Tá bem melhor do que ontem, esses dias atrás. Agiba, eu gostaria de ouvir uma música aí, eu acredito que é com os VIPs. Eu não tenho muita certeza o nome da música, se é longe, tão perto ou não, né? Mas é que no refrão fala, né? Queria ser só teu, jamais dizer-te adeus, é mais ou menos por aí. Sinto você distante, com você a todo instante. 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É essa música aí, eu sei cantar, mas faz tempo que eu não ouço com os VIPs. Eu quase que certeza, cara. Se você encontrar e tocar para mim, eu agradeço e desejo uma ótima tarde aí para você, de trabalho, e fica na paz de Jesus. Eu sou o Luiz Botafogo, aqui da cidade de Baiti, e a qual eu ofereço para Nina e para Marli, aqui da nossa cidade. Tchau, tchau, Giba.
0: Um abração para Nina, para Marli, pro Luiz Botafogo, né, pessoal, nos acompanhando em Ibaiti. Agora 1h54, os VIPs, tão longe, tão perto.

0: Como sempre, né, as mais lindas canções fazendo parte da programação da capital. Nós ouvimos com Roupa Nova, Sapato Velho. 2:01, já já tem Repórter Capital.
1: Música.

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A administração municipal, juntamente com SEST e SENAT, oferece uma grande oportunidade para quem deseja capacitar para o transporte de inflamáveis e produtos químicos. As inscrições estão abertas a partir do dia 11/9 pelo aplicativo Telêmaco Digital. Curso será realizado no dia 13/10 a 29/10, no horário das 18 horas às 22 horas. Requisito: possuir CNH categoria B, C, D ou E. Uma capacitação

0: gratuita e voltada à segurança e responsabilidade no trânsito, informou o repórter Capital. A informação em primeiro lugar.
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Bossa. O sol brilhando, a temperatura neste momento é de 21 graus. Hoje é quinta-feira, dia 17 de setembro de 2026. E quem tem o prazer de continuar com você até às 5 da tarde aqui pela capital com a Tarde é Nossa, sou eu, Gilberto Alves, o Giba. E para você interagir conosco, registrar a sua audiência, confirmar a sua participação, é fácil demais, é muito simples. 3910-1210, código de área 42. 3910-1210, esse é o WhatsApp da capital para você interagir conosco. 2:05, uma ótima tarde, seja muito bem-vindo, seja muito bem-vinda. Afinal de contas, aqui é o seu lugar, aqui é bem melhor.

0: Esse é o som de Melim, Peça Felicidade. 2:20.
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cuida. Vim para perdoar você. 2h22, você acompanhando a Tarde Nossa aqui pela Capital do Papel e você que acompanha a novela das 9 da Globo. Olha só, Pedro tentará acertar as contas com Ademir em Quem Ama Cuida. O mocinho visitará o pai na cadeia e deixará claro que espera um pedido de desculpas do criminalista, mas se decepcionará novamente com o genitor. Eu vim aqui, doido, para perdoar você, lamentará ele. Em cenas previstas para irem ao ar, no capítulo desta quinta-feira, hoje, portanto, dia 17, na novela das 9 da Globo, o advogado de Sueli irá ao encontro do assediador na delegacia. O condenado acreditará que o filho foi até ali para humilhá-lo e para se gabar da vitória no caso de assédio. Pedro, entretanto, explicará que só queria ouvir um pedido de perdão do pai. Perdão por quê? O que você quer que eu fale? Indagará o vilão. Perdão por você não ter me dado um soco na cara. Aliás, perdão por você ter me dado um soco na cara, mesmo que eu tenha advogado por um crime real que você cometeu, dispara o idealista, o Pedro, né? Mas o personagem, Ademir, não cederá. O mocinho lamentará a ganância do genitor e até questionará em que momento o homem íntegro que conheceu na infância mudou tanto. O preso será cínico e debochará dos ideais do filho. É uma pena que você não tenha me pedido perdão, porque eu vim aqui doido para perdoar você, soltará o protagonista. Depois de ser solto, Ademir traçará um plano para se vingar de Adriana. O criminalista agora sabe que foi a fisioterapeuta que causou sua ruína e vai querer devolver na mesma moeda. Eu acho que a Adriana foi boba, né? Ela não deveria ter comparecido lá onde ele está preso, né? E falar com ele foi a pior coisa que a Adriana fez, né? Agora tem perseguição com a família dela, com toda certeza, né? É o que vai acontecer na novela Quem Ama Cuida, a novela das 9 da Globo.

0: É, música boa o tempo todo aqui na 101.9. João Gilberto, Wave. Agora 2h41, já eu volto.
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2: Você está ouvindo A Tarde é Nossa. 2:43, de volta com A Tarde é Nossa aqui pela capital.
3: Boa tarde, Gilberto.
2: Boa tarde. Jacaré? Jacaré. Seja bem-vindo.
3: Estamos trabalhando e ouvindo o programa.
2: Isso, bom trabalho para vocês.
3: Eu só quero ouvir uma música com Ramones.
2: Ramones? Olha só, rapaz.
3: Uma banda Ramones.
2: Uhum.
3: Qualquer uma delas. Ofereço aqui para o Preto. Soldador está soldando agora um chachê no Fuscão, né? Para o Cadeirudo. Hoje ele fez uma máquina, rapaz. Singer?
2: Marca boa, né?
3: Máquina antiga, o bicho é fela.
2: E máquina boa, né?
3: Esperto, caramba. Ofereço para o Celcinho e para o Robin, para todos que gostam de boa música. Para meu filho que trabalha com o Maror. Tenha uma boa tarde. Muito obrigado.
2: Grande abraço para você, Jacaré, e toda a equipe da Oficina do Robinho, trabalhando e acompanhando a nossa programação. 2:44, Ramones.

Esse som bacana com The Beatles, Love Me Do. Grande abração, muito carinhoso a ela que está sempre acompanhando toda a programação aqui da Rádio Capital do Papel, né? Dona Lourdes, na Vila São Francisco, né, Dona Lourdes? Grande abração, carinhoso pra senhora. Tudo de bom, hein? Lá na área 7 tem a Dona Lourdes também, né? Grande abraço à família Charnesky, a Dona Lourdes e seu Luiz Carlos, né? Um grande abração à família Charnesky nos acompanhando. Também tem a Célia Ortiz, a Isabel Cristina também, né? No Socomim nós temos a Célia Alves, né, Célia? Grande abraço pra você. Grande abraço a Mila Costa, mãe da Renata Millers, a Mulher Maravilha também no Socomim, nos acompanhando, né? Lá no Jardim Bandeirantes, a família Andrade, o Marlon e a Vilma sempre nos acompanhando. No Jardim Alegre, a Roseli Nascimento e o esposo Mirtão, na Sintonia da Capital do Papel. E na Vila Rural Brilho do Sol, grande abraço ao fazendeiro, a esposa Suelen, toda a família. O Antônio, o Toninho Guilherme, gente boa, hein? Grande abraço ao Toninho Guilherme e a toda a família nos acompanhando, né? Pessoal em Piraí do Sul, grande abraço ao Dirceu Galo, também o Bodinho nos acompanhando. A dona Ana Dirce, né? Mãe da Silvia Mainardes, de Sapopema. Falando nisso, um abraço para Silvio Inardes e o Pedro, com certeza, né? Trabalhando, cuidando dos animais, das plantações e acompanhando a nossa programação, né, Silvia? Grande abraço para você. Um abraço também para nossa querida Luzia Queiroz, avó do Benjamin e do Anthony, né? Um grande abração, muito carinhoso, sempre na sintonia da Capital do Papel. Pessoal nos acompanhando também, né? Em Castro, você em Sengés nos acompanhando. Pessoal nos acompanhando em Jaguariaí, Varaputi. Grande abração, muito carinhoso. Você nos acompanhando pela internet ou pelo rádio, né? Obrigado pelo carinho da sua audiência. 2h51, Lady Gaga e Bruno Mars.

0: E essa nós ouvimos com o Skank, Tão Seu. E olha só, boa tarde, Giba. Você, como sempre, nunca esquece da gente, né? Obrigado, o programa tá bom demais, tô aqui ouvindo você. Valeu, amigo, Deus abençoe sempre você. Roseli Nascimento, do Jardim Alegre, acompanhando a nossa programação. Grande abraço ao pessoal da Motoralto, né? O Valdir Sodinha, o Ulisses, o Daniel, sempre na mesma frequência, né, meu querido? Grande abração carinhoso a você e a toda a equipe aí. Grande abraço ao Celcinho, da Lataria e Pintura e equipe. Grande abraço ao pessoal da Scala Serralheria, o Carlinhos e toda a equipe nos acompanhando também. Pessoal da Oficina do Robinho. Grande abraço ao pessoal da Nelson Silva. Grande abraço ao João, ao Nivaldo, ao Sérgio Cavalão, sempre nos acompanhando. Um abração muito carinhoso. 2h59, já tem Marcelo Correia falando de esporte.
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3: Boa tarde, Gilberto Alves.
0: Boa tarde, Marcelo.
3: Ouvintes da Rádio Capital do Papel FM 101.9, quinta-feira. E eu, Marcelo Correia, chegando com as informações para o Esporte Capital. E hoje o assunto é Sul-Americana e Libertadores da América. Falando em Sul-Americana, nós tivemos aí o São Paulo sendo eliminado pelo Boca Juniors. O São Paulo que ficou no empate no Morumbi em 1-1. Com esse resultado, o São Paulo acabou sendo eliminado, porque o primeiro jogo foi 1-0 para o Boca. O Vasco venceu em São Januário a equipe do Santa Fé por 2-0 e segue adiante aí na Copa Sul-Americana. Nós tivemos também ontem o Atlético Mineiro ganhando no tempo normal do Santos por 4-2. O jogo foi para os pênaltis e nos pênaltis o Galo se deu melhor, venceu o Santos por 3-1. Nós temos um jogo hoje que vai definir aí também mais uma equipe nesta semifinal da Sul-Americana. O Centenário vai enfrentar a equipe do Cienciano às 21h30. Então vamos aguardar esse jogo para definir a semifinal da Copa Sul-Americana. A noite também foi de Libertadores da América, trazendo aí alguns confrontos. E o Corinthians, infelizmente, foi desclassificado. Acabou perdendo na Neoquímica Arena por 1-0. Foi derrotado pela equipe do Estudiantes. E o Memphis errou um pênalti no último minuto de jogo, o que poderia levar a partida para os pênaltis. E quem sabe o Corinthians tinha se classificado, mas não deu, né? Errou o pênalti e o Corinthians está fora da semifinal da Libertadores da América. O Fluminense perdeu para a equipe da Platense por 2-1, mas mesmo com a derrota, está classificado para a semifinal porque o primeiro jogo no Maracanã ele venceu por 2-0. O Palmeiras também passou um sufoco, né? O Palmeiras jogando contra a LDU na altitude, perdeu o jogo por 3-2 no tempo normal. Mas nos pênaltis, o goleiro Carlos Miguel garantiu a classificação. Partida terminou em 4-3 para o Palmeiras, que está na semifinal e pega o Fluminense. E hoje, fechando aí as quartas de final da Libertadores, o Flamengo enfrenta no Maracanã a equipe do Independiente Del Valle. O primeiro jogo, fora de casa, o Flamengo venceu por 2-0. Hoje, com um empate, o Flamengo já garante a classificação para a fase seguinte, para a semifinal, e vai enfrentar a equipe do Estudiantes. Informação para você ligado na programação Capital do Papel, Esporte Capital. Um grande abraço a todos e segue com vocês aí o nosso amigo Gilberto Alves. Até amanhã!
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Nossa. E quem tem o prazer de continuar com você até as 5 da tarde aqui pela Capital com a Tarde Nossa, sou eu, Gilberto Alves, o Giba. Para você interagir conosco, registrar a sua audiência, confirmar a sua participação é muito fácil, é muito simples. Aliás, você nos acompanha em que rua, em que bairro, em que cidade, em que estado, em que país que você acompanha a programação da Capital do Papel? Você nos acompanha pela internet? Você nos acompanha pelo rádio? É importante você dizer, né, de onde você está interagindo conosco, se está ouvindo pelo rádio ou pela internet. 3910-1210, código de área 42, 3910-1210. Esse é o WhatsApp da Capital para você interagir conosco. Não esquece, hein? O código de área é o 42. Hoje é quinta-feira, dia 17 de setembro de 2026. A temperatura neste momento é de 22 graus. O sol continua brilhando e nós seguimos com a Tarde Nossa aqui pela Capital do Papel. Não esqueça, hein? Aqui é o seu lugar, aqui é bem melhor. Uma ótima tarde para você. Música.

0: Lulu Santos, tudo azul. 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
3: O que a ciência diz sobre dormir virado para a esquerda ou direita? E você, dorme em que posição, hein? Barriga para cima, para baixo, dos lados? Como que você dorme? Se sente bem? 3 horas e 24 minutos. Olha só, hein? Dormir é uma das coisas mais importantes para o corpo humano. Embora nem todo mundo pareça perceber. O período do sono é o momento em que seu corpo reprograma tudo o que passou e tudo o que deve passar no dia seguinte. Não é à toa que a preocupação com a qualidade do sono seja tão presente e importante. Chega a hora de dormir e, naturalmente, as diferenças mais íntimas entre as pessoas acabam sendo colocadas em evidência. Se você alinhar dezenas de pessoas e observar como cada uma se prepara para pegar no sono, vai ver que as posições escolhidas podem ser das mais variadas e surpreendentes. E surpreendentes possíveis, hein? Mas, no fim das contas, existe um jeito certo ou errado de dormir? A verdade é que a resposta não é tão simples. Se você sofre de algum problema na coluna, por exemplo, é bem óbvio que a resposta para a pergunta é sim. Em muitos casos de lesão na coluna, os pacientes aprendem a dormir em uma única posição que não vai causar mais danos. O mesmo acontece para quem sofre alguma lesão no corpo, por exemplo, ou para mulheres grávidas. Sempre vai existir uma posição que atenue um pouco mais o desconforto. Só que, por outro lado, se você não se encaixa em nenhuma dessas categorias, a verdade é que o jeito certo de dormir é aquele em que a sua coluna e pescoço estão o mais alinhados possível. Tendo isso em mente, talvez você se pergunte se faz diferença estar virado para a direita ou esquerda. Neste caso, né? Cada lado tem o seu argumento de defesa. Vamos a eles então, hein? Pela esquerda. Um dos principais argumentos em favor de dormir virado para a esquerda resulta na ideia de que o contrário, isto é, dormir virado para a direita pode te tornar mais vulnerável a sofrer de refluxos gástricos. Aí é um problema, né? Essa, no entanto, não é uma verdade absoluta. O refluxo acontece quando o conteúdo presente no estômago sobe de volta para o esôfago. A sensação é de corrosão e acidez. Quando prolongado e sem tratamento, esse problema pode levar às úlceras. Para evitar refluxos, a regra de ouro é: descanse um pouco da alimentação antes de se deitar para que a gravidade não funcione contra você. Se você costuma deitar para a direita, talvez mudar de lado pode ser uma tentativa válida. E pela direita, hein? Quem defende que dormir virado para a direita é mais correto geralmente cita os benefícios da posição no combate aos sintomas da apneia do sono. Neste caso, as opiniões ainda podem contar com um estudo científico que contou com a observação de voluntários, realizada no ano de 2011. Naquela pesquisa foi concluído que a posição realmente trouxe melhor significativa. O porquê da melhora da respiração em pessoas que dormem viradas para o lado direito não ficou claro. No entanto, em 2018, um outro estudo apontou que pessoas com problemas cardíacos também tendem a preferir dormir virados para o lado direito. Dormir de barriga para cima ou para baixo? Qual que é melhor será, hein? Para quem gosta de dormir de barriga para baixo, de bruços, é importante saber que os apontamentos científicos são bastante desanimadores. Essa posição leva um aumento

aumento na pressão intraocular que, ao longo prazo, pode estar associada com problemas como glaucoma, neuropatia óptica e problemas de visão. Os problemas para quem dorme de bruços ainda aumentam, uma vez que acredita-se que a posição pode piorar a saúde da pele. Então tá aí algumas dicas para você, né? A gente tem que aprender a dormir da melhor maneira possível para não ter problemas também, né? A posição, o lado, a gente tem que aprender tudo isso para dormir confortavelmente e não ter problemas depois, né? 3:28. Seguimos com a Tarde Nossa aqui pela Capital do Papel. When in Rome, The Promise.

0: O melhor da música aqui na 101.9 Cidade Negra, Firmamento. 3:42.
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Tarde é Nossa. 3:43 e nós seguimos com a Tarde é Nossa aqui pela Capital do Papel, sempre o melhor da música pra você. Tribalistas, Velha Infância.

Só o melhor da música, as mais lindas canções aqui na 101.9. Na capital, nós ouvimos com Starship, Sarah. 3:52, você acompanhando a tarde é nossa. E nós seguimos com o melhor da música pra você, ao som de Gonzaguinha. Fico

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Esse som gostoso nós ouvimos com Xande de Pilares, tá escrito. Vem cá, você já ouviu falar em Síndrome de Noé? Isso mesmo que você ouviu, Síndrome de Noé. Sabe o que significa isso? Quando ter pets demais pode ser sinal de transtorno. E esse assunto fica para daqui a pouquinho eu falo para você sobre isso, né? A Síndrome de Noé.

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1: O Estado publicou o decreto que permite o repasse de até R$50 mil para famílias afetadas por desastres no Paraná, num auxílio destinado pelo Fundo Estadual para Calamidades Públicas, o FECAP, que é gerenciado pela Defesa Civil do Paraná. O apoio é emergencial e temporário, destinado a pessoas vulneráveis atingidas pelos desastres e que sejam moradoras de municípios com decretos vigentes de situação de emergência ou em estado de calamidade pública já homologados. Podem requerer o benefício moradores de imóveis que estejam na área descrita pelo município no registro da ocorrência do desastre. Para fazer a solicitação, também é necessária a autodeclaração de vulnerabilidade social ou temporária, ratificada pela assistência social da prefeitura. É essencial ainda a comprovação do vínculo com o imóvel através de um documento de posse ou propriedade. No caso de danos leves, é possível a apresentação de contrato de locação, recibos de aluguel e, em alguns casos, a declaração idônea. A comprovação dos danos é feita com um laudo emitido pela Coordenadoria Estadual da Defesa Civil ou, excepcionalmente, por um outro órgão integrante da administração pública, direta ou indireta. Cabe aos municípios cadastrar e validar as famílias em condição de vulnerabilidade afetadas, efetuar o pagamento do apoio financeiro, além de passar todas as orientações. Também é dever das prefeituras coletar, conferir, validar e manter arquivada toda a documentação apresentada. A prestação de contas desses processos deve ocorrer em até 45 dias após a transferência do FECAP. A cota máxima será usada nos casos de perda integral do imóvel. Para destruição parcial grave, está previsto 70% do valor, com comprometimento da estrutura, exigindo grandes reparos. Quando a moradia apresentar danos que não prejudiquem a construção como um todo, mas exijam reparos, será enquadrada como destruição parcial leve, cujo percentual é de até 40% do valor de referência. Repórter Gustavo Vaz.
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7: Hoje é quinta-feira, dia 17 de setembro de 2026. Eu continuo com você, Gilberto Alves, o Giba, com A Tarde é Nossa, até às 5 aqui pela capital. Lembrando que para você interagir conosco, registrar a sua audiência, confirmar a sua participação, é muito simples, é muito fácil. 3910-1210, código de área 42, 3910-1210. Esse é o WhatsApp da capital para você interagir conosco. A temperatura neste momento é de 21 graus. Uma ótima tarde de quinta-feira para você. E vamos nessa então. Síndrome de Noé. Ouviu falar já? Síndrome de Noé. Quando ter pets demais pode ser sinal de transtorno. Ter um animal de estimação pode trazer companhia, afeto e sensação de propósito. O problema começa quando a vontade de resgatar ou manter pets cresce a ponto de ultrapassar a capacidade de oferecer alimentação, higiene, atendimento veterinário e espaço adequado. Esse comportamento é conhecido como Síndrome de Noé, uma manifestação associada ao transtorno de acumulação. O quadro guarda relação com a Síndrome de Diógenes, marcada por negligência com o autocuidado, desorganização intensa do ambiente e comportamento de coletar coisas sem valor. Não existe um número específico de animais capazes de definir o transtorno. O principal critério é a perda de controle sobre o comportamento e a incapacidade de garantir cuidados básicos aos bichinhos. A situação também costuma provocar sofrimento, angústia e sensação de impotência no próprio tutor. Por que alguém acumula animais? Cães e gatos aparecem com frequência nos casos descritos pela literatura. Solidão, isolamento e ausência de vínculos afetivos podem contribuir para o acúmulo, embora não expliquem todos os casos. Pesquisas apontam maior ocorrência entre mulheres idosas e socialmente isoladas, com relatos de pessoas mantendo mais de 30 animais. Um estudo publicado relacionou esse perfil e perdas comuns ao envelhecimento, como a saída dos filhos de casa e a morte de parceiros, amigos e outras pessoas importantes. Uma revisão publicada com cerca de 23 trabalhadores em português, espanhol e inglês identificou 3 padrões de comportamento. Cuidador sobrecarregado. Mantém forte vínculo com os animais, reconhecendo os problemas de cuidado, mas não consegue resolvê-los. Acumulador de resgate. Assume uma espécie de missão de salvar animais e passa a acreditar que somente ele pode cuidar deles. Acumulador explorador. Apresenta uma aparência de proteção, mas demonstra pouca preocupação com os prejuízos causados aos animais. Risco vai além da saúde mental. Quando muitos animais vivem em condições inadequadas, O problema também pode atingir a saúde física do

pets, do tutor e da comunidade. Ambientes superlotados e com higiene precária favorecem a circulação de bactérias, vírus e fungos. A transmissão pode ocorrer pelo contato com secreções, fezes e feridas, além de objetos e superfícies contaminadas. Carrapatos e mosquitos também podem participar desse ciclo. Entre as doenças associadas ao contato com os animais estão raiva, febre maculosa e doença da arranhadura do gato. A vacinação dos pets, especialmente contra a raiva, e o acompanhamento veterinário são medidas importantes para reduzir os riscos. Como ajudar alguém nessa situação? Familiares, amigos e vizinhos podem ter papel importante ao perceber sinais de acúmulo, principalmente quando há animais em sofrimento ou risco sanitário. A situação pode exigir a participação de serviços de saúde, assistência social e, dependendo do caso, órgãos de vigilância. A abordagem, porém, tende a funcionar melhor sem confronto. Para quem acumula animais, o comportamento também pode estar ligado ao sofrimento psíquico. Uma conversa baseada em empatia pode ajudar a construir confiança e abrir caminho para avaliação com psicólogo ou psiquiatra. O objetivo não é simplesmente retirar os animais da casa. É também entender por que o acúmulo aconteceu e oferecer suporte para evitar que o ciclo volte a se repetir. Mas essa que você ficou sabendo aqui na nossa programação, né? Síndrome de Noé. Quando ter pets demais pode ser sinal de transtorno. 4 horas e 10 minutos.

Um grande sucesso que nós ouvimos com Jota Quest e Tim Maia, Acenda o Farol. 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
0: É, tem gente trabalhando e acompanhando a nossa programação. Essa nossa ouvinte aqui, ó. Boa tarde, Giba. Tudo bem com você? Estamos na sua companhia tomando um chimarrão e lavando as roupas. E te ouvindo. Um abraço, Giba. É a nossa querida Lia Lima, né, Lia? Grande abração. Não falei errado, não, né? É Lia Lima mesmo, né? É a Lia Lima. Achei que era outra pessoa. Mas é a Lia Lima, é, tomando aquele chimarrãozinho gostoso, trabalhando, né, lavando as roupas e acompanhando a nossa programação. Obrigado pela audiência, tá bom, querida? Quem chega por aqui é a Rosane. Ela diz assim, oi, Giba, e a todos os ouvintes. Rosane e Fábio Montanini. Tá certo, a mãezona, né? Sempre lembrando do filho. E ela diz assim, todos os dias meu pensamento em você é sempre pedindo a Deus para cuidar. Aí onde você está. E passe os dias e as horas mais rápido para te ver de novo. Eu te amo, Deus abençoe. É o recado da mãe Rosane para o filho, o Fábio Montanini. 4:22.

As mais lindas canções fazendo parte da programação da capital, nós ouvimos com Nando Reis e Ana Vilela, Laços. 4:30, o tempo passa, o tempo voa e você passa os seus melhores momentos sintonizado com a 101.9 Capital e aqui ouvindo a tarde é nossa, sempre, sempre com o melhor da música. Coldplay, Viva La Vida!

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6: Ok, já estamos de volta com A Tarde é Nossa aqui pela Capital do Papel e o pessoal interagindo conosco. E o Renê José Soares, o Bem TV, também está chegando por aqui, né? Dizendo assim: Giba, estou na escuta, mande a programação para dona Alice e para o Newton. Opa, então vai lá para minha tia Alice e para o Newton, né? Grande abração, muito carinhoso. Um abraço para você, viu, Bem TV? Obrigado aí pela sua companhia, sempre nos acompanhando, né? Falando nisso, um abraço para o Edson Gordo, para a Ruth, para a Juliana, para o filhinho da Juliana, para Alice e Carolina. Grande abraço a eles que estão sempre nos acompanhando, né? Lá no Casabella, se não me falha a memória, né? Um abração carinhoso. No Casabella também tem os outros primos por lá, né? Grande abraço ao Boquita, a Andréia, a Ágata, o Henrico. Grande abraço ao Josi, tá por aí também nos acompanhando. Um abração muito especial. Falando nisso, um grande abraço à família Baena, sempre nos acompanhando, né? Eu falei em família Baena porque eu sei que o Dr. Marcos Baena gosta muito de Roberto Carlos, né? Agora 4h41.

só o melhor da música aqui na Capital do Papel. Você ouviu com Elis Regina, Casa no Campo. Agora 4h52. Eu quero agradecer a sua participação, a sintonia, a grande audiência. Se Deus quiser, com a tarde é nossa, eu volto amanhã, a 1 da tarde, logo após o microfone aberto com o Carlão. Não desligue seu rádio de jeito nenhum, continue sintonizado com a 101.9. Na sequência da nossa programação, daqui a pouquinho tem Tarde Sertaneja com ele, Dimas Barbosa. E às 7 da noite, a Voz do Brasil. Grande abraço e até lá, se Deus quiser.

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bem com você? Tudo maravilha? Tudo beleza? Como é que você tá? Conta pra mim como é que tá a sua quinta-feira. Tá bem? Tá legal? Tá boa? E vai ficar aí.

0: aqui na sua Tarde Sertaneja.
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0: Aonde você curte o melhor da programação sertaneja. Você vai mandar o seu recado, você vai mandar o seu oi pra gente e vai curtir aquela moda super legal que você gosta. Pode ser aquela música lá do passado ou também aquele sertanejão universitário, lançamento que você quer curtir. Conta pra gente e nós vamos juntos ouvir o seu sucesso aqui na programação. Pra isso, é só você mandar o seu oi, mandar o seu recado, mandar o seu áudio aqui no nosso WhatsApp. 42-3910-1210. 42, pra você que é de fora da região dos Campos Gerais, coloca na frente o nosso DDD. É 42-3910-1210. Mande o seu recado de áudio e também a sua mensagem de texto. Pra você que quer ligar pra gente, não tem problema não, tá? Você pode ligar no número 3910-1200. Esse é o número para ligação. 3910-1200. Aí você conversa com a nossa grande parceiraça, a Natália Dias. Ela anota o seu pedido e você curte aqui na programação o seu sucesso aqui na Tarde Sertaneja.
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0: Então vem pra cá, vamos fazer a festa, porque quinta-feira já está se indo embora e nós vamos fechar com chave de ouro essa quinta-feira sensacional. Quinta-feira, 17 de setembro de 2026. Clima marcando 21 graus e o tempo tá bom demais, né? Tá tendo uma brisa, um ventinho, que o sol não está tão forte assim, mas a previsão é que continue nesse jeito até o final da nossa noite, no máximo chegando aos 22 graus. Então, eu acredito que de aqui pra frente vai só baixar, né? Então vai ser assim, 21 graus e vai aquecer a nossa tarde aqui na sua 101.9.
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0: 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Tá na capital, tá na melhor, tá bom demais. Aumente o volume, aumente o som, porque a partir de agora vem chegando o melhor da tarde pra você aqui na sua Tarde Sertaneja.
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0: Agora são 17 horas mais 2 minutos, 17:02. Aumente o volume e vem ficar comigo.

melhor tá bom demais. Aí pra vocês, Tranco da Vaneira, com João Luiz Correia, toca sanfoneiro, toca. Também você curtiu com a gente Eduardo Costa, Imagina Eu, e Zezé e Luciano, Vem Ficar Comigo. São 17 horas mais 12 minutos e eu quero que você venha ficar conosco, porque aqui você tem a melhor programação da sua tarde. Quem tá chegando por aqui, pessoal já mandando recado, pessoal já está por aqui já mandando oi, né? No 3910-1210. Eu só peço para que quando mandar recado, gente, mande recado aí de no máximo um minuto, tá bom? Que é para dar tempo de colocar todo mundo no ar, beleza, mano? Eu quero colocar todo mundo para falar comigo, então eu preciso que vocês, ao mandar o seu áudio, não mande áudio

0: maior que um minuto, tá certo? Senão eu vou ter que cortar o áudio ou não vai dar pra colocar na programação, aí fica complicado, né, gente? Né? Então, você quer falar comigo? Tem muita gente que quer falar. Então, mensagem de áudio de no máximo um minuto aqui no nosso 3910-1210. WhatsApp bombado da sua tarde aqui na 101.
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0: Quem tá por aqui com a gente? Oi.
2: Boa tarde.
0: Boa tarde, Dimas Barbosa.
2: Boa tarde, Dimas Barbosa.
0: Isso.
2: Aqui é o Jacaré.
0: Ô, Jacaré, beleza?
2: Estamos aqui ouvindo o teu programa.
0: Bom também, obrigado.
2: Dimas Barbosa, eu peço a música com João Luiz Correia. Fandango dos Bão.
0: Fandango dos Bão, já tocamos aí já pra começar Chinoca. O tranco da vaneira pra você.
2: Já. O vestidão.
0: Rodear o vestidão.
2: O campelhar dançar. Puxar. Não quer pra dançar, rapaz.
0: Tá certo. É o Jacaré, né?
2: Igual lá no.
0: Aonde?
2: No Rio Grande do Sul. Tê.
0: Igual no Rio Grande do Sul. É viajar lá no tempo também, né?
2: Meus amigos.
0: Tá bom.
2: Tá vendo, né?
0: Parou. Pra quem?
2: João Cambuca.
0: João Cambuca, um abraço,
2: nosso
0: João.
2: Nosso neto, João Cambuca.
0: Isso.
2: E para todos os fregueses lá. Ele gosta bom fandango.
0: Beleza, ma.
2: Ele gosta, porque ele dança com a esposa dele a noite inteira.
0: A noite inteira. Valeu, Jacaré, um abraço pra você. Obrigado pela companhia, nosso parceiraço, o Vanderlei Jacaré. Ô, Dimas, boa tarde, Dimas. É a Nice Delfino. Valeu, Nice. Um abração pra você. Obrigado pela companhia. A Nice Delfino e também a mamãe, a dona Alvina, aqui no Alto das Oliveiras. Um abração pra você. Obrigado pela audiência também, tá?
3: Boa tarde, Dimas Barbosa. Tudo
0: Fala,
3: bem?
0: Fala, Virola. Tudo bem?
3: Manda uma música aí pra nós. Qualquer um, Tudor Sampaio, filhos pra Jô de Rolândia, pra Rosildo, pra Marinês, pra Maria Bichinho. Pra Tereza lá da Band.
0: Tereza da Band.
3: Foguinho de Itália, pro Djalma.
0: Certo.
3: Pra minha menina, pro meus piá, pro Natan, pro Wesley. Pro meus irmãos, pro Rio, pro marido, pro Carlos, pro Zé do Bairro do Leal.
0: José do Bairro Leal.
3: Zé do Bairro do o Zé da Construção, pro Alisson. Pra minha esposa, que eu amo tanto.
0: Certo.
3: E pra vocês e do rádio.
0: Obrigado.
3: Beleza, Dimas.
0: Beleza, mano.
3: Agradeça, seja uma boa tarde e uma boa noite.
0: Beleza? Valeu, beleza, um abração pra você também, obrigado pela audiência, é o nosso parceiro Virola, também quero mandar um abraço, Virola, pra todos os colaboradores aí da Madi Silva, né? Um abraço lá pra Janaína, também lá pro Dirceu, todo o pessoal aí, o nosso carinho pra vocês também, tá? Obrigado pela audiência sempre. Tem mais mensagem chegando, oi.
4: Boa tarde, doutor.
0: Olha aí, parece que é o Virola novamente, não é Virola ou não? Ah, não é o Virola? Quem que é?
4: Boa tarde, doutor. Tudo da Santa Paz de Deus?
0: Fala,
4: todas
0: Pedro.
4: As coisas por aí.
0: Beleza, mano.
4: Dimas, mande um coração vagabundo pra nós, hein?
0: Coração pode vagabundo, ser? Pode ser.
4: Eu ofereço pro seu Deus, pro Tizil, pro senhor, pra família do senhor.
0: Obrigado, todos os meus irmãos e minha família também. Obrigado, Pedro.
4: E pra Judas. De Rolândia lá. Ok. Pra minha esposa, pra toda a família Mendes aí.
0: Beleza.
4: Ok, Dimas, pode ser?
0: Pode ser, com certeza.
4: Faz um favor aí. Bom trabalho, meu piazinho.
0: Valeu, Pedro Mendes, um abração pra você, a família Mendes, obrigado pela companhia aqui na Tarde Sertaneja. Vem chegando Alana Tavares.

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0: Bom demais, tá bom demais, tarde linda, maravilhosa, quintou, bebê, quintou, e claro, aqui na Tarde Sertaneja, sempre você ouve a melhor programação, tá? Aí depois da programação da Tarde é Nossa com Gilberto Alves, aqui você fica agora também até às 19 com o melhor da música na sua Tarde Sertaneja.
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0: 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César Menotti, Fabiano e ela, Simone.

0: Simone Negris.
1: Amo vocês.
0: Obrigado, querido. Obrigado, Simone.
1: Obrigada.
0: Que privilégio.
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Jades e Jadson, toca um João Mineiro e Marciano aqui na 101.9. Você também curtiu César Menotti e o Fabiano com a participação da Simone.

0: Rony Mendes, Disco Arranhado. Quero mandar um abraço lá pra dona Lourdes, lá no bairro São Francisco. Ela tá com a gente curtindo a programação, né? Um abraço pra dona Lourdes, obrigado pela sintonia. Também mandar lá pra dona Heloína e pro seu Augusto, aqui no Alto das Oliveiras. Um abraço, dona Heloína, e também o seu Augusto, aqui no Alto das Oliveiras. Quem mais também com a gente? Oi. Boa tarde.
1: Boa tarde, de Neiva, no bairro São Silvestre.
0: Oi, dona Neiva. Diga.
1: Quero pedir a música para você.
0: Qual música?
1: Última carta com Nando Moreno fez para a turma da rádio, para a turma São Silvestre, para os ouvintes.
0: Certo.
1: Para você e a tua família.
0: Muito obrigado.
1: Toda a equipe de Capital do Papel.
0: Obrigadão.
1: Lá para a comadre Leuzenir, que está completando aniversário
0: um
1: hoje.
0: Um abraço, dona Leuzenir.
1: Para o meu senhor Neto, lá para o Léo Eduardo e os companheiros.
0: Certo.
1: Deus te guarde e te ilumine, meu filho. Peço pra Deus que você fique aí por enquanto. Deus te proteja e guarde. Segura nas mãos de Deus.
0: Certo, o que mais?
1: Peço também, Dima, que você manda pra Helena, pra Marinete. Olha que dourado, que tá do papel.
0: Beleza, mano.
1: Uma boa noite.
0: Pra todos nós.
1: Um bom sono, pode um chá de litrinho pra dormir.
0: Tá bom, valeu, grande abraço. É a Neiva lá do bairro São Silvestre. Valeu, Neiva, um abração pra você, tá? Ô, Dimas, boa tarde, Dimas, tudo bem com você? Graças a Deus, tudo uma maravilha. Ô, Dimas, eu gostaria de curtir a música com Renan e Raí, O Troco. Quero oferecer pra vocês da rádio e pra todos os ouvintes, também pra minha filha, Cauane. Para os meus filhos, Cleverson e Wellington e Wellison. E também para o Ederval. Também lá para Jô Sorriso, em Rolândia. Um abraço, Dimas. É a Lia Lima. Valeu, Lia. Um abração para você. Brigadão pela companhia também. Seja sempre bem-vindo aqui na nossa 101.
2: Boa tarde, Dimas.
0: Tarde.
2: A Jô de Rolândia.
0: Oi, Jô.
2: Bora lá de Giligeno, o Gavião.
0: O Gavião.
2: Ofereci pro Arilson Vaz, o Bonitão.
0: Certo.
2: Essa parte foi feita para ele.
0: É. Será?
2: E também quero oferecer pro Índio Cantor. O Claudir. O Valderi?
0: É. Quem mais?
2: O João Paulo, aí de Telêmaco.
0: Certo.
2: O Virola, com a família e a esposa. O Hamilton Batista.
0: Hamilton Batista?
2: É. Pra você, né?
0: Claro, obrigado. Opa.
2: Eu já ofereci alguma vez pra você?
0: Não, pra
2: acho
0: mim.
2: Que não,
0: não,
2: né?
0: Faz 3 meses que não oferece música pra mim, ô João.
2: E pra todas as pessoinhas que estão na tarde sertaneja.
0: Tá bom.
2: E. As meninas lá do grupo.
0: Um abração pra todos os meninos e meninas do grupo.
2: Bye, e fui.
0: Valeu, Jô, um abração pra você, obrigado. É a Jô aqui da cidade de Rolândia. Também quero aproveitar pra mandar um super abraço pra Marlene. Ela é aqui de Curiúva. Um abraço, Marlene, seja sempre bem-vinda também, tá? É um prazer te receber aqui. Nossa amiga Marlene, da cidade de Curiúva. Oi.
3: Boa tarde, aqui é o Juarez.
0: Fala, Juarez. Um abraço pra você, Juarez. Pode falar.
3: Peço pra tocar uma música, oferecer pro Rafael.
0: Oferecer pro Rafael?
3: Que oferece o pai dele.
0: Quem tá mandando pro Rafael é o papai dele, o seu Juarez, né, Juarez?
3: A música do Amado Batista.
0: Tá bom, então. Uma música com Amado Batista lá pro Rafael, oferecida pelo Juarez. Agora são 17:37.
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0: Vem chegando o Amado Batista na tarde sertaneja.
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8: E já estamos de volta com a Tarde Sertaneja aqui pela 101.9. Quero mandar um super abraço lá pro Anacleto. Ele tá ligado com a gente aqui no Triângulo, já chegando em casa aí depois de um dia de trabalho, né? Anacleto, um abração pra você, tá? Pessoal aqui no Triângulo sempre também com a gente aqui na 101.9. Quem mais também tá por aqui? Oi!
9: Boa tarde, aqui é o Nadir do Imbaú.
8: Ô, Nadir do Imbaú! Fala, Nadir!
9: Primeira vez que participo da Capital do Papel.
8: Seja bem-vindo, tá? É um prazer te receber aqui, tá? Pode ficar à vontade.
9: O programa agora tá pedindo. Queria ver uma música que você tocasse pra nós aí.
8: Qual música?
9: Parada dura, chutando lá. Ofereço pra todos vocês da rádio e pra todos que vêm ouvindo.
8: Beleza?
9: Beleza?
8: Beleza, valeu, grande abraço, obrigado pela companhia, tá? Prazer ter você por aqui, Nadir. Seja sempre bem-vindo, fique à vontade pra mandar mensagem aí. Todas as tardes aqui vai ser uma alegria te receber, tá bom? É o Nadir aqui da cidade do Imbaú. Quem mais? Oi!
10: Fala, meu amigo Dimas Barbosa, que é o Alisson Matheus.
8: Fala, Alisson.
10: Nosso amigo Virola.
8: Um abraço.
11: Vai bem, Dimas, tudo bem?
8: Ô, Virola!
10: Toca a música do Baitaca pra nós.
8: Do Baitaca.
10: Secretária de obra.
8: Beleza,
10: tamo junto, mano. Aí, Dimas. Valeu.
8: Valeu, grande abraço pra você. Ô, Virola!
11: Vai bem, Dimas, tudo bem?
8: Ô, Virola é uma figuraça, né? Fala de novo, hein, Virola, quero ver.
11: Vai bem, Dimas, tudo bem?
8: Ai, ai, tudo bem, graças a Deus, Virola. Um abração pra você, pessoal lá, ligadinho com a gente ali no Zé, né? Um abraço pro Zé, pro Alisson, Matheus, também pro Virola. Quem mais também tá chegando por aqui, mandando recado, interagindo na programação? Oi!
12: Boa tarde, gente. Aqui é a Cleide aqui de Campinas, Cleide da Silva Lima.
8: Cleide da Silva Lima de Campinas. Fala, Cleide.
12: O Charito tá mandando um abração e um beijo e uma saudação aí pro Leonardo da Silva Lima, que tá em Telemaco Borba.
8: Beleza, tá bom.
12: Gostaria também de estar oferecendo pra ele uma música.
8: Qual música?
12: É... Sempre Foi Deus.
8: Sempre Foi Deus, tá bom. Valeu, um abraço pra você, tá? A Cleide Lima, lá de Campinas, um abração pra vocês. Ô, Dimas Barbosa, boa tarde, Dimas, tudo bem?

Bem com você? Olha, aqui é a Rosilda. Toca pra nós aí a música com João Mineiro e Marciano, Telefone Mais. Valeu, Rosilda, um abração pra você, tudo que é de bom. Tá na capital, tá na melhor. Agora são 17h49. João Mineiro e Marciano vem chegando na Tarde Sertaneja.

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0: Tá na capital, tá na melhor, tá bom demais. Música linda, maravilhosa aí na voz do triozão Parada Dura, Chutando Lata. Agora são 18 horas mais 2 minutos, 18:02. Quero mandar um super abraço pro Francisco. Ele tá ligado com a gente, curtindo a programação aqui no Bandeirantes. Dimas, mande um abraço pra nós, bom descanso pra você depois, tá? Beleza. Valeu, um abraço, obrigado pela companhia, tá? É, o Francisco, do Jardim Bandeirantes, também com a gente, obrigado pelo carinho. Meu parceiraço, Rui, da ambulância. Alô, Rui, um abração pra você. Pessoal aí nas ambulâncias também nos acompanhando, obrigado, gente. É, quem mais? Mandar um abraço também pro Jair, ele também é da Bandeirantes, né? Um abraço, Jair, obrigado pela companhia, pela audiência também, sempre. É um prazer receber você por aqui. A Janete Batista, nossa amiga Janete, também já está em casa, já descansando, né, Janete? Um abraço para você. A Janete Batista, ela é ali do bairro Jardim Itália. Jardim Itália, beleza. Um abraço para você também, tá? É toda a região, todo o estado, todas as cidades onde alcança a nossa 101.9. Grande abraço para você. É o Jair Santos, né? É o Jair Santos lá da Bandeirantes. Valeu, Jair, um abraço para você, obrigado pela audiência também. É alegria total em ter você também com a gente aqui na programação. 42-39-10-12-10 é o WhatsApp para você interagir com a gente, mandar o seu recado e também fazer a sua seleção musical. 42-39-10-12-10. Não sai daí, a Tarde Sertaneja volta já já.
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0: 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Tá na capital, tá na melhor, tá bom demais, tá bom demais. Quero mandar um abraço lá pro seu Lauro, é o seu Lauro, né? Ô, seu Lauro, um abração pro senhor, o seu áudio não saiu legal pra nós aqui, tá? É, o áudio não chegou bem pra nós aqui, mas eu quero mandar um abraço pro senhor aí e obrigado por fazer parte com a gente aqui na Tarde Sertaneja. É o seu Lauro aqui com a gente na programação. Ô, Dimas Barbosa, boa tarde, Dimas. Aqui é a Inês Santo. Eu gostaria de oferecer a programação lá para o Marcos Vinícius, tá bom? Tá certo, já está mandado o recado também aí já, tá? Obrigado a Inês Santos, mandando um abraço lá para o Marcos Vinícius. Boa tarde, meu amigo Dimas Barbosa. Tudo tranquilo, Dimas? Olha, estamos hoje acelerando sentido Rio Branco do Ivaí, com a proteção divina e curtindo a capital do papel. Deus abençoe você, Dimas. Deus abençoe tudo que é de bom, meu amigo. Amém. Pra você também, tá, Paulo? Pra você também e pra todos os motoras que estão aí acelerando a nave, curtindo a gente e trabalhando, né? Acelerando no tapetão preto da vida ou também aí nos cascalhos das fazendas. Um abração pra vocês, Deus abençoe, uma ótima e maravilhosa noite. Tem mais mensagem chegando, oi.
1: Dimas, boa tarde.
0: Boa tarde.
1: A Terezinha do Jardim Bandeirantes.
0: Terezinha do Jardim Bandeirantes, fala Terezinha.
1: Viu, queria que você tocasse pra mim, Rick Renner, nos bares da cidade.
0: Bares da cidade, certo.
1: Quero oferecer pra você, pra tua esposa, pra toda a tua família aí.
0: Obrigado, e, muito obrigado.
1: E oferecer pra uma amiga bem conhecida nossa lá da Campina Alta. Que ela é a Dona Catarina e o Chicão.
0: Dona Catarina e o Chicão, lá na Campina Alta, um abraço.
1: Dona Catarina e o Chicão, e ela disse que escuta eu falar direto com você na
0: tá
1: rádio.
0: Tá vendo?
1: Aí.
0: Olha só, um abração pra eles.
1: Eu não sabia
0: lá
1: que ela escutava, daí a minha filhada, que é a nora dela, falou pra mim que disse que ela escuta direto. Daí
0: tá vendo?
1: Oferecendo pra ele lá.
0: Que legal, é bom saber
1: tá bom?
0: Disso, né?
1: Um abração pra você, Dimas.
0: Tá certo. Terezinha. Obrigado, Terezinha. Que mais?
1: Eu tô ansiosa pra te conhecer. Esses dias falaram que era você que tava fazendo, trazendo a menina, tá fazendo carteira ali. Eu ia lá pra mim te conhecer lá no caso, e disse que ela pesquisou, não era você, eu falei, ah, então não vou.
0: eu, coitado de mim, eu não consigo fazer nada, né? Nem a minha carteira eu não consigo fazer, dona Terezinha. É? Era lá no CRAS? Não, não era eu não, tá? Era outra pessoa, tá bom? Mas eu fico agradecido pelo carinho, pela companhia e pela audiência. Sempre é um prazer a gente estar por aí te recebendo aqui com a gente. A hora que der certo, pode ter certeza que a gente vai se conhecer, tá bom, dona Terezinha? Um abraço pra senhora, tudo que é de bom. Obrigado pela companhia, pelo carinho também, tá bom? Ai, ai, quem mais também tá com a gente aqui na programação?
2: Vamos que vamos, Dima. Manda uma música aí com Eduardo Costa, os 10 mandamentos do amor. Fez pra minha prima Romilda de Ventania, minha prima Vanderleia da E6 e todos os MC Pinheiro, todos que gostaram da música.
0: Certo.
2: Um até mais, o Foguinho de Itália.
0: Valeu, Foguinho, um abração pra você. Obrigado pela companhia. Tá na capital, tá na melhor, tá bom demais.

0: Melhor, tá bom demais, tá bom demais. Aí pra vocês, Renan e Raí, o troco. Agora são 18 horas mais 25, 18 e 25. O Dimas Barbosa, boa tarde, Dimas. Toca pra nós aí, Zé Neto e Cristiano, Plano C. Obrigado, valeu, grande abraço. É a Vitória que mandou mensagem aqui, é isso? Um abração pra vocês aí, toda a família. Obrigado pelo carinho. Também pela audiência aí na programação da 101. É, tem mais mensagens chegando, mais gente por aqui também. Quem tá com a gente mandou recado, então põe pra falar aí. Oi!
1: Boa noite, Dimas. Aqui é o Lucas, Jarinu, São Paulo.
0: Oi, Lucas. Jarinu, São Paulo. Fala, Lucas.
1: Gostaria de mandar um abraço pra você e para todos os ouvintes.
0: Certo.
1: Para o Bruno Marco Correia e repassar um áudio aí pra ele.
0: Vai.
2: Fala, oi, pai.
3: Oi, pai.
2: Tudo bem?
3: Bem.
2: Um beijo do Miguel.
3: Beijo,
0: valeu, um abração pra vocês aí, tá dado o recado. Oi, Dimas Barbosa, tudo bem, Dimas? Eu gostaria de ouvir uma música com Morto de Saudade Sua. Quero mandar pro papai Saturnino, pro Valdir e pra Nega, pro Vandeco e pra Luciana. Estão lá em Tibagi, nos acompanhando. Um abração para eles. Também pro Rosinei, pra comadre Rose e para todos meus irmãos, cunhadas e cunhados. Também pra Renata e família e pro meu sogro Lorival, que também está na escuta, Dimas. E claro, um abração para vocês também da rádio e todos os teus ouvintes. É a Rosana por aqui. Valeu, Rosana, um abraço. Nossa amiga Rosana. Oi, Dimas, vamos com Rédeas do Poçante com Sula Miranda. Uma boa tarde para você e uma boa noite também, Dimas, para você e para sua família e pros teus ouvintes. Fica com Deus, tá? É, fica com Deus e com os anjos também. Grande abraço, é a Juraci Gonçalves e família aqui do bairro Socomim. Valeu, Juraci, um abração pra você também, obrigado pela audiência, pelo carinho, pela companhia.
4: Aê, Dinho Barbosa, é o Marinho por cá, Dinho Barbosa.
0: Ô, Marinho por cá, fala, Marinho.
4: Só toca com nós, Dinho Barbosa. Arrepiar o vergonha aqui, Dinho Barbosa. Eu não gosto de frescura, hein?
0: Não gosto de frescura?
4: Não gosto de frescura.
0: Frescura? Aham.
4: Tec-tec-tec-a-s.
0: Beleza, valeu, um abraço. É o nosso parceiraço Mário, o Marinho, aqui com a gente na programação. Oi.
5: Oi, boa noite, tudo bem?
0: Boa noite.
5: Hoje eu queria pedir uma música. O nome da música é Você é Meu Mundo, do Luanzinho.
0: Luanzinho?
5: E eu já queria aproveitar pra falar pro meu mundo, que é o amor da minha vida, meu marido.
0: Uhum.
5: Que eu te amo, amor. Que eu tô morrendo de saudade de você. E que a cada dia que passa, eu só consigo te amar mais e com mais força. Eu queria dizer pra você se cuidar e ficar bem, tá bom? Que aqui fora eu tô cuidando de tudo. Te amo, meu amor. Fica com Deus.
0: Valeu, um abração pra você. Já tá mandado o recado já. Oi, Dimas Barbosa. Boa tarde, Dimas. Eu quero mandar um recado pro meu filho Kelvin Henrique. Dizer que eu amo muito ele, tá, Dimas? É a Inês, a mãe dele. E toca pra mim aí no dia que eu saí de casa com Zezé e Luciano. Oferecer pra ele e também pra todos os teus ouvintes. Valeu, grande abraço, Inês. Obrigado pela companhia, pela audiência, tá?

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18: É a sua tarde sertaneja aqui pela 101.9. Programação maravilhosa pra fechar com chave de ouro a nossa quinta-feira. Gente do céu, quinta-feira já, hein? Amanhã já é sexta-feira, já é a saideira pra muitos que estão nos acompanhando hoje, né? Amanhã, sexta-feira, Dimas, aí sabadão só de boa, domingão só de legal, só volto trabalhar segundana, meu. É, cara, tô de boa. Ai, ai, ai, é isso mesmo, tá, gente? Tem uns aí que vão ficar trabalhando igual eu, né? Vai ter que trabalhar aí também no final de semana, mas tem muita gente que vai aproveitar aí a saideira amanhã pra ficar tranquilo no final de semana também. Então, um abração pra todo mundo que vai trabalhar amanhã e vai folgar final de semana, e também um abraço para todos nós que temos que correr atrás do ouro e trabalhar também no final de semana também, hein? Eita, nós!
19: Ele gosta!
18: Ele gosta!
19: Ele gosta!
18: Tá certo, valeu! Tem mensagem chegando, muita gente para colocar no ar ainda, vamos ver se vai dar tempo de colocar todos, né? Vamos atendendo quem tá com a gente por aqui já na nossa programação. Estamos chegando aí com ele, né? Que também é pedreiro, o camarada é carpinteiro, é eletricista, o camarada faz de tudo na casa, rapaz, hein? Uma mulher dessa tem que agarrar com os dois braços esse camarada aí. Ô, Julie, tem que agarrar esse camarada aí e não deixar ele sair de casa não, hein? Pelo amor de Deus, o homem é tudo na casa, rapaz. É isso mesmo, Julie? Confirma pra gente aí, vai, boa tarde.
20: Fala, Dimas Barbosa, boa tarde, tudo bem?
18: Bem.
20: Aqui é a Julie. Queria falar pra você, mandar um abração pro Clebinho.
18: Clebinho é o homem multiuso, né? Multiuso que fala, não, hã? A multivalente, né? O Clebinho é o cara que é multivalente.
20: Que hoje tá de construtor na nossa casa.
18: Tá vendo?
20: Falar que o cara é bom, hein? É bom marceneiro, é bom trabalhador, é bom eletricista, é bom encanador, é bom em tudo.
18: É bom em tudo?
20: Te amo, meu amor.
18: Eita, ô Clebinho, nota pra você, Clebinho.
21: Nota!
20: Beijo.
18: Valeu, Julie. Um abração pra você, pro Clebinho. Bom trabalho pra vocês aí. Que Deus abençoe cada vez mais. É sua família, tá? Ô, Julie, e também a sua casa, tá? Que essa construção, essa reforma que estão fazendo aí, seja o local onde Deus vai estar

0: Sertanejo.
1: Certo. Quem mais?
0: Um abraço e Deus abençoe você.
1: Amém, nós todos.
0: Todos os ouvintes aí, que Deus guarde, Deus proteja você e sua família.
1: Amém, nós todos.
0: Estamos em sintonia todos os dias.
1: Obrigado, é a Silvia Mainardes lá de Sapopema. Um abração pra ela, pro esposo Pedro, também todo o pessoal lá em Sapopema, sempre aqui com a gente na nossa Tarde Sertaneja.
2: Boa tarde, Dimas Barbosa. Aqui é o Alessandro, aqui da Vila Rural.
1: Ô, Alessandro.
2: Manda a música pra nós lá, aquela Cristal Quebrado.
1: Cristal Quebrado?
2: Estamos aqui na Vila Rural, eu e o Heitor Barbosa. Faça favor.
1: Beleza, valeu, um abraço pra você. Obrigado pela audiência. É o meu primo, né? Fala que é meu primo, rapaz. Pode falar, não tem problema não. Tem vergonha do primo aqui, será ou não? Ele tem vergonha, né? Ele emprestou dinheiro do pessoal lá. Aí se ele falar que é primo meu, pessoal... O pessoal vai ligar aqui na rádio. Ô, Dimas, o teu primo pegou um dinheiro emprestado aí, não... Então tá bom. Valeu, um abraço lá pro meu primo Alessandro Barbosa e também pro Heitor Barbosa, pessoal lá da Vila Rural. Um abração pra vocês. Bom descanso.
3: Boa noite, meu amigo Dimas Barbosa.
1: Boa noite.
3: Tudo beleza?
1: Beleza, mano?
3: Estamos aí.
1: Graças
3: gripado,
1: a Deus.
3: Gripado, mas estamos trabalhando.
1: Gripadinho? Tá gripadinho, é?
3: Mas... Manda um alô lá pro Renato, pro Mário, lá no Aragado.
1: Certo.
3: E pro Jacaré no Rancho. E aqui pro pessoal do Xuxasbur.
1: Beleza, beleza, um abração pra vocês aí.
3: Se puder tocar, tá aqui pra música do Folha Seca.
1: Folha Seca.
3: Amado Batista. Beleza, certo. Falou, abraço, tamo aí.
1: Tamo junto, né, Xuxa, um abraço.
3: Agora vai tomando chá de alecrim.
1: Patossa. Chá de alecrim,
3: chazinho de alecrim, é muito bom.
1: Chá de alecrim é pra você dormir, rapaz. Mas que barbaridade.
3: Aí manda um alô também, pô. Borracheirinha da Lagoa.
1: Beleza? Ah, o paletó, Juarezão, grande Juarez. O melhor borracheiro que tem lá na oficina dele. Só tem ele lá. Ô, Candinho de Curitiba, boa noite, Candinho. Obrigado pela audiência. Seja bem-vindo também, tá, Candinho? É um prazer te receber por aqui, tá certo? Quem mais? Oi.
4: Me chamo Caíse, moro em Siqueira Campos, Paraná.
1: Oi, Caíse.
4: Quero oferecer uma música pro meu marido, Fábio Júnior Aguiar.
1: Uhum.
4: Falar pra ele que ele é tudo pra mim.
1: Certo.
4: Que eu nunca esqueço dele, que ele é minha vida.
1: Ô,
4: que
1: Fabinho!
4: Eu amo cada vez mais. Amor, eu te amo demais, estou morrendo de saudade.
1: Uhum.
4: A música que eu vou querer é do Jorge Mateus, Mistério.
1: Valeu, Caíse!
4: Com Deus.
1: Valeu, Caíse, um abraço pra você, pra sua família toda e também pro Fabinho.

0: Tá na capital, tá na melhor, tá bom demais. César e mais o Paulinho, morto de saudades suas. São 18h51. Oi.
1: É sempre nós falar aquele homem de sempre, né, Sardinho?
0: Tamo junto, carequinha.
1: Então, é o Jura. É o Jura.
0: É o Jura? Jura sim?
1: Eu juro que amo.
0: O carequinha.
1: Jesus Cristo. E amo os meus companheiros, mas amigo bom, sabe?
0: Amigos bons Bambuco. Demais, né? Tá bom.
1: Amigo bom.
0: Beleza. Que mais?
1: Eu quero bem o senhor também, o senhor é um homem maravilhoso.
0: Obrigado, Juraci.
1: Né? Moro no nosso, na cidade linda aí, que mora minha família.
0: Tá bom.
1: E agora, se der pro senhor mandar uma música pra nós aí. Uma música bonita pra nós, com... Pode ser uma música aí com
0: o
1: Amado Batista.
0: Beleza, então.
1: Com a Roberta Miranda aí, qualquer um desses dois aí, tá bom, senhor Dilma Barbosa?
0: Tá bom, valeu, um abraço. É o nosso amigo Juraci, o Carequinha, tá com a gente também aqui na programação. Quem mais? Oi.
2: Boa tarde, Dimas.
0: Tarde.
2: Toca pra nós, Anônimos, Jorge Matheus.
0: Anônimos.
2: Vou mandar pro WL lá do apartamento 9.
0: Uhum. Tá bom.
2: Tô morrendo de saudade. Ai, nem sei se posso sentir saudade, né? Mas tô com saudade desse branquelo.
0: Ô, branquelo, ela tá com saudade de você aí, ó. Ai, ai, ai.
3: Boa noite, Dimas. Aqui é a Vitória, sou de Ventania. Queria passar um recado pro meu marido, João Jugner, e dizer pra ele que semana que vem eu tô lá. Te amo, amor. Fica com Deus. Tamo junto até o fim.
0: Valeu, grande abraço, pessoal de Ventania. Ô, Dimas Barbosa, boa noite, Dimas. É o João Maria aqui, ligadinho com a gente. Valeu, João Maria, um abração pra você também. Obrigado pela companhia e pela audiência, tá? Tem mais um áudio aí? Tem mais mensagens? Então vai lá, põe pra falar com nós aí, vai. Oi.
4: Boa noite, seu Dimas. Daí, seu Dimas.
0: Quem é
4: esse? Toca musicona boa pra nós
0: José.
4: Aí. Nem vou pedir a música, seu Dimas, porque eu sei que já não vai dar muito tempo.
0: Não
4: beleza?
0: Dá tempo mais.
4: Pode colocar uma pra nós aí.
0: Tá
4: falou,
0: bom.
4: Seu Dimas.
0: Falou.
4: Carequinha apareceu hoje.
0: Apareceu, o carequinha tá por aqui, rapaz.
4: Ah, pediu uma musiquinha aí. Beleza, então.
0: Gente
4: falou
0: boa.
4: Falou pra todos aí.
0: Valeu.
4: Essa música, o Dimas, vai tocar aí pra todos que estiver ouvindo. E pra você também, Dimas. Falou, tudo de bom. Boa noite.
0: Valeu, José, um abração pra você, boa noite! Gente, vem chegando a Voz do Brasil. Eu volto amanhã a partir das 5 horas da manhã com o Sertanejão da Capital. E nos encontramos também à tarde amanhã para nós fechar a semana com chave de ouro na Tarde Sertaneja. Eu, claro, espero poder contar com vocês também na próxima.

programação. Grande beijo pra você, grande abraço, Deus abençoe, até amanhã. Fica na programação, Leonardo.

0: internet.
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3: Olá, boa noite.
1: Boa noite para você que nos acompanha em todo o país.

0: Era 17 de setembro de 2026.
1: Vamos ao destaque, aos destaques do dia.
0: Ação contra o comércio de celulares irregulares.
1: Operação Última Chamada tem como alvo cerca de 200 estabelecimentos comerciais em 15 estados. Luana Karen.
2: 50 inquéritos policiais foram instaurados. Também foram realizadas prisões em flagrante e 635 aparelhos celulares foram recuperados.
0: Semana Nacional de Trânsito traz como tema Desacelere, seu bem maior é a vida.
1: E especialistas discutem como a ciência pode atuar a serviço da vida nas ruas brasileiras. Cleide Lopes.
3: O objetivo é transformar conhecimento científico em prevenção.
0: ECA Digital completa um ano.
1: Estatuto trouxe novas regras para que as plataformas digitais garantam a proteção de crianças e adolescentes na internet.
0: Os principais avanços são destacados em entrevistas por Iagê Miola, diretor da Agência Nacional de Proteção de Dados.
4: Uma mensagem central dessa legislação para as plataformas digitais, que a partir de agora ela tem o dever de atuar preventivamente para evitar que danos e riscos para crianças e adolescentes sejam consumados.
1: Hoje na apresentação da Voz do Brasil, eu, Mariana Jungmann e Nazi Brum.
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1: Uma operação em 15 estados para desarticular o comércio de celulares roubados.
0: Numa primeira fase, foram enviadas notificações a pessoas que compraram aparelhos com notificação de roubo no programa Celular Seguro.
1: Com base nessas informações, foi montada a Operação Última Chamada, com foco nos comerciantes que estavam vendendo esses aparelhos.
2: Pelo menos 200 estabelecimentos comerciais localizados em 15 estados foram alvo da segunda fase da Operação Última Chamada, voltada ao enfrentamento de irregularidades relacionadas à venda de aparelhos celulares. O ministro da Justiça e Segurança Pública, Wellington César Lima e Silva, destacou que a operação pretende quebrar a cadeia que envolve o roubo e o furto de celulares.
5: A única forma de combatermos o crime organizado, bem como outras modalidades de criminalidade comum, é exatamente através dessa atuação integrada de todos os órgãos.
2: Como resultado da ação desta quinta-feira, 50 inquéritos policiais foram instaurados. Também foram realizadas prisões em flagrante e 635 aparelhos celulares foram recuperados. Cerca de 280 policiais participaram diretamente da operação nos 15 estados. O secretário nacional da Receita Federal, Robson Barreirinhas, alertou que os consumidores devem consultar o e-mail do aparelho sempre que for comprar um aparelho celular por meio do site ou do aplicativo Celular Seguro. O e-mail é o número de identificação único e global, que funciona como o CPF de um telefone celular. Segundo Barreirinhas, essa consulta deve ser efetuada mesmo no caso da compra de celulares novos.
5: Esse cuidado tem que ser feito também na aquisição de celulares novos em lojas não tão conhecidas, porque em uma das ações aqui nós encontramos caixas de celular novo, caixa vazia. Para que serve isso? Muitas vezes para esquentar o celular roubado. Às vezes, mesmo com aparência de novo, é importante que o cidadão, quando não seja de uma loja conhecida, verifique o e-mail para ver se aquilo lá não é produto de roubo.
2: Já a recomendação para os cidadãos que tiveram o celular roubado é que indiquem os dados do aparelho na plataforma Celular Seguro. Na internet, o site Celular Seguro pode ser acessado pela conta gov.br. Já o aplicativo está disponível para baixar de graça nas lojas de aplicativo para celulares. Reportagem Luana Karen.
1: E as Forças Integradas de Combate ao Crime Organizado, as FICOS, divulgaram os resultados da Operação Força Integrada 4, de combate ao tráfico de drogas e de armas, à lavagem de dinheiro e a organizações criminosas violentas.
0: Foram cumpridos em 20 estados 173 mandados de busca e apreensão, além de 137 prisões.
1: Também foram apreendidos 18 veículos avaliados em R$1,5 milhão, além de 7 armas de fogo, 49 munições, 11 quilos de cocaína e 90 quilos de maconha. Os bens bloqueados somam R$510 milhões.
0: As FICOS estão presentes em todo o país, com 41 unidades que promovem o compartilhamento de informações de inteligência e atuação integrada.
1: Uma oportunidade. oportunidade para empresas privadas ou públicas que estão com pendências na Receita Federal.
0: Até o dia 10 de novembro, elas poderão ajustar os pagamentos.

0: pagamentos de PIS/PASEP e COFINS sem a incidência de juros de ofício.
1: A regularização é destinada a empresas privadas, órgãos públicos e entidades sem fins lucrativos, que pagam PIS, PASEP e COFINS. A iniciativa faz parte da ação de regularização de créditos da Receita Federal e busca o ajustamento espontâneo das obrigações tributárias. De acordo com a Receita, existem assistências que somam R$1,3 bilhão. Os avisos para regularização foram enviados pelos Correios e para a Caixa Postal do Contribuinte no portal ECAC, o Centro Virtual de Atendimento. Para fazer a regularização, não é preciso comparecer às unidades da Receita, nem enviar comprovação das retificações. O prazo para que esses contribuintes façam os pagamentos sem a incidência de juros de ofício vai até o dia 10 de novembro. Após essa data, a Receita Federal vai realizar novas verificações e os contribuintes que não efetuarem os pagamentos serão fiscalizados. Na última edição dessa ação, foram regularizados R$900 milhões. Thaísa Vitória para a Voz do Brasil.
2: Há um ano, o Brasil dava um passo importante para garantir os direitos das crianças e adolescentes. Era sancionado o ECA Digital.
0: Inspirado no Estatuto da Criança e do Adolescente de 1990, que foi um marco para a proteção dos pequenos, o ECA Digital trata das obrigações das plataformas com a segurança deles, também no ambiente virtual.
2: Mais cedo, eu conversei com o diretor da Agência Nacional de Proteção de Dados e a GEMIOLA sobre os avanços desse novo marco legal e as mudanças que estão sendo implementadas para uma navegação mais saudável nas mídias digitais. Acompanhe. Diretor, bem-vindo à Voz do Brasil para a gente falar desse marco que é a criação do ECA Digital, né? O que, que o senhor destaca como principais avanços trazidos por essa legislação ao longo desse período?
3: Tem uma mensagem central dessa legislação para as plataformas digitais, que é que a partir de agora elas têm um dever de atuar preventivamente para evitar que danos e riscos para crianças e adolescentes sejam consumados, para que eles aconteçam nas plataformas digitais. Então é um dever de agir de maneira preventiva e proativa. As plataformas têm que, desde a concepção do produto que oferecem para crianças e adolescentes, durante toda a operação desse produto, tem que tomar conta, né, tem que tomar medidas para que esse produto seja muito seguro para crianças e adolescentes. Isso se concretiza em uma série de obrigações que essa legislação cria para as plataformas digitais no Brasil. Então, por exemplo, as plataformas com o ECA Digital passam a ter um dever de adotar medidas que evitem que crianças e adolescentes sejam expostas a conteúdos ou práticas que podem colocar em risco a sua integridade física, como práticas conhecidas de incentivo ao suicídio ou automutilação. É uma outra obrigação muito concreta que o ECA Digital traz é o dever das plataformas digitais de prevenirem que o uso da plataforma ou do serviço digital seja compulsivo, excessivo por crianças e adolescentes. Então há um dever aqui de mudar, né, incentivos que as plataformas às vezes fazem para um uso para as crianças e adolescentes ficarem conectadas excessivamente, né, de maneira, ou seja, são medidas para evitar o vício nas plataformas digitais. Um outro exemplo são obrigações das plataformas garantirem que crianças e adolescentes tenham contato apenas com conteúdos que sejam adequados à sua idade. E para mencionar um último exemplo aqui de uma obrigação das plataformas digitais criadas pelo ECA Digital, está a obrigação de que as plataformas ofereçam mecanismos de supervisão parental. O que significa isso? Ferramentas para que os pais, as mães, os responsáveis por crianças e adolescentes consigam acompanhar o uso das redes sociais e das plataformas em geral por crianças e adolescentes e fazer escolhas para que esse uso seja o mais seguro para essa criança e para esse adolescente. Então, por exemplo, limitar, né, ferramentas que permitam ao pai ou à mãe limitar o contato da criança ou do adolescente com estranhos, ferramentas que permitam limitar o tempo de uso e assim por diante.
2: Grande parte dessas obrigações está ancorada na questão da aferição da idade, né? Para que essas políticas sejam implementadas, é preciso fazer a aferição da idade. E está correndo o prazo para as plataformas se adequarem a isso. O que elas precisam fazer até o início do ano que vem?
3: Para cumprir uma obrigação que eu mencionei aqui, de garantir que crianças e adolescentes tenham contatos com conteúdos que são adequados à sua idade, a plataforma precisa saber se o usuário é ou não uma criança ou um adolescente. Então,

0: precisa aferir a idade deste usuário. E o ECA Digital dá uma mensagem muito clara, principalmente para aqueles conteúdos, produtos e serviços que são considerados proibidos para crianças e adolescentes do ponto de vista da lei brasileira. Então, o álcool, o tabaco, as bets, né, os serviços de aposta, os conteúdos pornográficos, isso é considerado pela lei brasileira proibido para menores de 18 anos. Então, o que o ECA Digital, nesse caso, faz é proibir aquela autodeclaração. Então, o ECA Digital diz, ó, não funciona mais simplesmente ter aquela mensagenzinha de dizer eu tenho mais de 18 anos e poder acessar. Tem que ter um mecanismo que funcione de maneira adequada e efetiva. O que a NPD fez quando o ECA Digital entrou em vigor em março desse ano foi estabelecer um cronograma para que as plataformas consigam se adequar a essa obrigação, porque ela é uma obrigação também tecnicamente complexa, né? Então, a NPD, já em março desse ano, publicou uma série de orientações para as empresas, dizendo, ó, o que a gente espera desses mecanismos que vão ser adotados, que vocês devem adotar para aferir idade, é que eles tenham algumas características, que eles sejam confiáveis, como diz a lei brasileira. O que significa isso? Eles têm que ter acurácia, ou seja, eles têm que acertar a idade do usuário, né? Então, eles têm que ter alguma confiabilidade de que eles vão analisar de maneira adequada qual é a idade daquele usuário. Outra característica que a NPD diz que é importante é eles têm que ter robustez. O que significa isso? Não pode ser fácil fraudar esse mecanismo, senão ele não vai ser efetivo. Então, a gente viu alguns, né, sair na imprensa antes mesmo do ECA Digital entrar em vigor, exemplos de crianças ou adolescentes que simplesmente, por exemplo, no mecanismo de aferição de idade que faz o reconhecimento facial, pintam uma barba para se passar por uma pessoa adulta. Se o mecanismo de aferição de idade não consegue identificar que isso é uma fraude, esse é um mecanismo que ele não é confiável. E tem que ser mecanismo também, outra característica importante, que respeitem a privacidade, que protejam os dados dos usuários. Então a NPD começou orientando as plataformas sobre de que maneira elas devem adotar esses mecanismos. E o que a gente está fazendo desde março agora é detalhar esses requisitos técnicos para que as plataformas saibam exatamente o que, que a NPD, que é o órgão regulador responsável por fiscalizar essa obrigação, espera das plataformas, e a NPD também já começou a fiscalizar. Então, a gente já começou uma fiscalização, que a gente chama de monitoramento, que é para saber em que medida as empresas estão se adequando a essas obrigações. Quando o detalhamento técnico do que a NPD espera em relação a essa obrigação de aferição de idade estiver pronto, e a gente espera que isso aconteça nas próximas semanas, a NPD vai entrar numa nova fase, que é uma fase de fiscalização, aí eu diria a todo vapor. E daí todo mundo sabe o que se espera, todas as plataformas sabem o que se espera dos mecanismos de aferição de idade, e aí a NPD vai começar a cobrar integralmente o cumprimento dessa obrigação. A gente já está monitorando, ou seja, já estamos acompanhando quem está adotando e estamos em diálogo com quem ainda não adotou e tem que adotar esse mecanismo de verificação de idade para entender como é que essas empresas estão planejando cumprir a lei, já que conforme o cronograma que a NPD divulgou, a partir de janeiro do ano que vem haverá uma cobrança muito intensa de que esses mecanismos estejam plenamente em funcionamento no nosso país.
1: E tem um outro prazo vencendo hoje também, que é o dos relatórios de transparência que eles têm que apresentar, né? Quais são as informações que têm que estar nesses relatórios?
0: Perfeito. Esses relatórios de transparência são algo também muito importante, uma obrigação nova que o ECA Digital trouxe para as plataformas. E é uma obrigação muito relevante, eu diria, porque é a maneira pela qual o ECA Digital obriga as empresas a prestarem contas de como é que elas estão atuando para cumprir todas as obrigações do ECA Digital. E hoje, como você muito bem ressalta, é o prazo que a NPD determinou para as empresas fazerem a publicação, pela primeira vez no Brasil, desse relatório de transparência. Quem é que tem que publicar esse relatório de transparência de acordo com a lei? Todas as empresas ou plataformas que tenham pelo menos 1 milhão de usuários, que sejam crianças e adolescentes. E tem a obrigação de publicar um relatório de transparência nos seus próprios sites, em português, para que todos os usuários no Brasil consigam compreender, contendo informações como quais são os canais de denúncia disponíveis dentro dessa plataforma para receber denúncias e como é que essa plataforma processa eventuais denúncias, né, de violações que estejam acontecendo dentro da plataforma. Outra informação que precisa conter esse relatório de transparência: as empresas vão ter que mostrar dados sobre quantas denúncias recebem, como é que processam, né, essas denúncias, como é que moderam conteúdos, como é que fazem a moderação de contas, né, se decidem, por exemplo, bloquear determinados usuários por desrespeito às regras da plataforma ou às regras do ECA Digital, como é que isso funciona. E um terceiro conjunto de informações também muito importante que deve constar nesse relatório de transparência diz respeito à avaliação de impacto das plataformas sobre os seus próprios serviços, ou seja, as plataformas vão ter que publicar ou publicizar quais são os principais riscos que identificam nos seus produtos e serviços para crianças e adolescentes. Então, é um conjunto de informações muito importante

0: para que a sociedade brasileira como um todo consiga acompanhar de que maneira as plataformas estão se adequando e cumprindo essas obrigações criadas pelo ECA Digital no Brasil.
1: Muito bem, nós conversamos com o IAG Miola, diretor da Agência Nacional de Proteção de Dados. Muito obrigada, diretor, pela sua entrevista à Voz do Brasil.
0: Obrigado.
2: Empresas de transporte que pagarem abaixo do peso mínimo do frete agora correm o risco de serem punidas.
1: A Agência Nacional de Transportes Terrestres, a ANTT, vai suspender o registro das transportadoras que descumprirem de forma recorrente o valor do frete.
3: A Agência Nacional de Transportes Terrestres, a ANTT, iniciou os procedimentos para suspender cautelarmente empresas que descumprem de forma reiterada o piso mínimo do frete rodoviário. A suspensão do Registro Nacional de Transportadores Rodoviários de Cargas, o RNTRC, vai ser publicada no Diário Oficial da União e terá efeito 72 horas depois. O prazo pode variar de 5 a 30 dias para empresas que acumularem mais de 4 autuações em datas diferentes, no período de 6 meses, quando houver risco de continuidade das irregularidades. A fiscalização foi reforçada por novas regras que ampliaram o controle das operações de transporte.

0: Brasil.
1: A Semana Nacional de Trânsito começa amanhã, 18 de setembro.
2: O tema é Desacelere, seu bem maior é a vida.
1: Este ano foi feito um debate de como colocar a ciência a serviço da vida no trânsito.
2: O objetivo é traçar novas estratégias para diminuir os acidentes de trânsito no país.
3: Os acidentes de trânsito causam cerca de 1.200.000 mortes por ano no mundo, segundo a Organização Mundial da Saúde. E o Brasil ocupa o segundo lugar no número de óbitos por esses sinistros. Durante a abertura da Semana Nacional de Trânsito, especialistas em trânsito e segurança viária nacionais e internacionais discutiram pela primeira vez como colocar a ciência a serviço da vida no trânsito. Os técnicos vão usar como ponto de partida dados do Centro Nacional de Estudos de Sinistros de Trânsito na investigação preventiva de acidentes graves. Criado em maio, o Sinest é inspirado no modelo do CENIPA, que investiga acidentes aeronáuticos. Para o ministro dos Transportes, Jorge Santoro, o objetivo é transformar conhecimento científico em prevenção.
4: O CENIPA é referência não só no Brasil, mas no mundo inteiro, e a gente foi beber dessa experiência para a gente poder avançar num novo ciclo de estudos em que a gente consiga produzir materiais fundamentais para a gente avaliar o que precisa ser feito para a gente poder ter uma agenda de correção. O trabalho nosso aqui é identificar as causas, buscar novos caminhos para resolver esses problemas e para a gente evitar novos acidentes.
3: A ideia é abrir um espaço de diálogo, cooperação e construção conjunta para aproximar experiências internacionais da realidade brasileira. Para o secretário nacional de trânsito, Adroaldo Catão, com o Centro Nacional de Estudos de Sinistros de Trânsito, o Brasil inaugura um novo modelo de gestão de trânsito.
5: O debate tem que se dar sobre os dados e até que ponto aqueles dados podem ou não levar a iniciativas A, B, C e analisar as consequências, analisar os resultados. Isso é muito importante.
3: A Semana Nacional de Trânsito 2026 vai de 18 a 25 de setembro, período em que o país amplia a mobilização e a reflexão sobre a segurança viária e sobre a responsabilidade que cada um tem na construção de um trânsito mais seguro. O tema das ações de 2026 é Desacelere, seu bem maior é a vida. Reportagem Cleide Lopes.
1: Bom, como nós ouvimos aí na matéria da Cleide Lopes, o conhecimento científico pode contribuir em diversas áreas da nossa vida. É disso que a gente trata no quadro Ciência na Prática.
2: E hoje o assunto é sobre um inseto fundamental para o equilíbrio da natureza. A abelha.
1: Você sabia que existem milhares de espécies além daquela tradicional que produz mel e tem ferrão?
2: Uma pesquisa da Universidade de São Paulo se dedica a decifrar a evolução desse animal importante.

0: importante para a produção de frutos e reprodução de plantas.
1: Ciência na prática.
2: Muito além dos zumbidos nos jardins, as abelhas guardam uma diversidade surpreendente de espécies nativas.
3: Eu sou Eduardo Almeida, sou biólogo, professor do Departamento de Biologia da Universidade de São Paulo. A pesquisa que nós desenvolvemos se baseia principalmente no entendimento da diversidade de abelhas. A pesquisa, ela teve, né, para diferentes grupos de abelhas que nós pesquisamos, e eu vou dar uma ênfase, às abelhas como um todo e às abelhas sem ferrão. Eu acho que nos últimos 30, 40 anos, nós pudemos entender a evolução das abelhas de uma forma como não havia um precedente anteriormente. Mais recentemente, nós tivemos avanços muito importantes da genética e até mesmo de comparações entre genomas de grupos de abelhas. Isso abriu uma janela para a compreensão das diferenças e das similaridades, que foi muito importante para o entendimento da evolução dos seres vivos.
2: Ao cruzarem dados de DNA com a anatomia detalhada dos insetos, cientistas da USP mapearam como as abelhas se transformaram ao longo de milhões de anos, um conhecimento crucial para proteger espécies e garantir a polinização nas lavouras.
3: As abelhas são conhecidas da toda a população, mas normalmente não se entende a quantidade de espécies que existem, as diferenças entre elas. Então foram duas pesquisas similares, né, que buscaram então entender a história evolutiva, produzindo então um avanço, fornecer um norte. E mais recentemente nós fizemos duas publicações que documentaram então as diferenças anatômicas e nos permitem então entender como a anatomia das abelhas evoluiu ao longo dessa história. Essa etapa então concluiu, né, um passo importante da pesquisa proposta, e os desenvolvimentos previstos para o futuro incluem o entendimento de questões específicas, né, a evolução de determinados comportamentos, que tem consequências para entendimento da diversidade, as perspectivas para interações desses grupos de organismos com plantas e com outros organismos ao longo do tempo evolutivo.
2: Acompanhe a pesquisa na página da Universidade de São Paulo. E esse foi o Ciência na Prática, com produção de Warby Calil e edição de Edinaldo Júnior. E nosso encontro com o Saber Científico volta na próxima semana. Até lá!
4: A produção agrícola brasileira alcançou mais de 920 bilhões de reais.
5: Os destaques foram para as culturas de soja e milho.
6: 927 bilhões e 200 milhões de reais. Esse foi o valor alcançado pela produção agrícola brasileira em 2025, segundo dados divulgados nesta quinta-feira pelo Instituto Brasileiro de Geografia e Estatística, o IBGE. O valor é 18,4% maior do que havia sido registrado em 2024. O avanço na produção brasileira foi impulsionado por culturas como a soja e o milho, que juntas responderam por quase 90% da produção de grãos do Brasil. Henrique Noronha, analista da pesquisa do IBGE, explica os fatores que influenciaram no resultado.
7: Questões climáticas propiciaram uma melhor condição na condução das culturas nas principais regiões produtoras. Como as condições climáticas foram favoráveis, teve aumento de produtividade na maioria das lavouras, com exceção de algumas regiões no Rio Grande do Sul e o Oeste Paranaense e áreas do Nordeste que sofreram com a seca.
6: O Centro-Oeste superou o Sudeste e a assumiu o primeiro lugar no ranking de valor da produção agrícola, com alta de quase 32%, totalizando 288 bilhões de reais. Somente o estado do Mato Grosso foi responsável por quase 18% de toda a produção nacional. Em todo o país, a área colhida foi de mais de 100 milhões de hectares, aumento de 4,2% em relação a 2024. Reportagem Gabriela Noronha.
4: Essas foram as notícias do Governo Federal.
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4: Com produção da empresa Brasil de Comunicação.
5: Fique agora com as notícias do Poder Judiciário e do Congresso Nacional. Uma boa noite.
4: Boa noite e até amanhã.
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10: STF suspende decisão que determinava a execução de emendas parlamentares de 2025 em Teresina, Piauí.
11: Para o STJ, criptomoedas podem ser usadas para pagar.

0: Para obrigações contratuais e variação de valor não é justificativa para invalidar negócio.
1: Acordo de 193 milhões de reais beneficia quase 800 trabalhadores na Bahia.
0: Boa noite, eu sou o Arthur Filho.
1: E eu sou Walter Lima.
0: O Supremo Tribunal Federal suspendeu a decisão que determinava a execução de emendas parlamentares de 2025 em Teresina, no Piauí.
1: A decisão foi do presidente do STF, ministro Edson Fachin, que analisou um pedido de suspensão contra decisão do Tribunal de Justiça do Piauí, que havia atendido à solicitação de um vereador de Teresina para determinar o pagamento das emendas. Carolina Chaves.
2: O Supremo, a suspensão foi pedida pelo município de Teresina, que argumentou o risco de grave lesão à economia pública. O município alegou que o cumprimento da ordem exigiria anular despesas já programadas, podendo comprometer serviços nas áreas de saúde, educação e infraestrutura. Ao acolher o pedido do município, o ministro Edson Fachin verificou que as 9 emendas somam valores que não foram empenhados no ano passado, nem inscritos em restos a pagar. Por isso, a execução causaria uma mudança no orçamento deste ano. O presidente do Supremo ressaltou que, embora as emendas parlamentares individuais sejam de execução obrigatória, a implementação precisa seguir as normas legais de planejamento e execução das despesas.
0: É válida a cláusula de contrato que prevê o uso de criptomoedas na compra de bens entre particulares.
1: Para o STJ, o negócio é válido mesmo que esses aditivos digitais não sejam considerados moeda de curso obrigatório no Brasil como o real. Fátima Uchoa.
3: A vendedora de um carro e de um imóvel ajuizou ação de rescisão contratual e nulidade de cláusulas contratuais que previam uma transferência de um tipo de criptomoeda como parte do pagamento. O Tribunal de Justiça de Santa Catarina determinou a rescisão do contrato de compra e venda do imóvel, mas manteve a validade quanto ao do veículo. No STJ, a relatora ministra Nancy Andrighi apontou que a lei assegurou que esses ativos digitais possuem valor e podem ser usados em pagamentos ou investimentos e, por sofrer variações no poder de compra, as partes devem avaliar os riscos antes de aceitar a criptomoeda como forma de pagamento.
0: Aplicativo e-título passa a enviar alertas com orientações para as eleições 2026.
1: As notificações reforçam informações sobre serviços da Justiça Eleitoral. Rimac Souto.
4: O Tribunal Superior Eleitoral iniciou o envio das notificações oficiais pelo aplicativo e-título. Os alertas orientam eleitoras e eleitores com informações dos serviços eleitorais, consulta aos locais de votação e contribui para o enfrentamento da desinformação. O aplicativo substitui o título eleitoral de papel para quem tem a biometria cadastrada e fotografia no aplicativo e pode ser utilizado como documento de identificação no momento da votação. O e-título está disponível gratuitamente nas lojas oficiais de aplicativos para Android e iOS. É importante manter o aplicativo atualizado e ficar atento aos comunicados oficiais emitidos pelo TSE ao longo do período eleitoral.
0: Acordo de 193 milhões de reais beneficia quase 800 trabalhadores na Bahia.
1: A ação faz parte da Semana Nacional da Execução Trabalhista, mutirão promovido para acelerar o pagamento de dívidas judiciais trabalhistas. Larissa Batista.
5: 761 trabalhadores fecharam por meio do Sindipetro um acordo de 193 milhões de reais com a Petrobras. A negociação foi feita pela Justiça do Trabalho, na Bahia. E eles são apenas algumas das milhares de pessoas beneficiadas pelo mutirão da Justiça do Trabalho em todo o país. Já foram arrecadados mais de 3 bilhões de reais em cerca de 56 mil audiências, realizadas nesta edição da Semana Nacional da Execução Trabalhista.
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0: A você, uma boa noite.
1: E até amanhã.
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1: Eu sou Humberto Pinheiro e estes são os destaques de hoje do Jornal do Senado, que começa agora. Lei do Redata cria incentivos fiscais para a instalação de data centers no Brasil. Novas regras da ANAC prevêem multa e suspensão para passageiros indisciplinados. Senado vai analisar marco legal para reduzir riscos e atividades com agentes biológicos. Boa noite. A Presidência da República sancionou a Lei do Redata, que cria incentivos fiscais para instalação e ampliação de centros de processamento de dados, os data centers. A medida busca estimular investimentos no setor e fortalecer a infraestrutura digital do país. Em contrapartida aos benefícios fiscais, as empresas terão de cumprir regras e metas previstas na legislação. A nova lei também estabelece punições para os casos de descumprimento das exigências e dos compromissos assumidos pelos beneficiários. Repórter Douglas Castilho.
2: Com as novas regras, o Estado brasileiro abrirá mão já esse ano de arrecadar o equivalente a 5,2 bilhões de reais em troca de incentivar um setor considerado estratégico pelos parlamentares.

0: regras da Agência Nacional de Aviação Civil, a ANAC, para passageiros indisciplinados começam a valer a partir desta semana. Os casos de má conduta devem ser classificados de acordo com a gravidade e as punições variam de instruções ao passageiro a multa de R$ 17,5 mil e suspensão temporária do direito de voar por até 12 meses, para casos considerados como graves e gravíssimos. Entre os comportamentos julgados como gravíssimos estão incluídos violência física contra membro da tripulação e atentado contra a dignidade sexual de tripulante ou passageiro. Ricardo Mota, especialista em direito do consumidor, aponta que um dos maiores desafios das novas normas é a aplicação prática.
1: A régua ficou mais clara no papel. A régua real só vai aparecer quando os primeiros casos concretos forem discutidos, seja na justiça, seja nos canais de defesa do consumidor.
0: As regras são válidas para voos domésticos, incluindo trechos nacionais conectados a voos internacionais.
2: Para reduzir riscos de atividades com vírus, bactérias, toxinas e outros agentes biológicos, o senador astronauta Marcos Pontes, do PL de São Paulo, apresentou um projeto de lei que cria o marco legal da biossegurança e bioproteção. O texto apresenta diretrizes de produção, armazenamento, transporte e descarte de materiais biológicos para instituições que vão desde universidades e laboratórios de diagnóstico médico até grandes centros de pesquisa tecnológica sem engessar a liberdade científica. Repórter Márcio Maturana.
3: O avanço acelerado da biotecnologia traz oportunidades, mas também traz preocupação sobre segurança. Por isso, o senador astronauta Marcos Pontes, do PL de São Paulo, apresentou um projeto de lei que cria o marco legal da biossegurança e bioproteção com regras

0: Regras claras para qualquer atividade que envolva agentes biológicos, como vírus, bactérias, toxinas ou materiais genéticos. São diretrizes de produção, armazenamento, transporte e descarte que deverão ser seguidas por instituições que vão desde universidades e laboratórios de diagnóstico médico até grandes centros de pesquisa tecnológica, sem engessar a liberdade científica. O texto aguarda a definição das comissões por onde deverá ser discutido e votado. As medidas de biossegurança são ações práticas para evitar que um vírus, bactéria ou toxina escape por acidente ou contamine profissionais e o meio ambiente. Já as medidas de bioproteção são controles para impedir ações como roubo, sabotagem e uso indevido de informações. O projeto prevê também a criação de uma coordenação nacional permanente e um sistema integrado de informações para proteger dados de segurança nacional. Sobre tecnologia biológica com inteligência artificial e outras semelhantes, o projeto cria a categoria de pesquisa de uso duplo de preocupação. São considerados estudos com fins legítimos, mas que podem ser usados para causar dano. Neste caso, precisa passar por avaliação e supervisão adicionais. Na justificativa do projeto, o senador informa que, apesar de o Brasil já ter legislações importantes nessa área, existem lacunas que podem ser preenchidas de forma moderna, integrada e acessível.
1: Eleições 2026.
2: Neste ano, o eleitor irá votar em dois senadores. Mas atenção, são dois senadores diferentes. Um voto para cada candidato ou candidata. Primeiro, o eleitor escolherá um candidato e confirmará a escolha. Em seguida, registrará o outro voto. Se o eleitor repetir o mesmo número nas duas oportunidades, apenas o primeiro voto será considerado válido. O segundo será anulado automaticamente pela urna eletrônica. Também é importante lembrar que na votação para senador não é possível votar na legenda, ou seja, o eleitor não poderá digitar apenas o número do partido. Caso isso aconteça, o voto para senador será considerado nulo. No dia da eleição, é permitido levar os números dos candidatos anotados no papel. O primeiro turno da eleição ocorre no dia 4 de outubro e, para ajudar o cidadão a se informar melhor, o Senado Federal criou uma página especial para a cobertura das eleições. O site pode ser acessado por meio do endereço senado.leg.br/eleições. Foi sancionada a lei que cria a Política Nacional de Minerais Críticos Estratégicos. A medida busca estimular a pesquisa, a extração, o beneficiamento e a transformação desses materiais no Brasil, com incentivos de até 7 bilhões de reais para projetos do setor. Os minerais críticos e estratégicos são utilizados em tecnologias como carros elétricos, painéis solares, smartphones e equipamentos de alta tecnologia. Mais informações com o repórter Rodrigo Rezende.
3: Após a aprovação pelo Senado Federal, foi sancionada a lei que cria a Política Nacional de Minerais Críticos e Estratégicos. A nova legislação determina o foco no processamento destes minerais, também conhecidos como terras raras, no território nacional. A senadora Tereza Leitão, do PT de Pernambuco, afirma que a lei traz ainda responsabilidade ambiental.
4: Ele cria o certificado mineral de baixo carbono e o cadastro nacional de projetos de minerais críticos estratégicos. Nós não vamos produzir só para exportar, nós vamos produzir também para nossa utilização.
3: Estão previstos até 7 bilhões de reais em incentivos do Estado para projetos envolvendo os minerais. O senador astronauta Marcos Pontes, do PL de São Paulo, destaca que a medida pode transformar o futuro do país.
5: Nós temos condição de enriquecer terras raras aqui no Brasil, que são utilizadas por uma série de aplicações estratégicas para o país. Nós temos o material, temos os cientistas.
3: As terras raras são um grupo de 17 elementos químicos utilizados na fabricação de diversos tipos de eletrônicos, ímãs para turbinas de energia eólica e em equipamentos da indústria da defesa.
2: Com trabalhos técnicos de Eliseu Caires, o Jornal do Senado fica por aqui. Acompanhe agora as notícias da Câmara dos Deputados. Boa noite e até amanhã.

0: A nomenclatura de doenças transmissíveis no Brasil. O objetivo é evitar nomes que causem estigma ou preconceito contra países, etnias, pessoas ou animais e adequar a legislação brasileira às recomendações da Organização Mundial da Saúde. O texto aprovado determina que os nomes das doenças devem ser curtos, fáceis de pronunciar e baseados em características clínicas, epidemiológicas ou no agente patogênico. Ficam proibidos termos que provoquem medo ou que tragam referências geográficas, nomes de pessoas, grupos étnicos, ocupações ou outros organismos que não o próprio patógeno. Segundo o autor da proposta, deputado Sérgio Souza, do MDB do Paraná, a mudança na legislação é urgente para evitar desinformação e violência. Ele citou como exemplo os ataques contra macacos ocorridos após a associação equivocada desses animais com o vírus monkeypox ou varíola dos macacos. A proposta que define regras para a nomenclatura de doenças transmissíveis no Brasil segue agora para análise do Senado. Da Rádio Câmara de Brasília, Paula Bittar.
1: Saúde.
2: Projeto de Zé Silva do União de Minas Gerais garante a aplicação domiciliar pelo SUS de vacinas e imunobiológicos previstos no Programa Nacional de Imunizações para pessoas com transtorno do espectro autista. Ele argumenta que o objetivo é reduzir o impacto dos deslocamentos.
3: O autismo, ele não é uma doença, ele é uma condição de vida, e essa condição de vida é preciso o mundo adaptar. Então, para que deslocar essa pessoa para a unidade de saúde, para a unidade básica de saúde? Por isso, é um projeto que parece muito simples, mas ele tem um alto impacto na vida das famílias e das pessoas autistas.
4: De acordo com Zé Silva, a proposta não gera impacto financeiro para o Estado, porque utiliza a estrutura já existente das equipes de saúde da família. Ele acrescenta que a iniciativa faz parte de um conjunto de ações voltadas à inclusão.
2: A Câmara analisa projeto que institui o Programa Nacional de Atenção Integral à Obesidade no SUS. A proposta de Fausto Pinato, do União de São Paulo, estabelece uma linha de cuidado prioritária para pessoas com obesidade de alto grau e comorbidades, com atendimento nas unidades básicas de saúde.
4: Segundo Fausto Pinato, o tratamento deve combinar acompanhamento médico, nutricional, psicológico e atividade física. Ele reforça que o projeto prevê ainda o acesso a medicamentos já incorporados ao SUS com aplicação supervisionada nos postos de saúde.
2: Pinheirinho, do PP de Minas Gerais, apresentou o projeto que garante o fornecimento gratuito e contínuo nas unidades básicas de saúde de medicamentos que combinam corticoide inalatório e broncodilatador para tratar a asma pelo SUS. Segundo o texto, a entrega será feita mediante receita médica e cadastro do paciente.
4: De acordo com Pinheirinho, esses remédios já são aprovados pelo SUS, mas hoje ficam concentrados em farmácias especializadas, o que dificulta o acesso. Para ele, descentralizar a distribuição ajuda a prevenir crises graves, evita internações e reduz mortes causadas pela asma.
2: É de autoria de Eduardo da Fonte, do PP de Pernambuco, projeto que obriga maternidades a orientar pais ou responsáveis sobre os cuidados essenciais com o recém-nascido antes da alta hospitalar. Ele aponta que a matéria prevê capacitação prática para prevenir acidentes como engasgos.
4: Eduardo da Fonte explica que o treinamento poderá incluir demonstração com simuladores anatômicos, além de orientações sobre alimentação, higiene e sono seguro. O deputado ressalta que a preparação dos cuidadores pode reduzir mortes evitáveis durante a primeira infância.
2: Gervásio Maia, do PCdoB da Paraíba, apoia a criação da Frente Parlamentar em Defesa da Política Nacional de Plantas Medicinais e Fitoterápicos. O deputado integra o grupo que assinou o pedido de registro do colegiado na Câmara em março deste ano.
4: Gervásio Maia ressalta que a medida também beneficia a agricultura familiar por incentivar o cultivo orgânico de plantas medicinais. Para ele, a iniciativa valoriza o conhecimento popular e a biodiversidade brasileira, como instrumentos de saúde pública e soberania nacional.
1: Direitos humanos.
2: Os deputados estão discutindo um projeto que estabelece regras para a divulgação de imagens de crianças na internet. O texto já foi aprovado na Comissão de Comunicação, como informa a repórter Maria Neves.
1: A Comissão de Comunicação da Câmara dos Deputados aprovou o projeto que visa limitar a exposição de crianças.

0: Crianças e adolescentes na internet. A proposta obriga os sites a remover imagens, vídeos e dados pessoais que possam violar a privacidade, a dignidade ou o desenvolvimento de crianças e adolescentes. A medida vale mesmo quando o material for publicado ou autorizado por pais ou responsáveis. Ainda de acordo com o texto apresentado pela deputada Rogéria Santos, do Republicanos da Bahia, os provedores de internet também deverão promover a desindexação das páginas com material impróprio de crianças e adolescentes. O objetivo é evitar que o material seja republicado com alterações ou continue a aparecer em mecanismos de busca. O projeto estabelece ainda que, quando a publicação puder afetar direitos da personalidade, a criança ou o adolescente deverá ser ouvido, de acordo com a sua idade e com o grau de maturidade. O relator na Comissão de Comunicação, deputado Jadiel Alencar, do Republicanos do Piauí, ressalta que o objetivo não é restringir os direitos dos pais, mas proteger menores de 18 anos de abusos.
1: Proposta não proíbe a publicação familiar ordinária. O objetivo é prevenir abusos e assegurar que a autoridade parental seja exercida de acordo com o melhor interesse, a dignidade, a privacidade, a segurança e a autonomia progressiva da criança e do adolescente. Nesse sentido, o enunciado recentemente aprovado na 10ª Jornada de Direito Civil reforça a necessidade de considerar o melhor interesse a participação da criança conforme sua maturidade.
0: Quanto à exploração da imagem de crianças e adolescentes com finalidade de lucro, o texto determina que os responsáveis deverão adotar medidas reforçadas de proteção dos direitos da personalidade. Isso vale mesmo quando não houver remuneração direta, monetização pela plataforma ou pagamento em dinheiro. O projeto também estabelece que a divulgação de imagem, voz ou dados pessoais de crianças e adolescentes poderá gerar indenização por dano moral, ainda que não seja comprovado prejuízo. A reparação será devida quando a publicação ocorrer sem autorização exigida pela legislação ou provocar exposição indevida, abusiva, vexatória, discriminatória, degradante, exploratória ou incompatível com o melhor interesse da criança ou do adolescente. A mera autorização dos pais ou responsáveis não dispensa a responsabilidade das plataformas quando houver dano ao menor de 18 anos. O texto ressalva que as regras não se aplicam à aparição ocasional de crianças em conteúdos jornalísticos, educativos, culturais, científicos, institucionais ou relacionados à segurança pública, desde que não haja exploração ou exposição abusiva. O projeto, que limita a exposição de crianças e adolescentes na internet, ainda será analisado pelas comissões de Previdência e Assistência Social, Infância, Adolescência e Família e de Constituição e Justiça. Se aprovado, poderá seguir para o Senado. Da Rádio Câmara de Brasília, Maria Neves.
2: Ciência e Tecnologia.
3: Raimundo Santos, do PSD do Pará, apresentou uma proposta para criar a Política Nacional de Inclusão Digital da Juventude. A iniciativa reúne ações para ampliar o acesso de jovens à tecnologia, à qualificação profissional e ao empreendedorismo digital.
4: Raimundo Santos afirma que a política deve priorizar estudantes da rede pública inscritos no CadÚnico e jovens em situação de vulnerabilidade. Além disso, a matéria incentiva cursos gratuitos, doação de equipamentos e parcerias para ampliar a inclusão digital.
2: Educação.
3: Ampliar o acesso ao programa PEDMEIA para estudantes do ensino médio da rede pública é o objetivo de uma proposta de Renildo Calheiros, do PCdoB de Pernambuco. O texto prevê a inclusão gradual de todos os alunos inscritos no CadÚnico, inclusive da educação de jovens e adultos.
4: A expansão seria feita dentro dos limites orçamentários e daria prioridade às famílias de menor renda que ainda não receberam benefício. Renildo Calheiros afirma que a medida estimula a

0: permanência dos estudantes na escola e ajuda a reduzir o abandono e a evasão escolar.
1: Avançou na Câmara dos Deputados o projeto que cria o Pix da Leitura. O repórter Luiz Cláudio Canuto traz mais informações sobre a proposta.
2: Está na Comissão de Cultura da Câmara projeto que cria o programa Pix da Leitura, um incentivo financeiro com créditos culturais a quem comprove o hábito de ler. No final de junho, a proposta foi aprovada pela Comissão da Amazônia e dos Povos Originários e Tradicionais. O benefício deve ser usado exclusivamente para a cultura, principalmente a compra de livros, mas também cursos, oficinas e eventos culturais. A proposta determina que o registro da leitura seja realizado de forma simples e não avaliativa. A comprovação seria feita, por exemplo, com resumo escrito, comentário livre ou registro em áudio, nunca por meio de provas escolares, avaliações de conteúdo, atribuição de notas ou juízo de valor sobre a leitura. A prioridade para a implementação do programa seriam moradores do Norte e do Nordeste e comunidades tradicionais e de regiões de fronteira. Segundo o autor do projeto, deputado Duda Ramos, do Podemos de Roraima, a medida busca valorizar e recompensar a leitura e romper, assim, a imagem da leitura como obrigação escolar ou prática de elite. O relator, deputado Alexandre Lindenmaier, do PT do Rio Grande do Sul, defendeu na Comissão da Amazônia o mérito da iniciativa e disse que o programa tem potencial para ampliar o repertório cultural da população e fortalecer a economia criativa.
3: A leitura constitui um instrumento essencial para o desenvolvimento humano, para o fortalecimento da cidadania e para a ampliação das oportunidades educacionais e profissionais. Neste contexto, políticas públicas que estimulem a formação de leitores contribuem diretamente para o desenvolvimento social, econômico e democrático do Brasil. A concessão de crédito cultural cria um círculo virtuoso, no qual o incentivo à leitura também fortalece o mercado editorial, livrarias, cinemas, teatros, museus e demais agentes da economia criativa.
2: Segundo o relator, a proposta está de acordo com as diretrizes da Política Nacional do Livro e do Sistema Nacional de Cultura. Segundo pesquisa da Nielsen, publicada em fevereiro deste ano pela Câmara Brasileira do Livro, o mercado editorial brasileiro melhorou no ano passado, com 18% dos adultos afirmando que compraram pelo menos um livro nos 12 meses anteriores, 2% acima da pesquisa de 2024. São 3 milhões de novos consumidores. A proposta que cria o Pix da Leitura vai ser analisada ainda pelas comissões de Cultura, de Finanças e Tributação e de Constituição e Justiça, antes de seguir para o Senado. Da Rádio Câmara de Brasília, Luiz Cláudio Canuto.
4: Segurança Pública.
0: Bruno Ganem, do Podemos de São Paulo, destaca a aprovação de projeto que cria um protocolo de atuação em casos de acidentes aéreos. O congressista assinala que a proposta prevê um comitê coordenado pela ANAC para integrar instituições públicas e privadas na resposta a tragédias da aviação.
5: Esse protocolo busca repetir um quadro que acabou sendo positivo em meio à tragédia do acidente da Voipes. As instituições envolvidas, elas acabaram tendo uma sinergia muito boa, né, e isso favoreceu bastante o acolhimento aos familiares, né, isso foi uma atuação diferenciada. É claro que é triste, né, a gente tem que encontrar algo positivo naquilo que é terrível, né, que gera tanto sofrimento, mas o fato é que funcionou muito bem e garante que o que deu certo possa se repetir sempre que eventualmente ocorrer uma tragédia aérea.
1: Bruno Ganem afirma que a medida busca evitar que acidentes aéreos sejam tratados de forma desarticulada e burocrática. Ele explica que o texto transforma práticas de cooperação institucional em regra permanente para o acolhimento às famílias das vítimas.
0: Miguel Lombardi, do PL de São Paulo, quer criar regras mais rígidas para a concessão da saída temporária a condenados por crimes de violência doméstica contra a mulher. O benefício dependeria de uma avaliação obrigatória de risco e da manifestação do Ministério Público.
1: Miguel Lombardi também defende que a vítima seja ouvida de forma protegida e que o pedido seja negado quando houver risco à sua integridade. Nos casos excepcionais de concessão, o deputado propõe medidas como monitoramento eletrônico e proibição de contato com a vítima.
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1: Agricultura. Avança na Câmara o projeto que facilita o trânsito de produtos artesanais pelo país. A repórter Silvia Munhato explica como deve funcionar.
2: A Comissão de Indústria, Comércio e Serviços da Câmara dos Deputados aprovou o projeto que permite a comercialização interestadual de produtos alimentícios artesanais fiscalizados por órgãos de saúde de estados e municípios. O deputado José Medeiros, do PL do Mato Grosso, autor do projeto, explica que a ideia é facilitar o trânsito desses produtos.
3: Nós temos produtos muito caros à nossa sociedade que são comercializados e muitas vezes apreendidos por filigranas das portarias e regulamentos, né? E nós temos uma preocupação porque boa parte da legislação que rege isso aí não é nem a que é aprovada no Congresso, né? São portarias, resoluções que vão sendo feitas e deixando essas pessoas totalmente à margem da legalidade.
2: O relator, deputado Daniel Agrobon, do PSD de Goiás, também buscou regulamentar a participação dos produtos alimentícios artesanais em eventos internacionais. O texto autoriza a saída desses produtos para participar de feiras, concursos ou provas, desde que haja autorização expressa do órgão federal responsável e sejam observadas as exigências sanitárias cabíveis. O projeto que regulamenta a comercialização interestadual de produtos alimentícios artesanais será analisada agora pelas comissões de Agricultura e de Constituição e Justiça. Da Rádio Câmara de Brasília, Silvia Munhato.
1: Consumidor.
4: Daniel Freitas, do PL de Santa Catarina, votou a favor de projeto que amplia a fiscalização do mercado de combustíveis. A proposta autoriza a ANP, a Agência Nacional do Petróleo, Gás Natural e Biocombustíveis, a acessar dados de notas fiscais eletrônicas dos agentes regulados.
1: O texto aprovado pela Câmara com apoio de Daniel Freitas permite o cruzamento das informações com os dados já reunidos pela agência para identificar irregularidades como adulteração de combustíveis e sonegação. A proposta seguiu para análise dos senadores.
4: Projeto de Áureo Ribeiro, do Solidariedade do Rio de Janeiro, dispensa a exigência do selo físico do Inmetro em capacetes comprados no exterior ou importados por pessoas físicas. O texto prevê que a medida só vale para marcas e modelos do produto que já tiverem certificado e registro no Instituto.
1: Áureo Ribeiro argumenta que a exigência do selo físico encarece os equipamentos e gera autuações desnecessárias a motociclistas que usam capacetes já seguros. O deputado reforça que a medida não altera as exigências de absorção de impacto.
4: Termina agora o Jornal Câmara dos Deputados, produzido pela Rádio Câmara, com trabalhos técnicos de Wellington Teles e a apresentação de Val Monteiro e Luciana Vieira. Uma boa noite para você.
1: A Voz do Brasil volta amanhã. Boa noite.
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7: 20 horas e 3 minutos.

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a gauchada aqui de Novo Hamburgo e os visitantes que vieram de longe pra festear neste baile juntamente com o Porca Véia e o Grupo Musical Corbiolano. Aqui, nesta casa de gaúchos, onde nós costumamos tocar seguidamente, aqui, no nosso Estância da Liberdade, fica marcado este trabalho que nós oferecemos aos gaúchos, aos catarinenses, aos paranaenses e ao Brasil inteiro, com a gana de que isso seja uma coisa boa, de que a imagem do meu povo gaúcho e rio-grandense traia a todo o Brasil juntamente com o Porca Véia, através da tentativa firme de mostrar ao mundo o quanto é bela a simplicidade da música gaúcha. Um grande beijo no coração de todos. Tá chegando

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1: pessoal, querido. 20 horas e 30 minutos.
2: Honra demais cantar com o trio Parada Dura, né?
3: Que prazer.